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1: Olá, boa noite.
2: Boa noite para você que nos acompanha em todo o país.
1: Segunda-feira, 21 de setembro de 2026.
2: Vamos ao destaque, aos destaques do dia.
1: Semana reúne ações contra o crime organizado no sistema prisional.
2: Uma das operações tem como alvo a identificação e a retirada de aparelhos celulares dos presídios. Thaís de Araújo.
3: As ações ainda incluem capacitações de policiais penais e treinamento para operar equipamentos de raio-x e scanners corporais.
1: Pix automático poderá ser utilizado em contas salário.
2: Regra entra em vigor a partir de julho de 2027. E não é só isso. Luana Karen.
4: Entre as medidas de segurança está a que amplia de 30 para 80 dias o prazo que a vítima de um Pix fraudulento tem para recorrer ao banco e tomar as providências.
1: Inclusão é direito. Dia Nacional de Luta da Pessoa com Deficiência reforça a lei brasileira.
2: Estatuto destaca compromissos para a formulação de políticas de acessibilidade universais.
1: Quem explica é Isadora Nascimento, secretária dos Direitos da Pessoa com Deficiência.
5: É um documento extremamente completo, extremamente robusto, porque foi construído com a participação plena das pessoas com deficiência, né? Respeitando aí o lema do Nada Sobre Nós Sem Nós.
2: E hoje, na apresentação da Voz do Brasil, eu, Mariana Jungmann e Luciano Seixas.
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2: Ministério da Justiça e Segurança Pública promove essa semana ações de enfrentamento ao crime organizado dentro do sistema prisional.
1: Um dos objetivos é impedir a entrada e o uso de materiais ilícitos e fortalecer o trabalho de inteligência e fiscalização.
2: As ações incluem operações de revista, uso de novas tecnologias, entrega de equipamentos e capacitação de policiais penais em diferentes estados.
3: O Ministério da Justiça e Segurança Pública realiza nesta semana uma série de operações e ações de capacitação para reforçar o combate ao crime organizado dentro do sistema prisional. Uma das principais iniciativas é a Operação MUT, que promove revistas estratégicas para localizar e retirar celulares e outros materiais ilícitos das unidades prisionais. Desde maio, as ações resultaram na revista de mais de 10 mil celas em 312 unidades. Ao todo, foram apreendidos 2.447 aparelhos celulares. Outra frente é a Operação Modo Avião, realizada nos estados do Rio de Janeiro, Rio Grande do Sul, Ceará e Paraíba. A ação utiliza equipamentos capazes de identificar sinais e dispositivos usados de forma irregular dentro das unidades prisionais. Os dados obtidos ajudam as equipes de inteligência a definir os locais que devem passar por revistas e outras ações. Também estão sendo entregues equipamentos para reforçar a segurança, como body scanners, georradares e kits de varredura. Os aparelhos ajudam, por exemplo, na inspeção corporal, na localização de alterações no solo e na identificação de dispositivos eletrônicos. As ações dessa semana ainda incluem capacitações de policiais penais e treinamento para operar equipamentos de raio-x e scanners corporais, inclusive com recursos de inteligência artificial para auxiliar na análise das imagens. Thaís de Araújo para a Voz do Brasil.
1: E a Advocacia Geral da União renovou o pedido para que a plataforma Discord seja obrigada a adotar medidas efetivas para proteger crianças, adolescentes e mulheres no ambiente digital, de acordo com as exigências da legislação brasileira.
2: A AGU avaliou como insuficiente a proposta apresentada pela plataforma.
1: Em 25 de agosto, a AGU apresentou ação civil pública solicitando ao Discord a adoção de medidas de segurança, como reforço dos mecanismos de controle parental e a implantação de sistemas que consigam detectar e prevenir situações que representem riscos a crianças e adolescentes.
2: Também pediu a implementação de mecanismos de detecção, avaliação e moderação de conteúdos com práticas de maus tratos, violência, mutilação e crueldade contra animais.
1: Hoje, dia 21 de setembro, é celebrado o Dia Nacional de Luta da Pessoa com Deficiência.
2: A data marca a mobilização histórica pela garantia de direitos, acessibilidade e combate ao capacitismo na sociedade.
1: E você sabia que esses direitos estão previstos em lei?
2: São garantias que ajudam a promover mais autonomia, inclusão e oportunidades para que as pessoas com deficiência possam participar plenamente da sociedade.
1: E o que fazer caso esses direitos não sejam respeitados? É o que vamos ouvir agora na reportagem de Pablo Mundim.
6: ir ao cinema, ler um cardápio ou simplesmente caminhar pela rua. Situações comuns do dia a dia, mas para quem tem deficiência visual, podem ser um desafio. Laíssa Cardoso, de 35 anos, conhece essa realidade de perto. A sua condição não impediu que ela se tornasse mestre em ciência política e analista judiciária, mas as barreiras ainda fazem parte da rotina.
7: A gente não está tão presente nos espaços quanto a gente poderia e quanto a gente deveria. E aí não é só uma questão de não ter rampa, de não ter piso tátil, mas é uma questão de as pessoas ainda estranharem o que é diferente delas.
6: A Lei Brasileira de Inclusão, conhecida como Estatuto da Pessoa com Deficiência, estabelece direitos para garantir a essas pessoas participação plena e igualdade de condições. A legislação prevê medidas de acessibilidade, como reserva de espaços livres e assentos adaptados. Também proíbe qualquer forma de discriminação, garante educação inclusiva em todos os níveis de ensino e atendimento integral e especializado pelo SUS. Caso não tenha seus direitos respeitados, o secretário nacional substituto dos direitos da pessoa com deficiência do Ministério dos Direitos Humanos, Alex Alverga, explica a quem o cidadão pode recorrer.
8: Caso isso tenha acontecido em relação à prestação de um serviço, uma instituição, o primeiro local é diretamente o local responsável por isso. No entanto, um conjunto de outras salvaguardas também são disponíveis. O serviço SEM, né, um canal que recebe denúncias de violação de direitos humanos, 7 dias por semana, 24 horas, evidentemente também, a depender da situação, da gravidade, defensorias públicas, delegacias especializadas, órgãos de defesa do consumidor.
6: O Disque 100 também pode ser acessado pelo WhatsApp no número 61996110100. Vale lembrar que o serviço é gratuito e garante o sigilo das informações prestadas. Reportagem Pablo Mundim.
2: Pois é, de acordo com o último censo, o Brasil tem cerca de 14 milhões de pessoas com algum tipo de deficiência.
1: O número representa pouco mais de 7% do total da população.
2: E para falar sobre a Lei Brasileira de Inclusão, eu e o Nazi Brum conversamos com a Secretária Nacional dos Direitos da Pessoa com Deficiência, Isadora Nascimento, sobre as políticas públicas que têm sido desenvolvidas para o direito a todos. Acompanhe. Secretária Isadora Nascimento, bem-vinda à Voz do Brasil. Prazer ter a senhora conosco justamente nesse dia de luta da pessoa com deficiência, que eu gostaria que a senhora começasse falando então pra gente sobre capacitismo e como esse tipo de preconceito prejudica a vida das pessoas com deficiência.
9: Primeiramente, muito obrigada pelo convite. Sim, o capacitismo, ele é um conceito que eu costumo dizer que é muito completo e muito complexo, né? Porque ora ele vem na perspectiva de se considerar a pessoa com deficiência como incapaz de trabalhar, de estudar, de ocupar espaços de tomada de decisão, de fazer atividades simples do dia a dia. Ora também vem com essa perspectiva da supervalorização da deficiência. Então, considera aí que essa pessoa com deficiência, ela é um herói ou uma heroína, é um exemplo de superação apenas por existir com uma deficiência. Então, acaba colocando muitas vezes também essa pessoa com deficiência no lugar ali de anjo, de um ser quase que de outro mundo, né? Então,
2: já capacitismo. Já denota a expectativa de que aquela pessoa não desse conta de fazer as coisas,
9: exato,
2: né?
9: Exato. Então, tem esse viés da incapacidade, muitas vezes, mas também esse viés aí dessa supervalorização por falta de entendimento, né, sobre o conceito real de deficiência.
10: Bom, secretária, aí a gente chega na importância de que quem tem algum tipo de deficiência tem acesso a oportunidades, né, de emprego, estudo, vida autônoma, e hoje existe um estatuto, um marco legal que busca garantir esses direitos. O que é que está previsto no Estatuto da Pessoa com Deficiência?
9: Bom, esse estatuto, também conhecido como Lei Brasileira de Inclusão, que está em vigor desde 2015, é um documento extremamente completo, extremamente robusto, porque foi construído com a participação plena das pessoas com deficiência, né? Respeitando aí o lema do Nada Sobre Nós Sem Nós. E é um estatuto que é baseado na Convenção da ONU dos Direitos das Pessoas com Deficiência e no Brasil tem status de emenda constitucional. Então,
5: é um documento extremamente completo que vai prever aí direitos diversos, pensando em educação, saúde, trabalho, acessos diversos, né, em relação a questões de acessibilidade arquitetônica, tecnológica, atitudinal, comunicacional, e é um documento aí que norteia essa construção do próprio país mesmo em relação a políticas públicas. Então, dele também nasce a Política Nacional dos Direitos da Pessoa com Deficiência, que é o Plano Novo Viver Sem Limite, que tem base, né, nessa Lei Brasileira de Inclusão, também na Convenção. E outros frutos vão surgindo a partir desse documento que é tão importante.
2: Pois é, eu ia justamente perguntar aí sobre o trabalho que o Ministério dos Direitos Humanos vem fazendo para garantir esses direitos que estão previstos no Estatuto. O Viver Sem Limites é um deles, né?
5: Exato. A Secretaria Nacional dos Direitos da Pessoa com Deficiência, vinculada ao Ministério dos Direitos Humanos e Cidadania, tem esse papel de ajudar, né, a fomentar aí a construção de políticas públicas para pessoas com deficiência em todo o território. Então, a gente, em diálogo também com outros ministérios, entendendo que a pauta da deficiência ela é transversal, então a gente dialoga com a cultura, com o esporte, com a saúde, com o trabalho, com a assistência social, enfim, com as diversas áreas que as pessoas acessam, né, no seu cotidiano, para garantir também acessos para pessoas com deficiência. Então, o Viver Sem Limite, ele é construído nessa perspectiva ampla, pensando em eixos. Então, também a gente tem essa divisão em quatro eixos: gestão inclusiva e participativa, enfrentamento à violência, acessibilidade e também promoção de direitos, entendendo aí que esses acessos, eles precisam ser abrangentes e também precisam chegar nos territórios de forma ampla, né? Pensando às vezes naquele município que é pequenininho lá na ponta, mas que também precisa ter uma estrutura de governança aí forte para pessoa com deficiência.
10: Pois é, secretária, a senhora citou um ponto aí que a gente não pode deixar de falar, que são situações de abuso que pessoas com deficiência podem estar sujeitas. O Ministério tem canais para receber denúncias de maus tratos e violência?
5: Sim, o Ministério dos Direitos Humanos faz um trabalho muito importante de acolhimento e encaminhamento dessas denúncias, né, aos órgãos responsáveis, recebendo essas denúncias através do Disque 100, né, o Disque Direitos Humanos, e ali é dado o encaminhamento necessário aos diversos tipos de violações que chegam, né? Infelizmente, a gente tem violências aí que são patrimoniais, pensando em pessoas com deficiência, violências físicas, psicológicas, institucionais, né? O próprio capacitismo é uma forma de violências que origina aí diversas questões muito sérias, né, que precisam ser enfrentadas. Então a gente tenta, enquanto ministério também, em articulação com outros órgãos de proteção, né, então Ministério Público, nos estados e nos municípios, também envolver os conselhos de direitos, né, que são muito importantes, para que a gente tenha também junto às defensorias, enfim, todos esses órgãos de acolhimento, de proteção, que possam trabalhar juntos para receber essas demandas.
2: E existe um balanço do Disque 100 sobre os tipos mais comuns de denúncia, o volume dessas denúncias?
5: Então, são diversas denúncias que chegam diariamente. É até difícil falar isso, né? Porque a gente ainda está em um tempo em que violências são comuns, mas acho que exemplificando assim, até novamente pensar em violência física, pessoas com deficiência, principalmente mulheres, são as que mais sofrem violência física, violência patrimonial. Então, muitas vezes essa administração, né, do recurso que a pessoa recebe é feita pela família ou pelos próprios companheiros ou cuidadores, que muitas vezes utilizam, né, desses recursos da pessoa de uma forma indevida. Então isso gera violência patrimonial e outras tantas, né, algumas denúncias de violência institucional, pensando nos ambientes aí de ensino, de trabalho, a gente recebe aí de diversas frentes.
10: Bom, nós conversamos com Isadora Nascimento, secretária nacional dos Direitos da Pessoa com Deficiência. Secretária, muito obrigado pela sua entrevista à Voz do Brasil.
5: Muito obrigada.
1: O Pix ganhou novas regras que ampliam as possibilidades de uso da ferramenta.
2: Também reforçam os mecanismos de segurança contra golpes e fraudes.
1: Os detalhes vamos ouvir agora na reportagem de Luana Karen.
4: Entre as medidas de segurança está a que amplia de 30 para 80 dias o prazo que a vítima de um PIX fraudulento tem para recorrer ao banco e tomar as providências. A medida impacta sobretudo comerciantes e varejistas, que às vezes levam um tempo maior para fazer seu fluxo de caixa e identificar o golpe. A economista Carla Bene, professora da Fundação Getúlio Vargas, destaca que o Banco Central também apertou o passo contra golpistas que usam contas de fachada para movimentar o dinheiro.
11: O que eles chamam de contas de passagem ou contas de laranjas, onde entra o dinheiro de uma fraude e ele vai sendo transferido para várias contas, é como se ele se perdesse no meio do caminho. E o Banco Central vai entrar também nesse procedimento com essas contas de passagem e ele também pode vir a fazer bloqueio nessas contas.
4: Chaves de CPFs e CNPJs em situações irregulares com a Receita Federal terão exclusão automática. Outra mudança ressaltada pela economista Carla Bene é que, a partir de 1º de março de 2027, os usuários vão poder anexar diretamente nos aplicativos das instituições bancárias documentos que indiquem a possibilidade de golpe.
11: Você vai poder enviar provas, como áudios, prints e documentos diretamente na contestação para a instituição bancária. É algo importante, porque se você, já sabendo disso, já começa a guardar, digamos assim, as suas provas para os seus pagamentos. E caso aconteça, você pode usar isso daí já dentro do aplicativo a partir do ano que vem.
4: Outra novidade é a permissão para que o cidadão possa cadastrar na conta salário despesas recorrentes para pagamento com PIX automático a partir de julho de 2027. O Banco Central também regulamentou a chamada cobrança híbrida, uma prática já utilizada por algumas empresas e que permite ao consumidor escolher entre pagar uma cobrança por boleto ou por PIX. A medida entra em vigor em fevereiro de 2027 e deve reduzir riscos operacionais e evitar pagamentos indevidos ou em duplicidade. Reportagem Luana Karen.
2: Faltam menos de 2 meses para um momento crucial na vida de milhares de estudantes.
1: As provas do Enem estão marcadas para novembro, este ano com novidades.
2: Entre elas, o aumento nos locais de prova. A repórter Gabriela Noronha tem mais detalhes.
12: Aos 21 anos, o estudante brasiliense João Ferreira vai fazer a prova do Exame Nacional do Ensino Médio pela segunda vez e para conquistar a sonhada vaga no curso de arquitetura da Universidade de Brasília, ele concilia as aulas presenciais em um cursinho com a rotina de estudos em casa. Para o estudante, o importante é manter a disciplina.
13: Estudar de uma forma orgânica, com organização, você tem um plano de estudo voltado a um aprendizado mais efetivo, que funcione melhor para você, do que você simplesmente sentar e pegar para você e falar, ah, eu vou estudar 4 horas hoje.
12: Assim como João, milhões de brasileiros devem participar desta edição do Enem. As provas serão aplicadas nos dias 8 e 15 de novembro. De acordo com o INEP, instituto responsável pelo exame, mais de 5 milhões de pessoas tiveram suas inscrições confirmadas. No primeiro dia, os estudantes devem responder a 45 questões de linguagens e códigos e 45 de ciências humanas, além da redação. Já no segundo, são 45 questões de ciências da natureza e mais 45 de matemática. O professor de história, Fábio Santos Reis, dá dicas para esta reta final de preparação.
14: Eu acho que para esse momento, levando em conta o tempo que está faltando, o ideal seria, nesse momento, fazer algumas revisões rápidas de conteúdo, revisão teórica, mas nada tão aprofundado, até pelo tempo que a gente tem, e, sobretudo, focar em resoluções de provas anteriores. Então, eu recomendo que faça as provas do Enem de 2018 para cá.
12: Uma novidade neste ano é a expansão do número de locais de prova com 10 mil novos pontos. Ricardo Cardoso, presidente substituto do INEP, destaca que o exame também será utilizado como instrumento de avaliação do Sistema de Avaliação da Educação Básica.
15: Além de organizar o acesso ao ensino superior, além de permitir a certificação dos estudantes, ele também vai permitir a avaliação da qualidade da educação básica. Então, a população ter esse resultado pelo Enem, que é um exame que tem a área de linguagem, ciências humanas, ciências da natureza, matemática e a redação, oferece uma avaliação mais completa, em que o aluno muitas vezes está mais mobilizado, mais motivado para fazer a prova. Isso para nós é uma mudança muito importante.
12: Também é a primeira vez que os concluintes do ensino médio na rede pública de ensino foram inscritos automaticamente no Enem, com base nos dados informados pelas redes de ensino. Vale lembrar que as notas do Enem podem ser utilizadas para acesso ao Sistema de Seleção Unificada, o SISU, e ao Programa Universidade para Todos, o ProUni. A nota do exame também pode ser usada para pleitear financiamento estudantil. Reportagem Gabriela Noronha.
1: E amanhã vamos falar sobre a nova edição da cartilha da redação do Enem 2026.
2: É, nós vamos falar mais sobre a prova e dicas para escrever uma redação nota 1000. Não perca.
1: Elas coletam moluscos e crustáceos em manguezais e praias, acompanhando o ritmo das marés.
2: No Brasil, a maior parte de pescadores artesanais são mulheres e tiram desse ofício o sustento da família.
1: Um mapeamento da Fiocruz quer mostrar onde elas estão, onde estão essas trabalhadoras e suas principais necessidades.
16: É das águas do litoral cearense que a marisqueira Maria do Socorro Miranda, de 44 anos, tira o sustento da família. O trabalho que ela herdou dos pais, às vezes começa antes do amanhecer, acompanhando o ritmo das marés.
17: Eu trabalho 6 horas por dia, caso a maré esteja baixa. Me encontro com as amigas, que levam nossos aparelhos de pesca, né? Levo o jereré para botar lá, a gente isca eles e vai esperar a ver se caiu algum siri, alguma coisa dentro.
16: Um levantamento realizado pela Fiocruz em 52 municípios de todas as regiões brasileiras aponta a presença marcante de mulheres na atividade pesqueira.

0: mapeamento vai contribuir para tornar conhecidas as vulnerabilidades desses territórios e aproximar as políticas públicas da realidade de quem vive e trabalha nas águas brasileiras. Como explica a coordenadora-geral de Inclusão Produtiva, Enfrentamento à Fome e à Pobreza do Ministério das Mulheres, Larissa de Santana Passos.
1: Ele junta todos os bancos de dados validados pelo governo, então essas mulheres elas participam de forma ativa, indicando quais são os territórios, né, que elas estão e quais são as demandas, dificuldade a nível de crédito, quais são as cadeias produtivas, dificuldade de escoamento, para a gente entender essas demandas, transformar esses dados em políticas públicas.
2: Meu amor é demais.
0: O resultado completo do levantamento de dados será conhecido em 2027. De acordo com a pesquisadora da Fiocruz, Maria Juliana Moura Correa, outro objetivo do estudo é conhecer os impactos da atividade pesqueira na saúde das trabalhadoras.
3: Nós vamos lá fazer um piloto com as pescadoras e o impacto à saúde e monitorando várias substâncias químicas que estão nas águas. Também representa a gente proteger a saúde de toda a população.
0: O ministro da Pesca e Aquicultura, Edipo Araújo, comenta sobre o trabalho dessas profissionais.
4: A história de quem trabalha com a pesca artesanal é marcada por lutas e resiliência. Quem ajuda a colocar alimento na mesa de milhões de brasileiros e brasileiras geralmente tem as águas como a única fonte de sustento.
0: O Brasil tem cerca de 1.700.000 pescadores artesanais, segundo o Registro Geral da Atividade Pesqueira. Desse total, quase 900 mil são mulheres. Reportagem Graziele Bezerra.
5: A Agência Nacional de Vigilância Sanitária aprovou o registro de um novo medicamento para o câncer de mama.
6: O Edcamar é indicado para o tratamento de pacientes adultos com câncer de mama localmente avançado ou em metástase.
5: E também hoje a Anvisa determinou o recolhimento de um lote de outro medicamento destinado ao tratamento de câncer de mama, o Fesgo.
6: A empresa fabricante identificou no mercado unidades deste lote com características divergentes das constantes no medicamento original, o que indica se trata de falsificação.
5: As informações sobre o lote que será recolhido você confere em gov.br/anvisa.
6: E essas foram as notícias do governo federal.
5: A realização da Secretaria de Comunicação Social da Presidência da República.
6: Com produção da empresa Brasil de Comunicação.
5: Fique agora com as notícias do Poder Judiciário e do Congresso Nacional. Boa noite.
6: Boa noite, até amanhã.

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2: STF mantém decreto de Minas Gerais que restringe publicidade de bets.
3: TSE vai lançar nesta terça-feira a ação Violência Política Tem Gênero.
2: STJ admite como prova a gravação feita por consumidor no departamento jurídico da empresa.
3: Boa noite, eu sou Leandro Bezerra.
2: E eu sou Walter Lima.
3: O ministro Flávio Dino, do Supremo Tribunal Federal, decidiu manter um decreto de Minas Gerais que restringe a publicidade de empresas de apostas de cota fixa, as chamadas bets, e de plataformas de conteúdo adulto em bens públicos estaduais e eventos promovidos ou apoiados pelo Poder Executivo local.
2: O ministro Dino negou o pedido feito pela Associação Nacional de Jogos e Loterias para suspender o decreto.
3: A entidade sustentava que o Estado havia invadido a competência privativa da União para legislar sobre propaganda comercial.
2: Mas o ministro considerou que as restrições se limitam aos meios de comunicação institucional, aos bens e espaços sob responsabilidade do Executivo Estadual e aos eventos promovidos ou apoiados pelo governo de Minas Gerais. Para o ministro, essas medidas fazem parte da autonomia do Estado para administrar seus próprios bens e recursos.
3: TSE vai lançar amanhã a ação Violência Política Tem Gênero.
2: Essa ação vai marcar o lançamento de iniciativas voltadas ao enfrentamento da violência política contra as mulheres. Fábio Ruas.
4: A ação vai ser amanhã às 5 horas da tarde no espaço Sepúlveda Pertence, na sede do TSE em Brasília. Vai ter a assinatura de um protocolo de ação conjunta entre o TSE e a Procuradoria-Geral Eleitoral para combater esse crime. O presidente do TSE, ministro Cássio Nunes Marques, e o vice-procurador-geral eleitoral, Alexandre Espinosa Bravo Barbosa, vão participar da ação ao lado de mulheres com atuação reconhecida na vida pública e na defesa dos direitos femininos.
3: Ministério Público Eleitoral emite 431 manifestações sobre propaganda eleitoral irregular no primeiro mês de fiscalização em Mato Grosso.
2: O objetivo da ação é promover a conscientização sobre as condutas proibidas pela legislação. Kátia Dias.
5: Entre 15 de agosto e 15 de setembro foram emitidas 431 manifestações sobre propaganda eleitoral irregular. Durante a fiscalização, o MP Eleitoral analisou representações, reclamações, pedidos de resposta e apurações relativas a veiculações irregulares de propaganda, tanto na mídia tradicional quanto nas redes sociais.
3: É válida como prova a gravação feita por consumidor dentro do departamento jurídico de empresa, sem consentimento da outra parte.
2: Mas para o STJ, o conteúdo não pode se referir à atividade de advocacia, nem a informações protegidas por sigilo profissional. Fátima Uchoa.
6: Um aluno ajuizou ação contra a instituição de ensino superior devido à oferta e ao posterior cancelamento de curso. A instituição buscou invalidar gravações de conversas feitas pelo consumidor com a diretora e dentro do próprio departamento jurídico, alegando que o local deveria ter a mesma proteção legal dos escritórios de advocacia. A Justiça do Distrito Federal condenou a instituição a pagar quase R$5.000 por danos materiais e R$6.000 por danos morais, considerando a gravação válida. O STJ manteve a decisão. Segundo o relator ministro Raul Araújo, a gravação não tratava de atividade advocatícia, mas de questão administrativa sobre prestação de serviço de ensino.
3: Jornada de trabalho em atividades insalubres é tema de audiência no TST.
2: O debate vai tratar dos limites de uma negociação coletiva nesses casos. Samanta Flor.
7: A discussão é se acordos ou convenções coletivas podem autorizar o aumento da jornada em atividades insalubres sem a aprovação prévia da autoridade competente. O assunto é o tema 149 do TST. A audiência pública foi convocada pelo ministro Douglas Alencar e vai ouvir especialistas, entidades e representantes de categorias afetadas. O entendimento do TST vai orientar o julgamento de processos semelhantes em toda a Justiça do Trabalho.
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3: A você uma boa noite
2: e até amanhã.
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9: Eu sou Humberto Pinheiro e estes são os destaques de hoje do Jornal do Senado, que começa agora. Participantes de sessão especial apontam a importância da inclusão das pessoas com deficiência. Instituição Fiscal Independente do Senado diverge do governo e alerta para riscos fiscais. Reportagem da Rádio Senado é finalista do prêmio Vladimir Herzog de Jornalismo. Boa noite. O Senado celebrou hoje o Dia Nacional de Luta da Pessoa com Deficiência. Especialistas convidados para a sessão especial apontaram a importância da inclusão. Repórter Márcio Maturana.
10: A importância da participação completa das pessoas com deficiência nas atividades sociais precisa ser ressaltada todos os dias. Segundo especialistas que participaram da sessão especial no plenário do Senado, nesta segunda-feira, 21 de setembro, que é o Dia Nacional de Luta da Pessoa com Deficiência. A senadora Damaris Alves, do Republicanos do Distrito Federal, presidiu a sessão.
11: Infelizmente, ainda vemos, de vez em quando, uma iniciativa ou outra para, inclusive, retirar direitos já garantidos. Por isso que um dia nacional como esse precisa, por esta casa e por todas as casas do Brasil, ser comemorado.
10: A sessão especial foi requerida pelo senador Paulo Paim, do PT do Rio Grande do Sul. Ele é autor do Estatuto da Pessoa com Deficiência e do projeto de lei que criou o Dia Nacional de Luta da Pessoa com Deficiência.
12: Eleições 2026.
9: As eleições deste ano têm em disputa 54 vagas para o Senado. Total de 32 senadores tentam a reeleição. Outros 10 disputam o governo de seus estados e um a presidência da República. Repórter Rodrigo Rezende.
13: Nas eleições deste ano, cada um dos 26 estados e o Distrito Federal elegerão 2 senadores. Portanto, das 81 vagas do Senado, 54 estão em jogo para os próximos 8 anos. Dos 54 senadores em término de mandato, 32 tentam a reeleição. 9 senadores que encerram o mandato no final de janeiro de 2027 concorrem a outros cargos: um à presidência da República, um ao governo de seu estado, um para deputado estadual, 2 para deputado federal e 4 como suplentes em chapas que concorrem ao Senado. Já 13 senadores vão encerrar os atuais mandatos em 2027 e não vão concorrer a nenhum cargo. É o caso de Jaime Campos, do União de Mato Grosso.
14: Tenho orgulho da história que eu construí e, sobretudo, tenho esperança no futuro do nosso estado. Cargos passam, mandatos terminam, eleições chegam e vão embora, mas algo que precisa permanecer é o compromisso com o nosso estado.
13: Quem também não disputa a eleição após 40 anos é o senador Paulo Paim, do PT do Rio Grande do Sul.
15: São 40 anos ininterruptos aqui no Congresso Nacional. Uma trajetória construída com diálogo, compromisso e fidelidade às causas do povo brasileiro. Não serei mais candidato ao Senado, mas não saio da política, porque a política está em mim. Ela faz parte da nossa história, da minha alma e da minha forma de enxergar o mundo.
13: Dos 27 senadores que estão no chamado meio de mandato, ou seja, ainda possuem mais 4 anos no Senado, 9 concorrem nestas eleições a governos estaduais. Um senador licenciado concorre ainda à vice-presidência da República.
9: Está pronto para votação na Comissão de Assuntos Sociais um projeto que cria regras para o uso da inteligência artificial na área da saúde. O texto prevê regras de transparência, responsabilidade e supervisão humana nas decisões clínicas. Repórter Patrícia Oliveira.
16: Segundo o Comitê Gestor da Internet no Brasil, 18% dos hospitais e das clínicas brasileiras já utilizam soluções de inteligência artificial. É o caso caso do uso da IA para acelerar resultados dos exames de coração, como explica a cardiologista Paula Damasco.
17: A gente usa essa inteligência artificial para estar liberando esse laudo, às vezes, com 2 minutos, para que um clínico possa ter um resultado mais real do eletro para conduzir o paciente.
16: Ricardo Sampaio, coordenador do Centro Integrado de IA do Distrito Federal, aponta a redução das filas de espera para o paciente com o uso da tecnologia.
18: Utilizar a inteligência artificial, seja para um procedimento, seja para uma consulta, seja para um pedido de remédios ou afins, e para que com isso o paciente tenha um retorno mais rápido daquilo que foi solicitado e que ele consiga ser tratado da melhor maneira.
16: A senadora doutora Eudócia, do PSDB de Alagoas, apoia o desenvolvimento de terapias e vacinas contra o câncer com o uso da IA. Um projeto da senadora prevê a utilização da inteligência artificial na saúde pública com regras de transparência, responsabilidade e supervisão humana nas decisões clínicas para proteger os direitos dos pacientes.
19: A implementação de hospitais inteligentes da rede SUS irá beneficiar significativamente o atendimento aos pacientes da rede pública, otimizando os diagnósticos precoces de várias patologias, especialmente as doenças oncológicas.
16: O projeto também prevê a igualdade no atendimento, proteção de dados e informações claras para os pacientes e que profissionais de saúde recebam capacitação para usar a IA. A proposta recebeu relatório favorável da senadora Damaris Alves, do Republicanos do Distrito Federal, e está pronta para votação na Comissão de Assuntos Sociais.
9: O relatório da Instituição Fiscal Independente do Senado apontou diferença entre as projeções do governo e os cálculos da entidade para o projeto do orçamento de 2027. Segundo o relatório, o uso de premissas e parâmetros macroeconômicos distintos pelo Executivo pode implicar desequilíbrio fiscal. Repórter Douglas Castilho.
20: Enquanto o Poder Executivo prevê saldo positivo primário de 18,6 bilhões de reais, os cálculos da IFE indicam a perspectiva de um déficit de 86,1 bilhões, um descompasso de 104,8 bilhões de reais entre os dois cenários. Divergências assim afetam diretamente o cumprimento das metas fiscais, indicando, segundo a instituição, a necessidade de segurar gastos. O diretor executivo da IFE, Marcos Pestana, detalhou onde está a diferença entre as duas contas.
21: O governo trabalha com um PIB ano que vem de 2,4%, a IFE com 1,8%. O governo trabalha com uma expansão da massa salarial, que é essencial para calcular as receitas previdenciárias, de mais de 10%. Nós trabalhamos com mais de 7%. Esse acúmulo de diferenciação de parâmetros nos levam a discrepar sobre o resultado primário.
20: Marcos Pestana alerta para novas pressões orçamentárias e despesas não previstas na proposta original, como o recente reajuste de 15% no benefício médio do Bolsa Família.
9: A história de um educador que enfrentou a violência dentro da escola e acabou assassinado é tema de uma reportagem especial da Rádio Senado, que chegou à final do Prêmio Vladimir Herzog de Jornalismo. O trabalho Carlos Mota, A Pedagogia da Coragem, foi produzido pelo jornalista Otávio Augusto Mota e conta a trajetória do próprio pai. A reportagem é de Yasmin Rodrigues.
22: Reportagem que colocou a Rádio Senado entre os finalistas do prêmio Vladimir Herzog nasceu de uma história familiar. O jornalista Otávio Augusto Mota transformou em reportagem a trajetória do pai.
23: A reportagem Carlos Mota, A Pedagogia da Coragem, ela apresenta para os ouvintes a trajetória de vida e de luta de um professor aqui do Distrito Federal, chamado Carlos Mota. Ele era diretor no Núcleo Rural Lago Oeste e era um líder comunitário. Lutava por melhores condições de acesso à escola dos alunos.
24: Então essa reportagem, ela navega um pouco por qual era o ideal de Carlos, qual era a visão de Carlos sobre a educação.
22: O prêmio Vladimir Herzog reconhece trabalhos jornalísticos relacionados à defesa dos direitos humanos e tem uma história ligada à luta pela liberdade de expressão e pela democracia. Para Otávio, no entanto, a indicação vai além do reconhecimento profissional. representa uma busca por conhecer melhor a história de vida do pai e também serve de alerta para a violência que ainda existe no ambiente escolar. A divulgação dos vencedores está marcada para o dia 30 de setembro, com transmissão ao vivo.
9: Com trabalhos técnicos de Eliseu Caires, o Jornal do Senado fica por aqui. Acompanhe agora as notícias da Câmara dos Deputados. Boa noite e até amanhã.
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4: Câmara aprova novo programa escolar para gestão de resíduos sólidos.
5: Projeto cria campanha sobre desaparecimento de criança e adolescente.
4: Avança a proposta que regulariza o transporte intermunicipal por taxistas.
5: Menores podem ser proibidos de atuar em propaganda de jogos de azar.
4: Boa noite. Comissão Permanente da Câmara aprovou o projeto de lei que proíbe presença de menores de 18 anos em propagandas de jogos de azar. A repórter Maria Neves tem os detalhes.
6: A Comissão de Previdência, Assistência Social, Infância, Adolescência e Família da Câmara dos Deputados aprovou o projeto que proíbe a participação de menores de 18 anos em publicidade de produtos proibidos para esta faixa etária. A proposta do deputado Túlio Gadelha, do PSD de Pernambuco, menciona expressamente a vedação de crianças e adolescentes em propaganda de loterias e jogos de azar. Como explica a relatora, a deputada Meire Serafim, do União do Acre, a legislação estabelece uma série de produtos proibidos para menores de 18 anos, como bebidas alcoólicas, cigarros e outras substâncias que possam causar dependência. As leis também proíbem que crianças e adolescentes participem de jogos de azar. No entanto, nenhuma lei proíbe a participação deles na propaganda desses meios. Mesmos produtos, que conforme ressalta a deputada, podem causar prejuízos graves, principalmente a esse público em formação.
7: A gente vê muitas adolescentes e crianças firmar isso na mente e acontecer esses vários fatores, tragédia que a gente vê no nosso país todo, porque esse jogo de azar, ele acaba induzindo as nossas crianças, nossos adolescentes e fazer o pior.
6: Pela proposta aprovada, pais ou responsáveis de crianças e adolescentes que participarem da divulgação por qualquer meio de jogos de azar ou outros produtos proibidos ficarão sujeitos a multa entre 3.000 e 10.000 reais. Para agenciadores de menores de 18 anos que descumprirem a lei, a multa será multiplicada por 10. Com isso, poderá variar entre 30 e 100 mil reais. Já para as empresas de jogos de azar ou que forneçam são produtos proibidos que utilizarem crianças ou adolescentes em peças publicitárias, o valor da multa será multiplicado por 100. Poderá variar entre 300 mil e 1 milhão de reais. Caso haja reincidência na utilização de menores de 18 anos em publicidade de produtos proibidos no período de um ano, o projeto prevê a aplicação das multas em dobro. Segundo Túlio Gadelha, a punição tem função pedagógica. Busca assegurar que os responsáveis entendam a gravidade de suas ações e a responsabilidade que têm ao envolver jovens em atividades perigosas ou inadequadas. Da Rádio Câmara de Brasília, Maria Neves.
0: Economia.
25: Kiko Seleguin, do PT de São Paulo, defende a aprovação de uma lei de proteção da soberania econômica nacional. O objetivo é invalidar no Brasil a aplicação de sanções e restrições comerciais ou financeiras impostas unilateralmente por governos e tribunais estrangeiros.
4: Kiko Seleguin sustenta que empresas e pessoas físicas brasileiras não podem cumprir determinação que não tenha respaldo em tratados aprovados pelo país ou em resoluções da ONU. A medida também impede a rescisão de contratos ou encerramento de contas motivados por sanções internacionais unilaterais.
25: Pedro Lucas Fernandes, do União do Maranhão, quer permitir que fundos constitucionais e o Fundo de Desenvolvimento do Nordeste ofereçam garantias para empréstimos destinados a projetos de infraestrutura. Ele explica que a medida pode facilitar o acesso a recursos para a execução de obras.
4: Para Pedro Lucas Fernandes, a proposta também pode estimular investimentos em áreas como energia, logística e infraestrutura sustentável. Na avaliação do deputado, o aumento dos investimentos pode contribuir para a geração de empregos e o crescimento da renda no Nordeste.
0: Segurança Pública.
25: A Câmara está analisando a criação de uma campanha nacional de prevenção ao desaparecimento de crianças e adolescentes. A reportagem é de José Carlos Oliveira.
1: Projeto de lei em análise na Câmara dos Deputados cria a campanha nacional educativa sobre desaparecimento de crianças e adolescentes. O texto já foi aprovado na Comissão de Segurança Pública com relatório favorável do deputado Sargento Faur, do PL do Paraná.
2: A implementação de campanhas educativas permanentes contribui para disseminar informações úteis, fortalecendo a rede de proteção à criança e ao adolescente. É dever do poder público adotar mecanismos que ampliem a proteção, especialmente diante do crescimento de crimes envolvendo exploração, tráfico de pessoas, aliciamento virtual e outras formas de violência.
1: O relator destaca que a campanha educativa deverá ser realizada principalmente nas escolas públicas e privadas ao longo de todo o ano letivo.
2: O desaparecimento de crianças e adolescentes é uma realidade alarmante no Brasil e exige atuação integrada do Estado, da família e da sociedade. Nesse contexto, a escola desempenha papel fundamental como ambiente de formação, conscientização e proteção social.
1: Estão previstas medidas de orientação em caso de desaparecimento, divulgação dos canais de denúncia e da legislação protetiva, promoção de palestras e elaboração de cartilhas informativas, inclusive com as estratégias de prevenção ao desaparecimento de crianças e adolescentes. A proposta partiu do deputado delegado Éder Mauro, do PL do Pará, inconformado com a sucessão desse tipo de crime no seu estado.
3: No Pará nós temos sumiços de crianças por questões de seitas, por questões de crimes sexuais, principalmente no que envolve embarcações, e por questões de tráfico de órgãos. Então, esse socorro através de uma proposta vai procurar socorrer aqueles que não têm a menor condições de se defender.
1: A proposta que cria a campanha nacional educativa sobre o desaparecimento de crianças e adolescentes ainda vai passar por votação nas comissões de Educação e Constituição e Justiça. Da Rádio Câmara de Brasília, José Carlos Oliveira.
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0: Educação.
4: Maria do Rosário, do PT, critica a proposta do governo do Rio Grande do Sul de terceirizar a gestão de escolas públicas. Na visão da parlamentar, a medida retira a autonomia das direções escolares e amplia os gastos com empresas privadas.
10: O governo do Rio Grande do Sul decidiu colocar na bolsa de valores para terceirizar a gestão das escolas, tirando das diretoras o controle, o comando, a gestão das escolas. Então agora, com isso, o governo pretende gastar muito mais dinheiro com empresas terceirizadas do que entrega para a escola, para a direção, para cuidar das paredes, dos banheiros, para limpeza, para organização da vida da escola. Isso é um grande erro.
25: Maria do Rosário também defende a valorização dos profissionais da educação com a aplicação da lei que reconhece os professores de creches como integrantes do magistério, a realização de concursos públicos e o fim da cobrança previdenciária sobre aposentados da área.
4: Projeto de Eros Biondini do PL de Minas Gerais quer garantir a autonomia das escolas confessionais. A proposta assegura às instituições o direito de organizar atividades e celebrações de acordo com suas crenças, respeitados os conteúdos da Base Nacional Comum Curricular.
25: O texto também proíbe sanções e restrições ao repasse de recursos públicos motivadas pelo exercício da identidade religiosa da escola. Eros Biondini avalia que a medida protege o direito dos pais de escolher instituições de ensino alinhadas às próprias convicções.
0: Comissões.
4: A Câmara aprovou a criação de um programa escolar de gestão de resíduos sólidos. A repórter Paula Bittar acompanhou a votação.
11: A Comissão de Constituição e Justiça da Câmara aprovou uma proposta que permite que as escolas da rede pública da educação básica criem programas de redução, reuso e reciclagem de resíduos sólidos. O objetivo é conscientizar a comunidade escolar sobre a importância da gestão ambientalmente adequada de resíduos sólidos.

0: Para a escola. A proposta que permite que as escolas da rede pública da educação básica criem programas de redução, reuso e reciclagem de resíduos sólidos segue agora para a análise do Senado. Da Rádio Câmara de Brasília, Paula Bittar.
1: Desenvolvimento Regional.
2: A Comissão da Amazônia aprovou o relatório de Zezinho Barbari, do PP do Acre, ao projeto que institui o custo amazônico como critério de ponderação nos repasses federais do Fundeb e do programa Dinheiro Direto na Escola, para aumentar o financiamento da educação básica na Amazônia Legal.
3: O objetivo da proposta é compensar os altos gastos com transporte, energia, logística, entre outros, para diminuir a desigualdade e mitigar o descompasso da educação na Amazônia. De acordo com o relatório de Zezinho Barbari, o Ministério da Educação vai definir os novos valores de repasses.
2: Carlos Gomes, do Republicanos do Rio Grande do Sul, apresentou o projeto que desburocratiza o processo de regularização fundiária no país. A proposta simplifica exigências cartorárias e acelera a entrega de títulos de propriedade rural.
3: O projeto permite a verificação de requisitos por imagens de satélite e documentos em imóveis de até 15 módulos fiscais. Carlos Gomes argumenta que a falta de regularização gera insegurança jurídica no campo e dificulta o acesso a crédito para pequenos e médios produtores.
1: Meio ambiente.
2: Projeto de Mário Eringer, do PDT de Minas Gerais, obriga os centros de processamento de dados a implantarem soluções hídricas próprias para o resfriamento de suas instalações. O texto proíbe que os data centers utilizem água de reservatórios públicos destinados ao abastecimento humano.
3: De acordo com Mário Eringer, o avanço tecnológico e a demanda por inteligência artificial exigem um consumo muito elevado de água, o que gera riscos de desabastecimento. A proposta concede um prazo de até 3 anos para que os empreendimentos se adaptem às novas regras ambientais.
2: Luiziane Lins, da Rede do Ceará, é autora de um projeto que criminaliza o abandono de animais deixados em clínicas e hospitais veterinários após a alta médica. Pela proposta, o tutor que não retirar o animal em até 72 horas após ser notificado poderá responder pelo crime de abandono.
3: Luiziane Lins também propõe que clínicas e hospitais veterinários exibam avisos informando que abandonar animais nesses estabelecimentos é crime. Para a congressista, a medida facilita a responsabilização dos tutores e reforça a proteção aos animais.
1: Transportes.
2: Rodrigo de Castro, do União de Minas Gerais, comemora a inauguração de 2 pontes na BR-356, entre os municípios de Ervália e Muriaé. Segundo ele, as obras aumentam a segurança dos motoristas e reforçam a ligação da Zona da Mata com os estados do Rio de Janeiro e do Espírito Santo.
4: Há muito tempo, todos que passavam ali conviviam com uma situação absolutamente de insegurança e agora tem uma rodovia muito mais segura com a construção das pontes de Imbaúba e da usina nos municípios de Rosário da Limeira e Ervália. E graças a um trabalho que eu fiz como parlamentar, acompanhando aí junto aos ministérios, cobrando licitação, cobrando documentação, cobrando dos ministros, cobrando do pessoal do DENIT, para que essas obras fossem executadas.
3: De acordo com Rodrigo de Castro, as novas pontes também devem impulsionar o turismo e facilitar o deslocamento da população que utiliza a rodovia para acesso a serviços e ao litoral do Rio de Janeiro e do Espírito Santo.
2: A Comissão de Defesa dos Direitos das Pessoas com Deficiência aprovou o relatório de Paulo Alexandre Barbosa, do PSD de São Paulo, ao projeto que cria a política de acessibilidade veicular sustentável, com carros adaptados de fábrica e abastecidos com tecnologias limpas.
3: Paulo Alexandre Barbosa reformulou a proposta original para incluir o termo veículos eletrificados, como híbridos, elétricos e outras variantes, e permitir o acesso a tecnologias mais baratas. Além disso, ele inclui a expansão dos benefícios para frotas de táxis e transporte coletivo.
1: Trabalho.
2: Avança na Câmara o projeto de lei que regulariza o transporte intermunicipal feito por taxistas. A repórter Silvia Munhato tem os detalhes sobre a medida.
5: A Comissão de Desenvolvimento Urbano da Câmara dos Deputados aprovou o projeto que estabelece condições para que o serviço de transporte individual por táxi

0: em trajetos intermunicipais ou interestaduais não seja caracterizado como transporte irregular de passageiros. O relator, deputado Hildo Rocha, do MDB do Maranhão, exemplificou o que vem acontecendo com os taxistas.
1: Hoje em dia, grande parte das cidades estão conurbadas, ou seja, emendaram uma na outra. Eu dou um exemplo como São Luís. São Luís, a capital do Maranhão, é uma ilha. Dentro dessa ilha tem quatro municípios juntos. Se o taxista leva um passageiro para Raposa, se a fiscalização alcançá-lo, vai multá-lo porque vai ser considerado um transporte clandestino.
0: Com o projeto, o transporte intermunicipal ou interestadual por taxistas não será considerado irregular se for previamente solicitado por meio eletrônico, aplicativo, telefone ou mensagem. Também o retorno do taxista ao município de origem com passageiro previamente solicitado por meio eletrônico não vai caracterizar captação irregular de passageiros, mas permanecem vedadas a abordagem em via pública, a captação espontânea de passageiros fora da área de autorização e a utilização do serviço em desacordo com as normas municipais. O projeto que regula o transporte intermunicipal pelos taxistas ainda será analisado pelas comissões de Aviação e Transportes e de Constituição e Justiça. Da Rádio Câmara de Brasília, Silvia Minhato.
2: Homenagem.
3: Ana Paula Leão, do PP, sugere que a Romaria de Nossa Senhora da Abadia, realizada em Minas Gerais, seja reconhecida como manifestação da cultura nacional. O texto autoriza o poder público a criar políticas de fomento para garantir infraestrutura e assistência aos fiéis.
4: Ana Paula Leão explica que a tradição é centenária e mobiliza milhares de pessoas na primeira quinzena de agosto. A deputada ressalta que a Romaria transcende o aspecto religioso para se transformar num espaço de socialização que ajuda a preservar a identidade regional.
3: Está em análise na Câmara projeto de Ribamar Silva, do Podemos de São Paulo, que concede ao município de Osasco o título de Capital Nacional do Trabalho. O deputado sugeriu 19 de fevereiro como data oficial para celebrar a homenagem.
4: Ribamar Silva argumenta que o reconhecimento destaca a importância econômica de Osasco, considerado um dos principais polos industriais, comerciais e de serviços do país. Na visão do parlamentar, a medida valoriza a tradição de trabalho e empreendedorismo do município.
3: Termina agora o Jornal Câmara dos Deputados, produzido pela Rádio Câmara, com trabalhos técnicos de Wellington Teles e a apresentação de Luciana Vieira e Val Monteiro. Boa noite.
4: Uma boa noite para você. Fique agora com as notícias do Tribunal de Contas da União.
2: Minuto do TCU.
5: O Tribunal de Contas da União avaliou os pagamentos de benefícios do Regime Geral da Previdência Social feitos em 2025. A fiscalização envolveu mais de 900 bilhões de reais. O TCU concluiu que não houve problemas relevantes nos pagamentos concedidos no ano passado, mas a auditoria encontrou indícios de irregularidades. Cerca de 91 milhões de reais podem ter sido pagos a pessoas que já haviam falecido. Também foram identificados 76 milhões de reais em benefícios que podem ter sido acumulados indevidamente. O tribunal determinou que o Ministério da Previdência e o INSS criem mecanismos para verificar, de forma periódica, se essas concessões continuam regulares. O INSS também deve adotar medidas para evitar o pagamento de aposentadorias por incapacidade permanente a pessoas que estejam trabalhando. Saiba mais em tcu.gov.br.
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1: 22h45.
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11: 22:49.
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2: 23 horas e 26 minutos.

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2:52. 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

Vai juntando velho bonito, cheiroso, profissionais. Aonde você estiver, que você está nas roças, você está na cidade, vizinhança toda, bom dia. Bom dia, meus filhos, bom dia, minhas filhas. Bom dia para todos os pessoais do meu sertão. O bonito, cheiroso, profissionais.

0: tia mandou mensagem aqui dizendo que passa um pano, velho. Obrigado, minha filha. Viu?
1: Quem tem a você?
0: Obrigado pela audiência. Deixa eu ver quem mais já acordou. Véi, bom dia, já tô assuntando esse maravilhoso programa. Não esquece de mandar luzinho pra eu e toda a minha família. Amém. Deus ajuda vocês. Deus ajuda vocês. Deus ajuda vocês aonde vocês estiverem. Deixa eu ver quem mais já acordou. Muita gente vai acordando, pessoais vai acordando, os pessoais vai acordando cedo e já vai suntando, já vai suntando.
2: Oi, seu Dionísio, bom dia. Ah. A benção, seu Dionísio, como é que o senhor tá? O senhor tá bem?
0: Oi, minha filha.
2: Dionísio, manda a próxima música do desse maravilhoso programa aí pra mim, viu, seu Dionísio?
0: Pra
2: me ouvir e oferecer a família, toda a equipe aí da educadora.
0: Amém.
2: Desejando a todos uma boa terça-feira, viu? Que Deus abençoe a cada um de nós.
0: Amém.
2: Um bom dia, fica com Deus.
0: Amém, em nome de Jesus, amém. Bom dia, meus povos, bom dia, bom dia.
3: Bom dia, velho Dionísio.
0: Bom dia.
3: A Biata já tá na escuta do seu programa.
0: Ei!
3: Já levantei logo cedo e já trouxe a orelha do rádio.
0: Ei, papai.
3: Passa a música pra nós aí, viu, velho? Eu ofereço pra todo mundo do programa, principalmente pra você.
0: Ah.
3: E para todos meus colegas da Compressic. Valeu, velho. Meu abraço, meu amigo.
0: Obrigado, meu filho.
3: E depois você passa o hino do Flamengo pra nós, viu, velho? Se não passar, nós dá um ataque
0: aí. Do Laga de Cambalacho com o Flamengo, rapaz. Oxe. E os pessoais vão acordando cedo pra apanhar no velho. Os pessoais vão acordando cedinho pra apanhar no velho. Bom dia. Sandra já acordou. Obrigado, minha filha, pela audiência. Já tá assuntando o programa do velho. Bom dia. Muitas mensagens vai chegando, no WhatsApp. Já o velho vai atendendo as mensagens, viu, dos pessoais que vai acordando cedo. Os pessoais.

0: 5h53, faltando 7 minutos pra 7 horas, pra 7 horas não, Tom, pra 6 horas, 7 minutos pra 6 horas. Pessoais, vai acordando cedo, né? Pessoais, o padre Daniel da Fazenda Brejo Sujo já acordou cedo, bom dia. Pessoal, Sandra, comadre Sandra, é comadre Sandra, lá da Fazenda Lagidim, já acordou cedo também, já tá soltando, velho. Pessoal lá do Japão que vai acordando cedo também, acordando cedo não, já, lá já tá quase dormindo. Nós que acordamos cedo, lá está fazendo janta. Pessoal do Japão, hora dessa, está fazendo janta. 5h54, Tarô, bom dia.
1: Bom dia, velho. Tudo bem com o senhor, velho? Um amor aqui pra nós, velho, da comunidade cristina. Toca uma música aí, velho, pra nós, de Sandro e Santiago, Pinicaio, velho. Feliz para todos os ouvintes do seu programa.
0: Amém, meu
1: filho. Fica com Deus, tenha um ótimo dia, abençoado por Deus.
0: Amém, minha filha. Comadre Liliane, lá da comunidade de Cristina, já acordou cedo. Deus que ajuda você e sua família, minha filha. Deus que abençoa você e sua família. Comadre Liliane, lá da Cristina, já acordou cedo. Já tá soltando o véio. Bom dia. Deixa o véio prosseguir, deixa o véio prosseguir, deixa o véio prosseguir.
2: Bom dia, Dionísio!
0: Hoje eu vou lá pra, como é que chama, menino? Ajudar a rapar mandioca pra fazer farinha. Ajudar a rapar mandioca pra fazer farinha na cada roda.

0: Mais 7 minutos já, 6 e 7. 6 e 7, meu filho, 6 e 7, minha filha. Bom dia, os pessoais do meu sertão, vai acordando cedo. Os pessoais do meu sertão vai acordando cedinho, já vai soltando véio, já vai soltando véio. Olha, deixa o velho falar pra você que vem aí a 4ª carreata de carros de boi no bar de Comadre Eni, viu, lá no bar da Eni, na fazenda Tabua, meu filho. Isso mesmo que o velho tá falando pra você. Vai ter bizinho, cantões. Esse menino é bom, bicho. Esse menino sabe fazer um forró bonito, viu? Esse bizinho, cantões, é parado. Fala a verdade pra você, quem vai na festa dele, não arrepende não. Não arrepende não, que o homem é bom pra fazer um forró, viu? E ele vai estar lá no bar de Daini. Vai ser dia 27, nesse domingo agora, minha gente. A 4ª carreata de carro de boi no bar de Daini, na fazenda Tabua, viu? E você está tudo convidado, os pessoal dos carros de boi, meus amigos, pessoal de Caetité. Não deixe de ir não, gente. Vai que vale a pena, viu? Falar a verdade pra você, vale a pena. Oh! 6:09 já, 6:09, meu filho, 6:09, minha filha. O tempo passa, o véio vai falando, hora certa na raiva, o véio vai falando.
1: Bom dia, velho Dionísio. A minha benção.
0: Te abençoe, minha filha.
1: O senhor está, tudo bem?
0: Tô assim.
1: Ô, velho, manda um alôzinho aí pra minha mãe, Leonora. Pra minha filha Maria Vitória, meu irmão Oscar, e todos os ouvintes, velho, do programa. E também, velho, pros flamenguistas, que eu sou flamenguista, viu, velho?
0: Deixa esse negócio de Flamengo pra lá, é um conselho que eu dou pra vocês. É o conselho que o velho fala pra vocês, deixa esse negócio, gente, de Flamengo de lado. É complicado, povo complicado.
2: Ô, velho. Pensa, velho, aqui abençoe, é bem na
0: peixeira. Te abençoe, te
2: abençoe. Gostaria de pedir uma música. Maria passa na frente, pisa na cabeça da serpente. Manda pra mim aí, velho, manda, por favor. E ofereço pra Jô Soares, pra Juscelia, pra Gil Azevedo, para todos os seguidores de Dema Teixeira, para todos os pessoal da região de Santa Luzia, toda a região. Quem conhece Dema Teixeira, vai essa música e esse abraço.
0: Ei,
2: entendeu?
0: Entendeu?
2: Ô, velho, uma hora eu vou aí visitar o senhor.
0: Vem, na conversa.
2: Eu vou, Dema Teixeira vai levar um requeijão pro senhor. Viu? Aquele abraço de Dema Teixeira, que Deus abençoe a nossa terça-feira, Nossa Senhora Aparecida, acompanhe vocês todos, nós
0: amém,
2: todos,
0: meu filho.
2: Valeu?
0: Amém, amém. Deus dá virtude, nós vamos pegando com Deus, fazendo, diz o caso, nós vai se apegando com Deus, porque quem se apega com Deus é valido, meu filho. 6:11 já, 6:11.
3: Bom dia, Dionísio. Tô escutando essa manhã na Fazenda São Luís, município da cidade de Aracatu, na Bahia. Quem fala é Nailton. Passa aí, cantor Roberto dos Trecados, o nome da música Nem Vem e Não Tem. Valeu, Dionísio.
0: Amém, meu filho. Deus dá virtude, eu sei tão bem. O padre Nailton, lá da cidade de Aracatu, no Brasil, já acordou cedo. Bom dia, bom dia. Deixa eu ver quem mais já acordou. Arô, bom dia.
4: Bom dia, compadre. Aqui quem fala é Maria. Tô aqui no município de Pindaí. Sim, compadre, eu quero que você roda aquela música de Quinta e Quinto, Pé de Laranjeira, e oferecer para toda a minha família, principalmente para essa gente boa aí de Caetité. Todas as pessoas de Caetité. Tá bom, compadre? Fica com Deus, compadre. Deus te abençoe, você e sua família.
0: Amém, minha filha. Deus abençoe a senhora também, proteja a senhora e sua família. O pessoal vai acordando.

0: pessoal vai acordando e vai dando notícia, vai dando notícia.
1: Dia, velho metal, tudo bem? Aqui é o Zilei da Rua Piauí. Queria pedir algumas vezes para meu filho Fabrício, minha família fazendo um buzeiro. E todos os meus colegas de trabalho, vai pegar de bolsa. E estou chegando na estúdio, seu maravilhoso programa. Então, bom dia.
0: Bom dia, meus povos. Bom dia, minhas povas. Oi, comadre Lúcia já acordou, né, comadre Lúcia? Lá do Pirajá, compadre Louro, já tá assuntando o programa do véi. Bom dia, Deus ajuda. Muita gente vai acordando cedo. Oi, lembrar você que vem a segunda carreata de carne de boi lá na residência de Sivaldo, no Cercado. Viu, com saída do Engenho Velho às 10 horas da manhã. Vai ter bingo de anuvia, bingo de uma leitoa. Vai ter show ao vivo com chamego de luxo. Oh, vai até bom, hein? Vai até bom, vai ser dia 11 de outubro. Vai ser uma festança bonita. Deixa, menino. 6:13 já. 6:13, meu filho. 6:13, minha filha.
1: Bom dia, velho Dionísio, aqui é Janete Poção. Gostaria que tocasse os parabéns de Leonardo, que está completando mais uma rosa no jardim. Ele deseja ele tudo de bom na vida dele. Aí. E Nossa Senhora Aparecida cobre ele com manto.
0: Leonardo lá dos Poção? Aí, Deus dá virtude, Deus dá virtude, Deus dá saúde, paz, alegria. E um rebanho de coisa boa, um rebanho de coisa boa. Ei! Ai, véi, bom dia, tudo bem com o senhor? Tô assim, minha filha, pelejando. Cada dia que passa, o véi tá ficando mais velho. Cada dia que passa, o véi tá ficando mais velho. Véi, passa uma moda aí pra meu irmão Genivaldo, que completa mais um ano de vida. Que nesse momento ele tá lá no curral tirando leite e assuntando o programa do velho. Aí, compadre Genivaldo, ó, compadre Genivaldo, viu? Parabéns pra você, meu filho. Muita felicidade, muitos anos de vida. Tá no curral lá botando com as criações. Tá lá no curral tirando leite. E tá assuntando o programa do véi. Quem fala aqui é Geisa de Tanque Novo. Tenha um bom dia, véi. Fica com Deus. Amém, minha filha. Bom dia pra você também, Geisa. Lá de Tanque Novo. Já acordou cedo, já tá assuntando. Já tá assuntando. Dá os aplausos aí pra compadre Genivaldo, que tá completando mais um ano novo. Mais um ano novo. Mais um ano! Ei, seu menino! Deixa o velho!
2: Bom dia, Dionísio!
0: Bom dia, meus ferrões de janela!
2: Bom dia, Dionísio!
0: Bom dia, meus ventiladores de parede!
2: Bom dia, Dionísio!
0: Bom dia, meus trinques de porta!
2: Adeus,
0: bom dia, minhas...

meus filhos, mas minhas filhas, bom dia os pessoais do meu sertão. 6:18, 6:18. Oi! Oi, nosso sanfoneiro já acordou. O homem da sanfona já acordou, foi cedo. Com o padre Jussier do acordeon. Aí é pedra 90 esse menino, é um menino bom. Onde vem a gente? Até bênção me dá, até onde dá bênção. Bênção, velho, te abençoe, meu filho. Bênção, velho, como é que o senhor tá? Tô bom. Um abraço pra compadre Jussier da sanfona, viu? Comadre Edna também tá assuntando o programa do véi. Comadre Edna já tá fazendo um cafezinho pro sanfoneiro dela aí, ó. Dá os aplausos. Dá os aplausos, bem aplaudido. Os aplausos, bem aplaudido. E um abraço pra vocês, Deus que dá virtude, eu sei tudo. É isso. 6:19, compadre Jussier. A música de compadre Gil do acordeão pra nós. Bota a musiquinha pra nós, bota a musiquinha. Aí aperta o botão de cá. O botão de cá.

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0: tempo te passa voando. Acordei, parece que era 3 e pouca, acordei, fui no monturo, dei uma mijada, soltei o tempo, irmão, já tá na hora. Aí eu falei, vou dar mais uma dorninha que é descansar o tiquizinho mais. Que os galos não tá cantando, os galos, parece que os galos tá cantando fora da hora. Eu falo assim, os galos, parece que hoje em dia tá variado, tá cantando fora da hora. Aí eu falei, já os galos cantaram, os galos não cantou. Depois os galos cantou, eu levantei, tirei a remela dos olhos e falei, agora vou, vim pra rodagem pegar carro, vim pra rodagem. Aí eu andei 2 léguas e meia pra ter chegado na rodagem, pra pegar carro, pra vir pra raiva. Todo dia cedo eu pego carro na rodagem. Tem dia que eu venho em cima do caminhão de broco. Tem dia que eu venho em cima do caminhão de galinha. Estou dia vou caminhão de galinha. Moço, mas cheguei aqui cheio de imundiça. E pisteado de imundiça. Tem dia que eu vim no caminhão de galinha. Tem dia que eu venho mais com o padre Zé Antônio da Rural. Zé Antônio da Rural, com o padre Zé Antônio velho da Rural, moço. E enche de bujinganga, é feixe de lenha, caixa de banana, bola de arame, esticador, machado, foice, viu, cabra, bode pra vender na feira, porco pra vender na feira, galinha, arrurado de compadre Zé Antônio, vem tão cheia, mas tão cheia, que ele vem dirigindo em pé, assim, ó, ó, assim, em pé, dirigindo em pé. É difícil. Horas, mas 32 minutos já. Olha, quem já acordou, Carla já acordou, né, Carla? Deus ajuda você, minha filha, mas sua família vem bombinha. Passa a música e oferece pra todas as pessoas que tá assuntando o senhor, da comunidade de Vargem Grande, pessoal de Contendas e todas as regiões. E nós tá aqui no bairro Alvim Teixeira. Obrigado, minha filha. Deus da virtude, eu sei sua família. E deixa esse negócio de Flamengo que é pra lá. E o negócio de Flamengo, eu sei que lucro Flamengo tá dando pra vocês.
1: 6:33 já, 6:33. É de Leuza, de Barra dos Mendes,
0: fica dono, acho que lá na região
1: Barra dos Mendes, parece que fica na região e põe aqui pro lado de Vitória da Conquista aí, parece que é que ele falou. 6:33 já, 6:00. Gilvan de Passagem de Areia já acordou. Obrigado, Gilvan, pela audiência. Já tá assuntando, véi. Véi, bom dia. Quero ouvir o hino do Flamengo pra meu filho, Cauã Henrique. Aqui é Roseli Maria do Zóio d'Água de Maniaçu. Sossego facho, rapaz, aquele negócio de Flamengo. Rapaz, negócio de Flamengo, gente.
2: Bom dia, Denise. E aí, dia, hoje vai ser um clima assim, parecendo vai formar pra chuva, né, Gio? Formar pra chuva.
0: É verdade.
2: Viesse pra refrescar, né, Gio? E aí, Gio, cadê Chico do Galo? Sumiu, será que ele encontrou, que tava procurando, velho? Tô sentindo falta dele
1: pois
2: aí na
1: é.
2: Educadora.
1: Verdade, viu?
2: Educadora FM, presente em nossos corações. Um abraço, Gio, fica com Deus.
1: Amém, minha filha, comadre Maria Santana, lá do Zóio d'Água, região de Maniaçu, já acordou. Compadre Chico do Galo sumiu de vera. Dá notícia, Chico, dá notícia, se você encontrou a tampa do seu balaio, meu filho. Compadre Chico, Chico do Galo. Bom dia, véia, que é Júnior Carreteiro. Põe a cigarra pra cantar no lugar do hino do Flamengo, que a cigarra cantando é muito mais bonito do que o hino do Flamengo. Olha pro vento, olha. Olha.

0: horas, mais 35 minutos e o povo vai acordando.
1: Bom dia, velho. Sou Vilano da comunidade de Cristina. Véio, gostaria que você rodasse os parabéns para meu sobrinho Elson, inteiro data nova ontem, tá? Tenha um bom dia, velho. Fica com Deus. Tchau, tchau. Deus abençoa, velho.
0: Amém, comadre Vilani. Comadre Vilani, lá da comunidade de Cristina, já acordou, foi cedo, né, minha filha? Parabenizando o sobrinho dela. Deus dá virtude, saúde, paz, alegria.
2: Bom dia, velho Janice. Aqui é Janice de Moinho Santa Luzia. Dá um alô pro minha família aqui em Moinho Santa Luzia e pro senhor que é maravilhoso e abençoado por Deus. Amém. Aqui é Janice de Moinho Santa Luzia. E dá um alô pra Jasmine Caeté. Bom dia, velho Janice.
0: Bom dia, véia. Deus dá virtude à senhora também, minha filha.
3: Ô, velho Janice. Bom dia, velho. Aqui é Raiane Tecnovo. Ô, véi, roda um alô aí, véi, pra minha tia, dona Diosina, lá na Formosa 1. É uma pessoa maravilhosa, ali uma pessoa é gente boa.
0: Ali é pedra,
3: eu gosto muito dela. Roda um alô aí pra ela, véi. Então, com a música aí, véi, pinica eu pra nós. Eu falei isso pra Davi Lucas, meu afilhado, que tá na escuta do programa. Tá arrumando agora pra ir pra escola, véi.
0: Oi, obrigado, gente. Obrigado, meu povo. Obrigado, meu povo.
4: Ô, velho, bom dia. Bom dia. E aí, meu irmão? Tô passando aí pra convidar você. Domingo, carreada de carne de boi. No bar de Eni. Parece lá.
0: Vai ser bom, vai ser bom.
4: Sua presença alegra nós.
0: Vai ser uma festança bonita lá, viu?
4: É muito importante lá, mas nós lá, meu amigão. Parece lá.
0: O padre seu Nelson do Deba já acordou. É domingo, né, compadre Nelson? A carreata de carne de boi. Lá no bar de Eni. Lá na Tabua. Tá todo mundo convidado. Muita gente vai acordando cedo. Vai dando notícia. Um abraço pra compadre João Ponhou. Véi, bom dia. Manda um alô pra Ceni, que tá aniversariando hoje. Ei, Gene, um abraço pra você. Deus dá virtude, saúde, paz, alegria, viu? Muita felicidade para os aniversariantes. Bom dia, véi. Compadre Vado da Água e comadre Rubenilda já tá na luta aqui na fazenda, escutando o programa do véi. Ei, compadre Vado acordou foi cedo pra apanhar no véi. Um abraço pra vocês, viu? Compadre Djalma Santo, obrigado, meus filhos, pela audiência. Já tá assuntando, velho. Bom dia, meus povos, bom dia.
5: Bom dia, minha... velho. Aqui é Lúcia, da Fazenda Furados, velho. Município de Jacaraci. Manda um alô aí, velho, pra Lúcia Varlitineco.
6: Bom dia, velho. Tudo bem, velho? Bota a cigarra pra cantar aí, velho. Quando a cigarra canta aí, logo vem a chuva, velho. Você tá bem, velho? Bebe seus remédios, velho, porque o povo te impressiona com a música, pra passar as músicas do Flamengo, velho. Você fica passando nervoso. Toma seu remédio, um calmante, velho. Sou Wanda aqui de Barreira de Manhã Sul. Manda um alô pra todos nós. Que Deus nos abençoe. Abençoe a vida do Senhor e essa família, Senhor. Amei essa música que o Dema do Tico Toc passou. Reforça ela aí. Passa aí, Maria, passa na frente. Meu, e ofereço para todos que estão ouvindo esse maravilhoso programa. É ótimo demais. O dia já amanhece assim, ó. Com o pé na frente, velho. Abraço, velho. Fica com Deus.
0: Amém, meu filho. Fique com Deus, a senhora também, todas vossas famílias, comadre Wanda. Já acordou cedo, já tá assuntando o programa do véi. Bom dia. Bom dia, véi. Quem fala aqui é a Ananda. Gostaria que o senhor mandasse um abraço pra minha mãe nega, meu irmão Gael e todos que estiver assuntando o programa do véi. Obrigado, viu, Ananda? Deus dá virtude a você, minha filha, mas sua família. Bom dia, véi. Aqui é Rosilene de Maiada, região de Maniaçu. Passo a música. pra nós e ofereço pra minha mãe, Maria de Lourdes. Obrigado, viu, Rosilene, comadre Maria de Lourdes, pessoal da Maiada. Bom dia, bom dia. Bom dia pra vocês todos, gente. E vai acordando cedo e vai dando no piso. Ai, gente, infelizmente não dá a versão do véio atender todas as mensagens, né? Que é muitas mensagens chegando. Muitas mensagens, o véio fica meio entrupetado. Será que achou o menino lá que tá assumido? Vocês sabem aí, gente, vocês dá notícia, você achou o cantor lá que tá assumido, que o helicóptero sumiu? Eu vou procurar saber, vou ligar aqui pro coisa, pra saber se achou o cantor, né, que tá desaparecido ontem, que tá chovendo, o helicóptero saiu, não sabe se voltou, se subiu pra riba, se desceu pra baixo. Ele tá caçando mesmo, deixa eu ver aqui, vou pesquisar pra ver.
7: Mas logo vai se
0: o cantor Rick Rene, Rick, da dupla Rick Rene.

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0: 44 minutos já, 6:44, meu filho. 6:44, minha filha. E deixa o velho prosseguir. Deixa o velho prosseguir, meu filho. Dia 26 tá chegando, minha gente. E o forró do Mike tá chegando também. Oi! Ó, pinica eu.
1: Aperta eu.
0: Vai ter Neném Banda, vai ter Genilson Lopes.
1: Deixa eu.
0: O véio vai estar lá, teu véio vai lá dançar forró, até gastar o solado da precaça, lá no forró do Mike. E ele mandou convidar todo o pessoal de todas as regiões. Vem pra cá dançar forró mais nós. É sábado de noite.
1: Pinica eu.
0: Já é 6:45, já tá vencendo a hora do véio se embora pra roça. Meu filho, mas minha filha, viu, já tá vencendo a hora. Compadre U da oficina já cortou, né, U? Um abraço pra você, meu filho, juntamente com toda a sua família. Menino, pé da 90 esse menino. Compadre U da oficina é

acordou cedo, né? Mas é uma dos bons. Mandando um grande abraço e desejando muitas felicidades para o compadre Ismael, que está completando mais uma data nova de ano novo, de vida e saúde, paz para você, viu, compadre Ismael? Deus da virtude, com o Mário Selma mandou falar. O véio já vai, amanhã cedinho, véio volta, com as bênçãos de Deus, com as graças divinas, e vamos pegando com Deus, que fazer, como diz o caso, quem se apega com Deus é valido, meu filho.

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6: 7:26.
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0: bem, são 7h52, 7h52. Muito obrigado pelo carinho da sua audiência. Você que se liga na gente ouvindo, claro, a nossa potente Educadora FM 100,7, Caetité, Bahia, Brasil. Sejam todos bem-vindos. Bom dia a todos e a todas. É o nosso Jornal da Manhã que está começando na manhã desta terça-feira, 22 de setembro do ano 2026. Bom dia, Silvano Silva.
1: Bom dia, Paulão. Bom dia, ouvintes do Jornal da Manhã.
0: E vamos às manchetes do dia.
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0: Às 7h52, 7h52, helicóptero com Rick da dupla Rick Renner desaparece em Santa Catarina.
1: Confiança é decisiva na hora da compra para 98.

0: 10% das pessoas.
1: Mensagens de Vorcaro mostram que ele se dizia número um de Hugo Mota.
0: Com 60 anos do FGTS, tendo proteção aos trabalhadores.
1: Eleições 2026, pesquisa aponta Lula à frente no Nordeste e Flávio Bolsonaro no Norte, Centro-Oeste e Sul.
0: Cirurgia que trata simultaneamente glaucoma e catarata vai ser incorporada ao SUS.
1: Bolsa Família, beneficiários CONIS Final 4 recebem nesta terça-feira 22.
0: Terceira mostra da EJAI, Educação de Jovens Adultos e Idosos, da Rede Municipal de Ensino em Caetité. Para falar do assunto, nós estaremos conversando com Elvano Caires, ele que é coordenador da EJAI, da Rede Municipal de Ensino de Caetité, também com o gestor da Escola Municipal Luiz Cabral, de Pajeú do Vento, professor Jair Oliveira, ainda a professora Nayara Fausto, da Escola Municipal de Santa Luzia, Dom Manuel Raimundo de Melo. Eles que estarão fazendo aqui um convite, explicando a importância deste evento da terceira mostra da educação de jovens adultos e idosos, EJAI, da Rede Municipal de Ensino de Caetité.
1: Governo Lula avalia proibição de cassinos online e novas regras para bets. Essas e outras notícias a partir de agora no nosso Jornal da Manhã.
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1: E assim vamos nós, claro, deixando você muito bem informado através da nossa Educador FM 100,7 Caetité Bahia Brasil e até às 9 no oferecimento da super pomada de massagem Nova Mistura. 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Às 7:58, 7:58, é o nosso Jornal da Manhã, deixando você muito bem informado.
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1: Às 7:59, 7:59, olha, helicóptero com Rick da dupla Rick Renner desaparece em Santa Catarina, né? Cantor e empresário Bruno Avelar estão entre os ocupantes. E buscas mobilizam FAB e bombeiros. É um helicóptero que transportava o cantor sertanejo Rick, da dupla Rick Renner, desapareceu durante um voo entre o litoral e a Serra de Santa Catarina na tarde de ontem. A aeronave de matrícula PPMGR e modelo Bell 430 saiu de Porto Belo com destino à região de São Joaquim e não chegou ao local previsto. O empresário Bruno Avelar também está entre os ocupantes. As informações sobre o número total de pessoas a bordo ainda apresentam divergências, né, entre os relatos divulgados pelas assessorias e autoridades, né? E aí, equipes estão mobilizadas, né, no intuito de encontrar o helicóptero, né, que até então está desaparecido, com o cantor Rick da dupla Rick Renner. 8 horas é o Jornal da Manhã, deixando você bem informado. Muito obrigado pela sua audiência, você que se liga da gente, ouvindo, claro, a nossa potente Educadora FM 100,7, Caetité, Bahia, Brasil. Mensagens de Vorcaro mostram que ele se dizia número 1 de Hugo Mota. Dados extraídos pela Polícia Federal também revelam referências a encontros com o presidente da Câmara e outros políticos. Dados obtidos do celular de Daniel Vorcaro pela Polícia Federal mostram que o dono do Banco Master se definia como o número 1 do presidente da Câmara dos Deputados, Hugo Mota, do Republicanos da Paraíba, a quem também chamava de irmão. As informações são da coluna da Malu Gaspar, do jornal Globo. Em uma conversa de 2 de fevereiro de 2025 com o diretor jurídico do banco, Luiz Renó, Vorcaro afirmou que estava em Brasília com Davi e Hugo, em referência ao presidente do Senado, Davi Alcolumbre, União, e Mota, questionado pelo advogado se tinha bom trânsito com o deputado, o banqueiro respondeu: trânsito bem? Eu sou o número 1, amigo e irmão. A conversa ocorreu um dia após Mota ser eleito presidente da Câmara em primeiro turno com 444 votos e o apoio de 17 partidos. Na mesma data, Alcolumbre foi eleito para comandar o Senado com 73 dos 81 votos. Procurado por meio de sua assessoria, Hugo Mota ainda não havia se manifestado sobre o conteúdo das mensagens. O espaço permanece aberto para posicionamento, né, viagens e encontros. Segundo a investigação da Polícia Federal, Vorcaro também teria custeado estadias de Mota durante uma viagem a Lisboa em 2024. Na ocasião, o presidente da Câmara afirmou não ver problemas no pagamento das diárias por se tratar de um evento que classificou como corporativo jurídico. A Polícia Federal apontou ainda que Vorcaro pagou suítes em um hotel de Lisboa para Hugo Mota e para o senador Ciro Nogueira, do Piauí. 8:02. 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
3: Bom dia, Paulão. Bom dia, Silvano. Bom dia a todos os ouvintes da Rádio Educador FM de Caetité. A você que está nos ouvindo aí, aqui na cidade, na zona rural e no centro, em Brejinho das Ametistas, Maniaçu, Boa Vista, Santa Luzia. Bom dia a todos.
1: Perfeitamente. Muito bom poder receber você aqui, Hugo Jardel. 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
1: Perfeitamente. 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
3: 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Para finalizar a nossa participação aqui,
1: sim.
3: Hoje eu tomei currículo, eu estou em Pacandiba, que a gente está inaugurando uma loja em Candiba. Ah.

0: Minha cunhada Wanda, eles são da marcenaria Kennedy. Eles estão lá ouvindo neste momento. O Ricardo Maravilha. E a Wanda, lá em Biaçu 6, estão nos ouvindo. Eu estava com ele agora no telefone, resolvendo alguns detalhes dos móveis que ele vai montar amanhã. Ricardo, monta meus móveis amanhã. Então, sim, Ricardo, Wanda, Tainá, Cecília, Daniel, recebo o nosso abraço, nosso carinho, nosso respeito. Então, se é educador, eu diria que pega num raio aí de uns 200, 250 km. Perfeito, perfeito, bom, perfeito, perfeito. Daquele Carinhã ainda 150 km. Eu já fui daquele Carinhã ouvindo.
1: Que bacana.
0: Então, sim, isso é gratificante. Parabenizar toda a diocese, parabenizar toda a diretoria responsável por isso, parabenizar você que está aqui todos os dias, meu amigo Silvano.
1: Obrigado.
0: 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E não esquecendo, Paulo, tem uma senhorinha que ela comprou um óculos com a gente lá. O nome dela é dona Valdomira.
1: Valdomira.
0: Ela mora ali na saída pra Guanambi, na BR ali. Do lado não tem uma oficina que faz alinhamento, balanceamento. Ela falou, manda um abraço pra mim que eu escuto o programa do véio todo dia com o Silvano. Um abraço, dona Valdomira, pra senhora, sua esposa. Ela fez um óculos com a gente. Eu fui entregar pessoalmente, que ela não pôde ir. Então, assim, eu vejo que o seu programa, que você, o Silvano, o véio Terence, tem um prestígio muito grande do outro lado do rádio. E isso é bom. Parabenizar vocês Bacana. Pelo sucesso. Parabenizar os ouvintes também por estar nos prestigiando aqui todos os dias e de vez em quando a gente aparece aqui. Obrigado Com pelo certeza. Carinho, né? Fica aqui o nosso carinho, nosso abraço, nosso respeito a todos. E que Deus abençoe nosso dia. 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
1: Tá certo então, Hugo Jardel. Forte abraço a você. Muito obrigado pelas informações aqui lá das Óticas Visual e Clínica de Olhos Visual no nosso Jornal da Manhã. 8h10, dá só o tempo, daqui a pouco de volta com outras notícias no nosso Jornal da Manhã. Bom dia.

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0: São 8:25, 8:25. 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Nós anunciamos, neste momento, um bate-papo com a equipe da Educação de Jovens, Adultos e Idosos, EJAI de Caetité. A participação do professor Elvano Cares, coordenador da EJAI em Caetité. Participação também da professora Nayara Fausto, professora da Rede Municipal de Ensino de Caetité, da Escola Municipal Dom Manuel Raimundo de Melo, povoado de Santa Luzia, município de Caetité. Também teremos a participação por telefone do gestor da Escola Municipal, deputado Luiz Cabral, de Pajeú do Vento, distrito de Caetité, professor Jair Oliveira. Neste momento, cumprimentando o coordenador da EJAI, eles vão falar sobre a terceira mostra da EJAI, Educação Jovens, Adultos e Idosos em Caetité. Professor Elvano Cares, satisfação novamente voltar a falar com o senhor, professor. Bom dia.
1: Bom dia, Silvano. Bom dia, Paulo. Bom dia, professora Nayara. Bom dia também ao diretor Jair. A todos os ouvintes que estão nos acompanhando pela Rádio Educadora Santana de Caetité. E também não poderia deixar de desejar um bom dia especial a todos os estudantes da EJAI, o corpo docente, gestores que estão ouvindo a Rádio Educadora neste momento. Bom dia a todos.
0: Cumprimentando também a professora Nayara Fausto, professora da Rede Municipal de Ensino Caetité, da Escola Municipal Dom Manuel Raimundo de Melo, povoado de Santa Luzia. Satisfação, professora Nayara. Bom dia.
2: Bom dia, Silvano. Bom dia, Paulão. Bom dia. Elvano. Bom dia a todos os ouvintes da nossa querida Rádio Educadora, em especial ao nosso público querido da EJAI.
0: Perfeito. Voltando ao professor coordenador da EJAI, Elvano Cades, sobre o projeto dessa mostra que nós já vamos para a terceira edição da Educação de Jovens, Adultos e Idosos da Rede Municipal de Ensino de Caetité, o objetivo desse projeto está em andamento, obviamente, e por isso que já a terceira edição, com uma perspectiva de sucesso também, como as anteriores. Mas assim, professor Elvano, como surgiu essa ideia exatamente para esse trabalho que já está, como eu disse, aí um projeto em andamento?
1: Bem, Silvano Silva, antes de qualquer coisa, eu gostaria de antecipar aqui os meus agradecimentos pelo espaço concedido aqui neste programa. Muito obrigado a você, Silvana, Paulo, pela oportunidade de estarmos aqui para falar um pouco sobre a educação de jovens, adultos e idosos, e especialmente fazer esse convite para a terceira mostra de saberes e fazeres da EJAI, mais conhecido como a Mostra da EJAI. Silvano, é com muita alegria, né, que a gente vem aqui falar sobre a educação de jovens e adultos, e especialmente sobre a culminância que será este momento muito especial, né, para a educação de jovens, adultos e idosos do nosso município, a terceira mostra da EJAI. Só que antes de falar, Silvano, especificamente sobre, sim, o evento da terceira mostra, eu gostaria de destacar a importância, como você mesmo diz, né, como surgiu e a importância da própria EJA, né, para o município. Então, assim, a educação de jovens, adultos e idosos é uma modalidade de ensino que acolhe pessoas por diferentes motivos e circunstâncias da vida. Pessoas que não tiveram, Silvano, a oportunidade de concluir seus estudos no período regular, e muitas das vezes são jovens, adultos e idosos que retornam à escola trazendo consigo histórias de vida, experiências profissionais, conhecimento construídos no trabalho, na família, na comunidade e em tantos outros espaços. Então são pessoas que já trazem consigo, né, conhecimentos prévios e que leva para dentro da sala de aula. E é justamente, Silvano, sobre essas riquezas de experiências que torna a EJAI uma modalidade tão especial. Porque cada estudante, né, traz sua história, traz seus conhecimentos, suas memórias, habilidades, sonhos, desafios e conquistas. A escola, ela precisa, neste momento, quando esse estudante ele traz esse conhecimento, ele precisa ser um espaço capaz de reconhecer e valorizar a história desses estudantes. Então, assim, nesse sentido, Silvano, a mostra da EJAI, ela surge, né, em um momento assim, pensado em dar visibilidade a esses saberes, para que esses estudantes possam apresentar aquilo que aprenderam, aquilo que produziram, especialmente aquilo que são capazes de fazer. E esse projeto, como você mesmo já falou, ele surge em 2024, a gente faz o lançamento desse projeto na pré-jornada, né? Que antecede a jornada pedagógica, a gente faz essa apresentação junto aos gestores, né? E a equipe de coordenadores da rede. E aí a gente foi um projeto bem aceito, né? Pelos gestores, e depois foi levado até os professores essa proposta, e os professores eles aceitaram, acolheram muito bem esse projeto, né? Toda o grupo docente acolheram muito bem esse projeto, porque é um projeto de fortalecimento mesmo para a EJA, é um projeto que visa, né, fazer essa integração dos estudantes, até mesmo do corpo docente, de toda a equipe da EJAI, para a gente poder estar fazendo essa culminância. Então, assim, chegando nessa terceira mostra da EJAI, a gente vem apresentar tudo o que foi realizado ali ao longo do semestre, né? Geralmente ela costuma acontecer a mostra em meados de agosto ou setembro. Esse ano nós optamos por setembro. Então, assim, a gente chega nessa terceira edição e podemos dizer que ela vem se consolidando como um importante momento de encontro, de aprendizagem, de integração mesmo e valorização da EJAI em nosso município. Então, assim, será um espaço para socialização de produções pedagógicas, artísticas, culturais, a questão empreendedora, né, desenvolvida pelos nossos estudantes ao longo do semestre. E assim, será um momento, a mostra é um momento não apenas da exposição de trabalhos, mas também é um momento de encontro, um momento de integração, como eu falei. Então, assim, a mostra esse ano, ela acontece no dia 30 de setembro, a partir das 19 horas. O espaço será no Centro Social Urbano. As edições anteriores nós tivemos na Praça da Catedral, e esse ano nós resolvemos levar para o Centro Social. Esse espaço também, que é um espaço muito acolhedor, eu já aproveito aqui já para agradecer a colaboração do coordenador do Centro Social Urbano, a Daí Ribeiro, né, que acolheu muito bem a proposta de acontecer a terceira mostra ali naquele espaço do Centro Social. Então, assim, a gente conta muito com a população, com a participação de todos nesse momento. A professora Nayara vai destacar mais a participação das escolas, fazer o convite especial. Então é isso, Silvana, esse projeto ele vem para dar visibilidade, vem para fortalecer as experiências, os saberes desses estudantes da EJA, que a gente tem um carinho muito grande. É uma modalidade assim que eu identifico muito com essa modalidade.
0: Ouvindo, portanto, o coordenador da EJAI em Caetité, Educação de Jovens Adultos e Idosos, professor Giovanni Calles, e passando aqui para a professora Nayara Asfalso, da Rede Municipal de Ensino, também com experiência nessa área, da Escola Municipal Dom Manuel Raimundo de Melo, povoado de Santa Luzia. Professora Nayara, é um trabalho importante que os professores desenvolvem, por isso que é importante nesse momento, representando até os demais professores da Rede Municipal de Ensino que trabalham aí com a educação de jovens e adultos, que esses alunos possam comparecer também esse momento de mostra de poder ter até mesmo esse contato com colegas de outras escolas, de outras localidades.
2: Isso mesmo, Silvano. É, como bem diz Elvano, é um momento de integração, né? De integração entre as escolas. E nós teremos a participação de 6 escolas municipais. Essas 6 escolas, elas ofertam a EJAI em diferentes regiões do nosso município de Caetité. É, estarão conosco a Escola Municipal Deputado Luiz Cabral, localizada em Pajeú dos Ventos, a Escola Municipal Dom Manuel Raimundo de Melo, em nossa querida Santa Luzia, a Escola Municipal Manuel Lopes Teixeira, aqui na nossa sede, a Escola Municipal Senador Alvídio Teixeira, que também é localizada aqui na nossa sede, a Escola Municipal Vereador Clemente de Castro, em Brejinho das Ametistas, a Escola Municipal Zelinda Carvalho Teixeira, em Maniaçu. São diferentes comunidades, Silvano, diferentes realidades, diferentes histórias, mas todas elas reunidas em torno de um mesmo propósito, sabe? É, que é valorizar esse segmento que é tão importante, que são os estudantes da EJAI. E essa integração é muito importante porque ela permite que nossos estudantes conheçam outras experiências, que percebam também que existem diferentes formas de aprender e também de fazer. E que possam trocar conhecimentos com pessoas que vivam realidades semelhantes às suas. Então, essa amostra, ela vem assim, de forma muito especial, onde é um momento de descontração, um momento de compartilhar. E aí a gente faz aquele convite, né, em especial, a todos os estudantes das escolas em geral, e ressaltando a importância da participação desses estudantes nesse evento, uma vez que eles são os protagonistas da amostra e terão a oportunidade de apresentar seus saberes, suas experiências, produções e aprendizagem. Nós também queremos convidar toda a comunidade em geral que vão prestigiar. É um momento tão bonito, é um momento tão singelo e descontraído, né? E é bonito se ver, e eu acredito que todos vão sair de lá maravilhados.
0: É importante a colocação da professora Nayara Fausto, por conta até, Nayara, dessa forma de valorização, daí que a gente até observa essa questão da EJAI, e alguns podem estar lembrando, porque EJAI, né, tem no sentido de fortalecer essa valorização também do idoso, que acrescenta, né, educação de jovens, de adultos, jovens e idosos, né? Então é educação voltada aí para os jovens, para os adultos, idosos, no sentido até de reforçar a importância de muitos idosos, pessoas com 60, 70, às vezes até mais anos de idade, né?
2: Sim.
0: Presente na rede municipal, na educação de jovens, adultos e idosos.
2: São extremamente ativos, participam com o brilho nos olhos.
0: O professor Elvani coordenando toda a nossa rede, então tem essa experiência de visitas às escolas e de perceber exatamente essa presença de idosos que fizeram todos os esforços para que os filhos pudessem estudar, e chegam agora a vez deles, né, de poder estudar, de poder ler uma mensagem no celular, né, de poder até mesmo escrever também uma mensagem. Obviamente tem a opção do áudio, mas há aqueles que fazem questão disso, né, de poder escrever mesmo e de saber ler uma placa, uma informação, uma faixa, chegando à cidade, enfim, onde tiver, tendo essa oportunidade de aprender a ler e escrever, né, professor?
1: Silvano, é muito interessante isso que você fala, e assim, a gente tem estudante na rede com aproximadamente 80 anos, né? A gente tem público nessa faixa. E assim, como Nayara estava falando aqui, a questão do brilho, a questão de estar na escola. Muitos deles, a gente sabe que ao ir para a escola ali, eles querem aprender a ler, querem aprender a escrever, mas até mesmo a questão de socializar, não é verdade, Nayara? De socializar ali junto com os demais colegas ali, de estar ali naquela socialização, participando das atividades, das apresentações. Aqui a gente poderia citar vários nomes, a gente pode citar a pessoa de Dona Naí, né, lá no Dom Manuel, mas a gente pode citar a pessoa de Dona Roxinha, carinhosamente conhecida lá da Escola Luiz Cabral. A gente pode citar seu Adão, lá do Clemente, né? Então, assim, vários e vários outros a gente pode estar citando aqui, que vai para a escola nesse intuito de interagir e de aprender a ler e escrever. Então, assim, isso é muito gratificante quando a gente está no momento de planejamento, seja no momento de encontros formativos junto do NEAF, naquele espaço onde é o espaço pedagógico, que a gente ouve os relatos dos professores, né? Tal estudante se emocionou a falar que conseguiu assinar na ata da associação, da reunião da ata da associação. Então, é muito gratificante isso. A gente ouve cada dia, cada relato, né, sobre algo alcançado cada dia, um pouquinho que aprende, né? Porque assim, nós sabemos que esse estudante da EJAI, ele tem o seu tempo, ele tem a questão do a aprendizagem, não é da mesma forma que uma criança, né? São pessoas que trazem muitos saberes, têm muita história, muitas memórias, e nós sabemos isso, que a questão dos professores trabalha muito com isso, né? Então, assim, é um momento, quando a gente traz para a questão da amostra, é um momento, assim, da participação, cada apresentação cultural brilhante, a questão da exposição dos trabalhos, né? Muita exposição de trabalhos confeccionado por eles ali, as escolas que fazem aquele momento, a Feira do Trabalhador, né? Várias outras atividades, as oficinas, e chega nessa mostra de saberes e fazeres, eles apresentam. E nós não podemos deixar de destacar também a questão da agricultura familiar, né, Nayara? Muitos estudantes trazem sua barraquinha com produtos, né, para poder comercializar.

0: Seja as flores que trazem, né, para poder comercializar, pessoas que trabalham com cultivo de flores, seja a questão da rapadura, os produtos do barro, né, o artesanato na parte da questão do crochê, dos bordados. Então, assim, nesse momento da mostra, a gente convida a comunidade para poder prestigiar, né, as pessoas aqui de Caetité para poder prestigiar, que é o momento de estar vendo, né, essa exposição de trabalho, mas também conhecendo um pouquinho da Ejaia aqui do nosso município, Silvano.
1: Perfeito, importante colocação aí de Elvano Cares, coordenador da EJA em Caetité. É Elvano que citou a dona Roxinha, né? Dona Roxinha, que como um exemplo de tantas pessoas idosas, porém muito animadas, que estão na educação de jovens adultos, idosos de Caetité. E estamos ao telefone com o professor Jair Oliveira, ele que é o gestor, né, o diretor da escola, onde Dona Roxinha já deixou a sua marca, já deixa a sua marca registrada como participação, a Escola Municipal Deputado Luiz Cabral de Pajeú do Vento. Professor Jair, satisfação voltar a falar com o senhor. Bom dia.
2: Bom dia, Silvano. Bom dia, professor Elvano. Bom dia, minha colega também, professora Nayara. E especialmente todos os ouvintes da Educadora, a Rádio Educadora de Caetité, que têm cumprido o seu papel também educativo junto às nossas comunidades. É com satisfação enorme, Silvano, que eu participo deste momento com vocês de partilha sobre os saberes e os fazeres da nossa EJAI, Educação de Jovens e Adultos, a nível municipal, então particularmente assim falando da região de Pajeú do Vento, encabeçada aí com o nome de nossa querida aluna, estudante da EJAI, Roxinha.
1: E dessa forma, professor Jair, a gente observa a importância desse trabalho que tem dado valor, a escola tem valorizado também os jovens, adultos e idosos. Pajeú, como um exemplo, que dias atrás celebrava aí e comemorava, e é um momento da participação também da escola, com referência ao 7 de setembro, naquele sentido de valorizar também os alunos do diurno, dos cursos regulares, do ensino regular, mas sem perder de vista esse valor também para a educação de jovens, adultos e idosos, inclusive nessa participação da mostra, né, professor Jair?
2: Exatamente. Eu estava já refletindo com nossa colega Rosângela aqui, nossa técnica da secretaria, a respeito da importância que o 7 de setembro tem para a região de Pajeú. É um processo de identidade enorme que a comunidade em si, não só a comunidade escolar, mas as comunidades circunvizinhas têm com relação a esse processo do 7 de setembro. É algo vitorioso, marcante, que traça a identidade pessoal do lugar, a identidade particular do nosso distrito. E com alegria a gente percebe, né, que a EJAI foi inserida nesse contexto também com grandiosidade. A valorização de nossos idosos, nossos jovens, nossos adultos que não tiveram a oportunidade de estudar anteriormente nas séries regulares devido a vários contextos sociais e pessoais. E o desfile cívico vem fortalecer a presença desses precursores, digamos assim, desse estudo que a EJAI vem favorecer. Então é com uma grande alegria que a gente percebe isso, a participação perfeita deles no sentido de contextualizar suas realidades, suas vivências pessoais e transportar isso para o público a título de inovação, né? Eles se inovam cada dia mais, se inspiram cada vez mais e os resultados vêm a nível educacional. A gente percebe isso marcadamente dentro da Escola Luiz Cabral pelo fato de nós estarmos próximos. Mas também a nível de município, a gente percebe uma evolução tão grande nessa modalidade, né? Pessoas de vários cantos do município se deslocam para as escolas de Fundamental 2 no período noturno, com apoio da Secretaria Municipal, que quer fazer acontecer o processo, sobretudo também com apoio diretamente do nosso secretário, do prefeito municipal, que não mede esforços para que essa modalidade persista dentro do município. É valiosíssimo isso perceber. O apoio da secretaria, o entusiasmo, o incentivo, a amostra cultural da EJAI na próxima semana, nós vamos perceber esse dinamismo nas diversas regiões que circulam o município, né? Desde a ponta pertinho das ametistas, na ponta lá em Maniaçu, aqui em Pajéu do Vento, também em Caldeiras, mesmo que está tão longe, mas não tem a modalidade noturna, mas tem os filhos desses agricultores que porventura estudam durante o dia, mas podem visualizar a oportunidade de ensino também. Então nós temos aí várias oportunidades. Santa Luzia, Nayara, a professora Nayara está aí, então representante do Dom Manuel. Então há diversas pessoas, diversos, digamos assim, estudantes de uma idade mais avançada, mas também aqueles jovens que se sentem pertencentes a um processo educativo, que a escola é a base. Os professores se juntam, se fortalecem, e a mostra da EJAI, você cidadão de Caetité, você visitante, se sinta pertencente também a esse momento. Venha participar conosco, se posicione no local, né, para receber nossos estudantes, aplaudir, valorizar e também ganhar novos conhecimentos, viu? Porque a partir do momento em que um estudante da EJAI se projeta numa mostra de saberes e fazeres, nós aprendemos muito com eles. Mesmo possuindo graduações, mestrados, doutorados, o conhecimento é diário e fortalece todas as pessoas que se inserem no contexto. Basta abrir o coração, a mente, o pensamento, vou conseguir conhecimento na Mostra Cultural da EJAI na próxima semana. Lanço esse convite a nível de gestor escolar, em nome de todos os gestores que abraçam essa modalidade em suas instituições, e espero que vocês encontrem mais um incentivo no processo educacional, visualizando essa Mostra Cultural Saberes da EJAI. A Escola Municipal Deputado Luiz Cabral leva uma parte dos estudantes, porque a gente não tem condições de colocar todos ao mesmo tempo, por N situações particulares deles, mas haverá mostras interessantes para que vocês possam visualizar o quanto esse docente, este estudante, esses gestores estão atuando nessa modalidade com orientação e supervisão da Secretaria Municipal de Educação, que nos orientam constantemente. Tenho até que levantar a bandeira para o coordenador geral, professor Ivano, que está aí com vocês, que faz essa dinâmica de coordenação pedagógica do processo, e que nós vamos visualizar todo um resultado do trabalho na próxima semana. E nossos autores da EJAI estarão lá, que são nossos estudantes, jovens, adultos, idosos, que se sentem acolhidos nessa modalidade de ensino tão abrangente dentro do município de Caetité.
1: Professor Jair Oliveira, gestor da Escola Municipal Deputado Luiz Cabral, do Distrito Pajô do Vento, município de Caetité, aqui estaremos sempre à disposição e desejando aí cada vez mais sucesso para esse trabalho desenvolvido aí em Pajéu, para Pajéu e toda a nossa região. E pode contar aí com apoio também da nossa Rádio Educadora.
2: Obrigado, Silvano, obrigado a todos, e também somos parceiros, né?
1: Sim.
2: No processo educativo, os meios de comunicação, as redes sociais têm que formar cidadãos, e estamos aí dispostos como servidores públicos, como educadores, né? Para mediar o processo do conhecimento formal com todas as habilidades pessoais, individuais dos nossos estudantes e a comunidade de forma geral. Obrigado a todos, viu?
1: Portanto, agradecemos a participação do professor Jair Oliveira, gestor da Escola Municipal, deputado Luiz Cabral. Também agradecendo a participação aqui da professora Nayara Falso, professora representando aqui os demais professores da rede que trabalham com a EJAI, da Escola Municipal Dom Manuel Raimundo de Medo, Santa Luzia. E aqui estaremos sempre à disposição, professora Nayara.
3: Obrigada, Silvano. Deixar um grande abraço para nosso amigo, colega, sempre ativo aí, Jair. E a gente vem participar, pessoal. Vem participar da terceira mostra de saberes e fazeres da EJAE. Venham conhecer os trabalhos, as produções e as experiências dos nossos estudantes. Venham prestigiar nossas 6 escolas participantes. Venham celebrar conosco os saberes e fazeres construídos pelos estudantes da educação de jovens, adultos e idosos de Caetité. Porque a EJAE, gente, não é apenas sobre voltar a estudar. A EJAE é também sobre reconhecer a própria história, construir novos caminhos e perceber que nunca é tarde para aprender, nunca é tarde para ensinar, nunca é tarde para participar e nunca é tarde para transformar. Muito obrigada pelo espaço e pela oportunidade, Silvano, de falar sobre esse projeto tão importante. Esperamos contar com a presença de todos vocês na terceira mostra de saberes e fazeres da EJAE. Ela acontecerá, reforçando, no dia 30 de setembro, a partir das 19 horas, no espaço Centro Social Urbano. E aproveitando esse espaço para agradecer a todos mesmo, que estão muito empenhados para que esse evento, a cada ano, seja mais brilhante. Não posso deixar, Silvano, só um minutinho, de mandar um abraço para meus alunos queridos, que de segunda a segunda estão lá, mesmo com a carinha cansada, mas naquele brilho, naquela vontade de aprender, de participar, de socializar. Um forte abraço a seu Miguel, a dona Naí, eu não vou ser injusta em falar não, a Adão, Tina, e esses se sintam homenageados a todos os nossos estudantes da EJAE de Caetité. Um forte abraço.
1: Portanto, os nossos agradecimentos pela participação da professora Nayara Fausto, da Escola Municipal Dom Manuel Raimundo de Medo de Santa Luzia. E, por fim, agradecendo também pela colaboração aqui com as informações, o professor Elvan Cares, que é coordenador da Educação Jovens, Adultos e Idosos da Rede Municipal de Ensino Caetité. Professor Elvan, estaremos aqui sempre à disposição do seu trabalho, do NEAF, da Secretaria Municipal de Educação de Caetité, da EJAE, de um modo geral.
0: Silvano, nós que agradecemos esse espaço sempre aberto aqui, né? Agradeço a você, a Paulo, por acolher tão bem aqui, né? Na divulgação dessa modalidade da EJAE. Também, assim, não poderia deixar de agradecer a pessoa do nosso secretário Jorge Antônio, sempre solícito, e quando a gente leva a proposta para ele, ele está sempre aberto para poder estar contribuindo, ajudando. Então, obrigado. Agradeço também a pessoa da diretora-geral do NEAF, a professora Elane Santos, por também estar dentro desse processo. Agradeço a todos os professores da rede, os professores da modalidade da EJAE. Agradeço também a equipe gestora, coordenadores e toda a equipe em geral da EJAE por empenhar também na culminância desse projeto. Esse projeto é algo que não é realizado com uma mão só, então tem várias mãos, né? Então eu agradeço a todos. Não poderia deixar aqui de ressaltar também a equipe EJAE, né? A professora Leidiane e a professora Luana Pimentel, né? Por fazer parte dessa equipe da EJAE, essa parte técnica, e acolher e empenhar tão bem para a realização desse projeto. Por mais, é só convidar, Silvano, a toda a população para estar prestigiando nossos estudantes, e nosso muito obrigado mais uma vez por nos conceder esse espaço aqui. Muito obrigado a todos os ouvintes também. Muito obrigado, Silvano.
1: Portanto, tivemos a equipe falando aí sobre a terceira mostra da EJAE, próxima quarta-feira, aliás, quarta-feira da próxima semana, dia 30, no Centro Social Urbano de Caetité. À noite teremos esse momento importante de valorização, importante você da cidade compareça também, dá todo aquele apoio para os nossos jovens, adultos, idosos da Rede Municipal de Ensino de Caetité. Daqui a pouquinho nós teremos já o nosso colega Pedro Silva com o show da manhã aqui na nossa educadora. Então, nosso Jornal da Manhã, já chegando aqui ao fim, o nosso colega Pedro Silva já chegará aí para a apresentação do Show da Manhã. E desta forma, nós estaremos de volta amanhã, logo após a propaganda eleitoral, às 7h25, com o nosso Jornal da Manhã.
4: Forte abraço a todos e até amanhã, se Deus quiser. Bom dia!

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beleza, meu Brasil? Bom dia, salve, salve, sintonia. E aí, tudo bem por aqui? São 9:03. Bom dia pra você que faz a nossa audiência, galera. Massa, chegamos, hein? Chegamos com tudo, super terça. Hoje é o dia 22 de setembro de 2026. Ô, gente, hoje começa a primavera, tá? Logo mais às 9:05 da noite, vamos receber de braços abertos, de coração aberto e com muita emoção a primavera. Ô, Pedro, por que o show? Por que dessa emoção toda com a chegada da primavera? É porque assim, gente, a primavera, ela traz uma leveza muito maior. Por ser considerada a estação das flores, né? Isso por si só já traz pra gente uma sensação de que algo vem perfumado, vem enchendo os nossos olhos, vem trazendo aquela serenidade da qual a gente tanto precisa, né? E, evidentemente, isso acaba mexendo com o emocional. Não que as outras estações não sejam também importantes, cada uma com as suas características, mas é claro que a primavera, ela faz a diferença nesse aspecto, principalmente emocional. É por isso, sim, que a gente faz essa preparação para a chegada da primavera. Então, logo mais às 9:05 da noite, também conhecida como 21:05, aí chega a primavera 2026. Mas é isso, estamos agradecendo ao nosso bom Deus por aqui estarmos mais uma vez com saúde, com alegria, com determinação e preparados por mais uma super manhã show. De maneira que assim a gente acredita estar contribuindo para que a sua manhã seja muito mais leve. E nos tempos atuais, leveza é tudo, né? Eu sou Pedro Silva, show do rádio, a partir de agora no Comando Show, através da ZYB560, Educador FM 100,7, presente no seu coração, Brasil.

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0: 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Certinho? Vamos nessa, porque são 9:06, vem comigo. Logo mais às 10, o nosso caro Mike Matos.
1: Atrás.
0: O Mike vai estar aqui com a gente falando sobre o forró do Mike. Pronto.
1: Chegou a hora.
0: E a gente aguarda por ele.

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1: É isso, JB, show demais. Olha só, rolamos ainda além de Detonautas, Cidade Negra, Got, Coldplay, Avril Lavigne e CPM 22. Por aqui são 9:29. Muito bom dia pra você que faz a nossa audiência ao vivo aqui na Educadora 100,7, presente no seu coração. É muito mais rádio no seu rádio. Ô, gente, olha, o Brasil inteiro apreensivo em relação ao desaparecimento de uma aeronave que transportava o cantor Rick, da dupla Rick Renner, assim como o seu empresário, um videomaker e o próprio piloto. Então a aeronave está desaparecida desde ontem à tarde e as buscas continuam sendo realizadas principalmente pela FAB, a Força Aérea Brasileira. E vamos aqui, portanto, a mais informações nesse sentido, de maneira que o Brasil inteiro está, como eu disse, apreensivo em relação às informações. É claro que não podemos afirmar categoricamente que o avião tenha caído, nem tampouco que não tenha sobreviventes, porque isso só pode ser afirmado, confirmado, mediante as informações oficiais. Então a gente aguarda essas informações para poder tecer uma fala ou um comentário pautado naquilo que de fato aconteceu. Mas por hora o que temos é a informação de desaparecimento do helicóptero. Então, helicóptero com Rick e empresário desaparece em Santa Catarina. O que se sabe e o que falta saber. A aeronave saiu de Porto Belo e não chegou ao destino previsto, a cidade de São Joaquim, na Serra Catarinense. Além de Rick e do empresário Bruno Avelar, um videomaker e o piloto também estavam no helicóptero, segundo a assessoria do cantor. Um helicóptero com o cantor Rick, da dupla Rick Renner, e o empresário Bruno Avelar desapareceu em Santa Catarina ontem. Além dos dois, videomaker e piloto também estavam no helicóptero, segundo a assessoria. A aeronave decolou de Porto Belo, como já dissemos, lá em Santa Catarina, com destino a São Joaquim, na serra do mesmo estado, né? Chamada Serra Catarinense, e não chegou ao local previsto. Aí as perguntas que normalmente vêm numa hora dessas, né? Quem estava no helicóptero? Como é o helicóptero? Como foi percebido que o desaparecimento da aeronave havia acontecido? Como está o clima na região do desaparecimento, quais órgãos estão realizando as buscas e onde as buscas estão concentradas. Quem estava no helicóptero, já dissemos aí, né? Aí mais detalhes. O cantor Rick, que se chama Geraldo Antônio de Carvalho, nasceu em Monte do Carmo, Tocantins, em 5 de dezembro de 1966. Ele se mudou com a família para Brasília aos 6 anos e começou a cantar em bares aos 9. Mas somente em 1980, ele formou a dupla com Renner. Natural de Belo Horizonte, o empresário, palestrante e influencer mineiro Bruno Avelar, de 41 anos, é conhecido principalmente pelo projeto Poder do Network, criado para promover conexões entre empresários e profissionais. Avelar também é conselheiro da campanha do candidato à presidência pelo Avante, Augusto Cury. Como é o helicóptero? O modelo é um Bell 430, fabricado em 2001. O helicóptero tem capacidade para um piloto e 7 passageiros. Na versão com trem de pouso tipo esqui, o peso máximo de decolagem é de 4.218 quilos. Fabricado pela empresa americana Bell Helicopter, o 430 é um helicóptero leve médio e uma versão alongada e mais potente do Bell 230. Segundo a Agência Nacional da Aviação Civil, ANAC, a aeronave está com a situação regular e tem certificação de operação válida até 11 de agosto de 2027. O cadastro também indica que a aeronave está autorizada a realizar voos noturnos. Como foi percebido o desaparecimento da aeronave? O Corpo de Bombeiros de Santa Catarina recebeu o chamado de uma possível queda de aeronave na região de Ubirici, em Santa Catarina, por volta das 16 horas desta segunda-feira. Em notas, as assessorias do cantor Rick e do empresário Bruno Avelar afirmaram que a aeronave em que viajavam perdeu a comunicação durante a tarde. Após esses comunicados, a empresa dona do helicóptero confirmou o desaparecimento da aeronave. Abre aspas. A JTA informa que seu helicóptero emprestado para uso de Bruno Avelar e o cantor Rick, amigos próximos do dono da empresa, neste momento encontra-se desaparecido, fecha aspas. Como está o clima na região do desaparecimento? Segundo o Corpo de Bombeiros de Santa Catarina, o tempo estava fechado na região na tarde de segunda-feira, 21. Havia chuva e ventania, inclusive com alerta de granizo. Quais órgãos estão realizando buscas? Os bombeiros e a Força Aérea Brasileira, a FAB, estão participando das buscas pelo helicóptero. Em relação aos bombeiros, cerca de 20 militares participam da operação com apoio de viaturas com tração 4x4 necessárias para acessar o terreno. Já a FAB empregou duas aeronaves Black Hawk e a SC-105 Amazonas, especializadas em missões de busca e salvamento. Então, eis aí, portanto, as informações, de maneira que nós vamos estar aqui atentos aos, né, às novidades sobre esse triste caso, desaparecimento do helicóptero que transportava o cantor Rick, da dupla Rick Renner, seu empresário Bruno Avelar, além do um videomaker, que é o responsável por fazer as filmagens, né, e o próprio piloto. E, segundo informações, o objetivo desta ida a São Joaquim, onde eles iriam pousar, era para fazer um videoclipe, né? Então, na verdade, eles estavam a serviço, estavam em trabalho, né? Tanto o empresário como também o Rick, assim como o videomaker. Agora, o que também nos chama a atenção é quando a gente volta para a questão climática. Havia risco de ventania, de temporal forte naquela região. E aí a gente faz aquela pergunta, sem criar qualquer tipo de juízo de valor, sem querer se precipitar, mas é inevitável a gente se questionar se havia um risco ao voo, né, por conta da ventania e por conta do mau tempo mesmo, por conta de tudo que a gente já, inclusive, tinha falado aqui, né? O Brasil inteiro falou dessa questão, porque são os efeitos do El Niño, que tem levado para a região sul chuvas torrenciais, fortes temporais e a ventania. A gente tem visto os estragos acontecendo no Rio Grande do Sul, no Paraná, em Santa Catarina, e ainda assim o piloto levantou o voo, né? Ele acabou decolando. Então, ou ele tinha muita segurança na aeronave, né? No helicóptero, ou foi informado pelas equipes de que não correria o risco, mesmo com alerta de temporal, mas isso só mesmo a investigação é que vai também trazer de forma muito concreta o que aconteceu. Mas, mesmo sendo leigos, a gente imagina que quando o tempo está muito fechado e o risco de temporal, de ventania, ainda mais quando se fala de helicóptero, né? Eu penso que, para a gente que é leigo, a ideia primeira que vem é: eu não vou levantar voo, não vou tirar esse helicóptero do chão, porque há esse risco de, uma hora ou outra, o vento mudar de posição e aí acabar acontecendo o acidente. Mas é claro que a gente não quer dizer com isso que o piloto tenha sido irresponsável. Muito provavelmente ele tenha sido orientado, informado de que as condições, apesar do risco, mas era possível levantar voo e pousar lá em São Joaquim. Só que, infelizmente, o pouso não aconteceu. Vamos aguardar então os detalhes para poder trazê-los aqui para o nosso ouvinte show. São 9h36, Educador FM presente no seu coração, de maneira que, como eu disse, a população brasileira já está apreensiva e, ao mesmo tempo, com aquele aperto no coração, né, gente? Porque nós estamos falando de seres humanos, que são nossos irmãos, e a gente sente por qualquer irmão que, porventura, perca a vida, mas quando se fala também do artista, tem esse outro lado. Além de ser um irmão mesmo, né, filho do nosso Deus, mas é alguém que nos embala através da música, e o artista, o público cria com o artista uma conexão muito forte, que passa a considerar aquele artista, quando ele é muito querido, como se fosse um ente querido, um membro da família, não é? Então, esse sentimento de perda, quando se trata de alguém principalmente ligado à música, isso fica assim, ainda mais que não temos ainda as informações detalhadas do que de fato aconteceu, fica essa angústia muito grande, mas de maneira que a gente aguarda para ter mais detalhes, e caso de fato o Rick tenha partido, ele foi cantar ao lado de Deus, né? São 9h37, Educador FM presente no seu coração, a gente volta já já, segura aí, Brasil.
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5: 9:46.
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0: vivo na Educadora, tá rolando o show, hein? Agora sim, 10 em ponto. Vamos nessa, Educadora FM presente no seu coração. Ô, gente, olha, muita gente sofre de dores que considera, inclusive, dores insuportáveis. O pessoal sofre demais da conta. E numa hora dessas é que há muita discussão sobre qual é a maior dor. Eu penso que a maior dor é aquela que aquela pessoa sentiu com a intensidade que jamais havia sentido. O que não quer dizer que aquela dor não seja superada ou que não tenha alguém que tenha sentido dor maior. Isso vai depender de cada pessoa. É o meu ponto de vista. Mas em se tratando de organismo, né? Em se tratando de diagnóstico, quem vai trazer pra gente as informações sobre essa pergunta é o nosso caro Ronaldo Santos, fisioterapeuta, né? E terapeuta. E ele vai falar pra gente, claro, se ele também é questionado sobre isso, se muitas perguntas surgem. Ô, Ronaldo, qual é a maior dor que a pessoa pode sentir? Vamos lá, ele traz informações detalhadas para o nosso ouvinte show. Bom dia, salve, salve, numa boa, Ronaldo Santos.
1: Olá, pessoal, aqui Ronaldo Santos, terapeuta, mais uma vez falando de saúde e qualidade de vida, e o pessoal tem mandado mensagem pra gente perguntando: doutor, qual a dor mais intensa do corpo humano se tratando de dor muscular? Na verdade, não existe uma dor em específico para diagnosticar ou detalhar qual doença, qual enfermidade muscular causa mais dores, mas tem uma que se destaca e infelizmente é motivo de muitas pessoas estarem sofrendo com dores muscular, que é a fibromialgia, né? Dor generalizada por todo o corpo e é caracterizada principalmente pela fraqueza muscular. É aquela dor intensa, né? Causando também uma sensibilidade ao toque. 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
0: 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São 10:05 e vamos nessa através da Educadora 100,7 presente no seu coração. Dá um giro, né? A galera tá fazendo a nossa audiência show, claro. Salve, salve, numa boa. Então tá, galera que tá vindo com a gente, vindo com tudo. Oi, bom dia, salve, salve, sintonia.
2: Bom dia, Pedro. Aqui é Nilza, como sempre.
0: Oi, Nilza.
2: Tô aqui lavando roupa e assistindo o programa.
0: Que bacana, minha amiga.
2: Eu quero que você roda pra mim aí, Pedro, uma música de Siamunis.
0: Siamunis, pronto, pode deixar.
2: Qualquer uma do a escolha do programa,
0: tá,
2: entendeu?
0: Certo. Tá certinho.
2: E eu ofereço lá pra minha cunhada de Leusa, que eu sei que ela também agora tá no pé do rádio.
0: É isso.
2: Thaís, todos lá, né, meu irmão. E pra vocês também aí da rádio, né, Pedro, curtir, que é muito linda essa música.
0: Muito obrigado, minha querida.
2: Um abraço, bom trabalho, fica com Deus.
0: Amém. Que ele abençoe você e toda a sua família, viu, Nilza? Aproveitar, manda um abraço também que ela mandou aí pra Edileuza, lá em Cabeça do Veado, nossa amiga Thaís também, né? Galera toda aí, acompanhando a nossa programação show. Ô Pedro, bom dia, eu gostaria de parabenizar Rodrigo da Lagoa de Félix Pereira e oferecer a música Casca de Bala. Ô Rodrigo, parabéns, viu? Ah, deixa eu ver quem foi que mandou a mensagem aqui, gente. Não consegui achar, não tem aqui o nome da pessoa, nem tampouco lá no perfil, mas o mais importante é o objetivo da mensagem, é o quê? É parabenizar o Rodrigo, lá em Lagoa de Félix Pereira. Então, Rodrigo, parabéns pra você, que Deus continue te protegendo e abençoando, viu? Dai tá com a gente também, né? Dai ligadinha no programa. Isso, ela tá no bairro Ovidio Teixeira e pedindo um som do Gustavo Lima, mandando alô pra todos os ouvintes. E ela carimbou aqui, ó, com um cardzinho bem bacana. A primavera está chegando, é tempo do idioma das flores, né? De idioma das flores, é verdade. As flores, elas transmitem a sua mensagem em todos os idiomas, né? Não é assim? É o perfume, é a beleza, não é, Dai? Logo mais às 9h05 da noite, a primavera chega e chega com tudo. E já despertou nos nossos ouvintes essa sensação de espera. Uma espera muito bacana. Tá esperando a primavera aí, tá? Legal. Valeu, Dai. Super abraço, minha querida. Obrigado aí pela audiência. Prosseguimos aqui. 99907-1007. Bom dia.
3: Oi, Pedro. Bom dia. Tá falando, Miguel Bandeira, aqui dois dias, rapaz.
0: Fala, Miguel. E aí, meu querido?
3: Eu quero pedir pra você um favor.
0: Diga aí, meu amigo.
3: Se você puder, rodar a música pra gente.
0: Na hora.
3: Mas, primeiramente, eu vou falar o motivo da música, né? É porque a gente, eu e a dona Assis, tá fazendo hoje, dia 22 de setembro, né?
0: Muito bem.
3: 36 anos de casado, né? Hoje. Se você puder, passa pra gente a música. O Fezilson. Eu seguirei. Tá bom, Gil? Pedro?
0: Tá certo,
3: meu amigo. Fique com Deus, obrigado. Meu. Até a próxima.
0: Até se Deus quiser. Então, parabéns ao casal celebrando data de matrimônio, né? Parabéns e que Deus continue conservando aí essa união linda em nome do amor, da compreensão, da cumplicidade, né? De tudo que é de mais bacana e necessário para o fortalecimento dessa relação. É isso aí, vamos nessa? 99907-1007, educadora bombando na audiência. Manda um alô aqui também para o Marcos Santana, lá de Escadinha 1, que está parabenizando a sua esposa Tatiane, que hoje está celebrando mais uma rosa no Jardim da Vida, né? Está colhendo aí mais uma rosa no Jardim da Vida. Ele pede aqui uma música com Leonardo, Só o Tempo Vai Dizer. Ela é muito fã do cantor Leonardo. Ô Marcos, tá certo então, meu querido. Então você, a nossa querida Tatiane, a família inteira e hoje feliz da vida com o aniversário dela. Parabéns, viu, Tatiane? Que Deus continue enchendo a sua vida de bênçãos com muitas felicidades, tá bom? Daqui a pouquinho o Leonardo vem aí com tudo, Só o Tempo Vai Dizer, claro. 99907-1007, Maria Clara da Fazenda Poções, Igaporã, Bahia, tá com a gente também, mandando alusão para o seu irmão Leonardo, que está colhendo mais uma rosa no Jardim da Vida. Hoje muita gente aniversariando, né? Que legal, que bom que essa galera escolhe o nosso programa para homenagear.

Luan Pereira aqui na programação Show Brasil. Olha só, Mega Hair. Destacamos Rick Renner, Ela É Demais. Esse, na verdade, foi o primeiro hit emplacado por Rick Renner. Eles que iniciaram a sua trajetória lá no final da década de 80, início da década de 90, né? E em 1992, Ela É Demais se tornou um grande clássico, né? Ou viria a se tornar um grande clássico que a gente acabou de executar aí há pouco, né? Frei Gilson, Eu Seguirei, Leonardo, Só o Tempo Vai Dizer e Anitta, Eu Não Sou Santa. São 10h29. Muito bom dia pra você, ligado, ligada em nossa programação Show ao vivo e até o meio-dia. Mais perguntas, né, gente, que o pessoal tá fazendo sobre o desaparecimento do helicóptero aí, no qual estava o cantor Rick, da dupla Rick e Renner. O pessoal perguntando por que que o Renner não estava no helicóptero. Muito bem, olha só. Rick Solo, de 56 anos, da dupla Rick e Renner, estava a bordo do helicóptero que desapareceu ontem na região de Urubici, em Santa Catarina. O sertanejo viajava com o empresário Bruno Avelar quando a aeronave perdeu contato durante o trajeto para São Paulo. Renner, seu parceiro de dupla, não estava no voo. Procurada, a assessoria do Renner explicou que ele não acompanhou o parceiro Rick na viagem porque a dupla não tinha nenhum compromisso profissional marcado para ontem. Por isso, os dois não estavam viajando juntos. Então tá aí, para o pessoal que também, certamente, quando se fala de dupla, aí há o questionamento. Aí, já que dupla é quase inseparável, né? Por que que Renner não estava no helicóptero? Justamente porque não havia um compromisso profissional envolvendo a dupla. Então o Renner não viajou com o Rick, por isso que ele não estava no helicóptero. Outra informação aqui também relacionada ao cantor Rick: a esposa dele, a esposa de Rick, deixa os Estados Unidos e retorna ao Brasil após o marido desaparecer junto com o helicóptero. Geralda Helena, esposa do cantor Rick, decidiu retornar ao Brasil após o helicóptero no qual o marido estava a desaparecer na Serra Catarinense. Morando em Orlando, nos Estados Unidos, ela já embarcou e deve chegar em solo brasileiro na noite de hoje. A informação foi confirmada pela assessoria de imprensa do sertanejo, que faz parte da dupla Rick Renner. Abre aspas, ela está voltando agora e chega no Brasil à noite, fecha aspas, disse a equipe do artista. Nesta manhã, Geralda Helena, que é casada com Rick há mais de 40 anos, demonstrou que está esperançosa com as buscas. Nos stories do Instagram, ela compartilhou uma imagem da série bíblica The Chosen, na qual está escrito, abre aspas, surgirá um testemunho tão grande que será impossível dizer que não foi Deus, fecha aspas. Então, isso é, portanto, as informações, ainda complementando. O cantor e Geralda Helena são pais de Mônica e Vitor Henrique e possuem 3 netos: Mateus, que é filho de Mônica, e Isabela e Mariana, que são filhas de Vitor Henrique, que aliás tem uma música gravada por Rick e o filho Vitor, né? Que o nome da música é Mais Que Pai e Filho, né? Mais Que Pai e Filho. Essa música, ela é muito executada também. Olha, vamos trazer aí, né, show? Mais Que Pai e Filho. E aí depois a gente mergulha no break show. Brasil, são 10h32.

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0: vivo e até o meio-dia tá rolando por aqui o nosso show da manhã, uma marca de sucesso, hein? 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Deixa eu mandar um alô aqui, um bom dia para Adriana, né? Tá lá na fazenda Escadinha acompanhando a nossa programação. Bom dia, Pedro. Hoje, deixa eu ver, começa a primavera com lindas flores. É, sim, logo mais às 9:05 da noite, né, Adriana? Começa a primavera. E hoje eu quero ouvir, Pedro, Zezé e Luciano, Amor Selvagem, para alegrar a vida de todos que gostam da música. Tá certo, daqui a pouquinho vem Zezé e Luciano com Amor Selvagem. E na expectativa da chegada da primavera, né, Adriana? Aquele abraço e salve, salve, numa boa. Janete da Fazenda Poções, bom dia, Janete, como vai? Tudo bem, minha querida? Ela tá mandando um bom dia aqui, ó, desejando ao seu filho Leonardo muitos anos de vida, saúde, paz, alegria, que Deus abençoe hoje e sempre. Gostaria que rodasse uma música com Rick Renner, pode ser qualquer uma. Tá certo, então, Janete, parabéns aí pro Leonardo, né? Tá celebrando data nova hoje, muitas felicidades e muitos anos de vida para ele. Educador FM presente no seu coração, bom dia.
1: Alô, Pedro, bom dia, Pedro. Quem tá falando aqui é Marcelo, de Lourdes, falador, que é Pedro.
0: Fala, Marcelo.
1: Eu gostaria de parabenizar, Pedro, meu filho Marcelo, que tirou ano domingo, dia 20.
0: Certo.
1: E meu neto, que é filho dele, que tá entrando ano hoje, Davi.
0: Davi.
1: Dia 22.
0: Muito bem.
1: Gostaria de oferecer uma música, é muito boa. Escolha da produção, Pedro. Falou, Pedro. Bom dia, Pedro.
0: Valeu.
1: Um abraço.
0: Valeu, falou, Marcelo. Show. Aí foi o Marcelo pai, homenageando o Marcelo filho e Davi também, que é o neto, né? Parabéns, então, para ambos aí. Felicidade sempre, sempre, que Deus continue enchendo a vida de vocês de bênção. Maravilha, daqui a pouco a gente prossegue no 99907-1007, mas agora eu vou chamar o repórter Silvano Silva, que está a campo, está, portanto, dando um giro pela cidade, foi em busca de informações. Isso porque, gente, olha, semana passada foi deflagrada, foi semana passada ou antepassada, né? Tenho dúvidas no momento sobre o início, de fato, da greve, tanto da Caixa Econômica Federal como também do Banco do Brasil. No que se refere ao Banco do Brasil, as atividades retomaram na semana passada, no final da semana passada, né? As atividades retomaram a sua normalidade no final da semana passada. Mas no Brasil inteiro ainda há alguns pontos em que os funcionários do Banco do Brasil permanecem em greve. No caso da agência de Castelo, já retornaram as atividades, né? E a ouvinte hoje perguntava aqui também pra gente, né, nos bastidores aqui, sobre o funcionamento do Bradesco, se o Bradesco estaria em greve. Bom, o Silvano foi à procura dessas informações e está trazendo pra gente. Ô Silvano, conta pra gente, bom dia, salve! Vamos lá?
2: Bom dia, Pedro Silva, bom dia, ouvintes do Show da Manhã, da nossa Rádio Educadora. Neste momento, as

0: informações sobre a questão da greve da agência da Caixa Econômica Federal, Anísio Teixeira, em Caetité. Lembrando que nós tivemos na semana passada, já passando a informação sobre a volta do atendimento no Banco do Brasil, agência de Caetité, e a continuidade da greve na agência da Caixa Econômica.
1: Isso.
0: Ontem houve uma assembleia e por conta disso decidiu continuar a greve dos bancários, dos funcionários da agência da Caixa Econômica Federal, e desta forma Caetité também fazendo parte dessa greve. Estivemos agora já na agência, continua lá na frente da agência as informações a respeito da greve, a continuidade da greve, e procurando informações com a fonte da Caixa, a decisão de continuar com a greve foi mais por conta do plano de saúde dos funcionários da Caixa Econômica Federal. Não chegaram a um acordo com referência à questão da negociação a respeito do plano de saúde e, por conta disso, decidiu continuar com a greve por tempo indeterminado. Mas a agência do Banco Brasil está funcionando normalmente desde a semana passada, assim como as demais agências aqui de Caetité, exemplo do Bradesco, funcionando normalmente, que já tem as características diferentes. As outras agências são diferentes. E nesse sentido, a Caixa continuando com a greve por tempo indeterminado. A Caixa informou que os canais de pagamento dos benefícios sociais permanecem funcionando e que os beneficiários poderão acessar os recursos sem precisar comparecer às agências. Ou seja, a recomendação é de que aposentados, a questão relacionada à Bolsa Família, esses pagamentos continuam normalmente, as pessoas podem acessar as redes sociais, tem os caixas eletrônicos que estão funcionando normalmente, aí o aplicativo da Caixa, essa importância também nesse momento para que as pessoas possam acompanhar aí aquilo que for de interesse conforme a realidade de cada um. E estaremos aguardando também quanto à questão do retorno às atividades, assim que tiver, nós estaremos informando as pessoas a respeito desse assunto. Então, é algo importante que nós vamos levar ao conhecimento dos nossos ouvintes. Tivemos observando ainda algumas pessoas visitando a Caixa, pessoas no interior do município, de uma certa forma perdendo a viagem, pensando que estava em funcionamento, assim, nossa rádio educadora cumprindo aí o papel de dar continuidade a essas informações sobre a continuidade, então, da greve por tempo indeterminado dos funcionários da Caixa Econômica Federal. Continua no comando do Show da Manhã, o Show do Rádio, Pedro Silva.
1: Ok, então, meu caro Silvano Silva, trazendo pra gente aí as informações. Quando o Silvano disse aí sobre as características diferentes entre os bancos, na verdade, a greve foi deflagrada pelos bancos estatais, cujo maior acionista é o governo federal, no caso aqui em Caetité, Caixa Econômica Federal e Banco do Brasil, né? Então, os bancos estatais entraram em greve recentemente e o Banco do Brasil, os funcionários do Banco do Brasil, retornaram às atividades. No que diz respeito aos bancos privados, continuam funcionando normalmente, a exemplo do Bradesco. E uma informação também que não foi colocada aí, mas que a gente traz aqui, é de que as unidades das lotéricas continuam também operando normalmente, ok? São 11:03. Muito bom dia para você que faz a nossa audiência ao vivo aqui na Educadora 100,7, numa boa. Deixa eu dar um giro aqui, mandar um alôzão para Anderson, que tá em Caculé acompanhando o nosso programa, né, Anderson? Ele gostaria de ouvir Abrir Caminho, no caso, Abre Caminho, né? Da Anitta, é o título da música, oferecendo para sua mãe Santana, para os seus irmãos Luan e Andressa. Valeu, o Anderson. Um abraço para você, para Luan, para Andressa e também para sua mãe Santana. Galera que tá aí em Caculé acompanhando a nossa programação. Show daqui a pouquinho. Vem aí Anitta novamente. Ela já passou por aqui hoje, né? Mas ela vem cantando Abre Caminho. Certinho? 99907-1007. Manda alusão também para Cleide lá em Taboca, que tá pedindo uma música com a Paula Fernandes. Daqui a pouquinho a Paulinha vem com tudo também. Quem mais? Ô Pedro, sou Leiliane de Lagoa do Rocha, Lagoa Real. Eu gostaria de ouvir uma música de Maiara e Maraísa. Melhor a gente terminar. Valeu, minha querida Leiliane. Super abraço para você. Obrigado pela audiência. Show. Salve, salve.

Uma boa. Mandar um alusão ainda aqui. Bom dia, Pedro, tudo bem? Quero fazer um apelo para o dono dessa posse. Já mandei recado para limpar a posse. Ele nada de limpar. E de vez em quando eu subo no telhado da minha cozinha para cortar algumas galhas que estão espalhando por sobre o meu telhado. Faz esse pedido aí, Pedro, né? Em nome dessa pessoa. Bom, aqui é a nossa querida Carmen, né? Deixa eu voltar aqui para ver se é ela mesmo. Pronto, é Carmen mesmo. Então, atenção, meu. Ô, Carmen, aí na Praça Bacupari, né? Então, atenção, você que é proprietário de. Deixa eu ver aqui, é um terreno mesmo? Dá um apelo, recado, limpar. A posse, ela falou posse. É, um terreno. Então, você que tem um terreno aí na Praça Bacupari, que tá cheio de mato, perturbando a vizinhança aí, a vizinhança tá tendo que subir no telhado para cortar alguns galhos, porque tá avançando sobre os telhados das residências da vizinhança aí. Então, atenção, em Igaporã. Aí na Praça Bacupari, tem um terreno vago aí, né? Um terreno baldio, sem a devida construção. Trate de fazer a limpeza para manter a ordem na cidade, de forma super legal, tá bom? Feito o registro aqui, viu, Carmen? A gente espera que o pessoal tome providências o mais rapidamente possível. 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Ortodontic, o seu sorriso merece o melhor tratamento. 11:07, Zezé e Luciano, Amor Selvagem. A primavera tá em contagem regressiva para chegar, viu? 9:05 da noite, ela chega com tudo.

0: verdade.
1: Maiara e Maraísa na programação Show do seu rádio, melhor terminar. 11:25 destacamos ainda Nando Moreno e Rio Negro e Solimões, Chapeludo, João Bosco e Vinícius e Gustavo Lima, 25 horas. Anitta, Abre Caminho, Paula Fernandes e Simone Mendes, Circo e abrindo bloco, Zezé e Luciano, Amor Selvagem. 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Ô gente, olha, está acontecendo a 81ª Assembleia Geral em Nova York, promovida pela ONU, Organização das Nações Unidas. E em meio a uma grave crise existencial, o presidente Lula, em seu discurso, inclusive, fala que o Brasil não cabe no quintal de ninguém. Olha, neste ano, o secretário-geral da entidade, ele fez um discurso em tom de despedida. Admitiu que há uma crise na ONU e disse que a inteligência artificial é ameaça para a humanidade. Aliás, grande parte do globo, né? Muitos países estão alertando sobre isso, sobre essa questão da velocidade com que a IA está assumindo um papel que ainda é, digamos, questionável, né? Por parte de muitas pessoas que, inclusive, estão ligadas a essa alta tecnologia. Então, recentemente houve episódios aí em que a IA não aceitou o comando humano. Não, é muito parecido com aqueles filmes de ficção científica, né, que a gente assistia, em que tinha um criador e a criatura. O criador levava no laboratório um experimento e aí, de repente, aquele experimento saía do controle. O que está acontecendo agora se assemelha muito àquilo, né? E aí muitos países ou muitos governantes estão chamando atenção para esse risco que a humanidade pode correr. A inteligência artificial tem um lado positivo? Sim, claro que tem. Mas não se sabe o que pode acontecer, ou pelo menos já se imagina o que pode acontecer se algum experimento, se algum aprofundamento aí em se tratando de IA perca o controle. O que vai acontecer? É preocupante, sim. E é uma das preocupações do secretário-geral da ONU, da Organização das Nações Unidas, declarando que a IA é ameaça para a humanidade. Em seu discurso, Lula cobrou reforma na ONU, defendeu a negociação para encerrar guerras e exaltou a soberania nacional. Ele disse, abre aspas, o Brasil não cabe no quintal de ninguém, fecha aspas. Após Lula, a vez de Donald Trump. No passado, os dois chegaram a se cruzar nos corredores, mas a química, aquela química, lembram que o Donald Trump falou que existiu? Aquela química inicial entre os dois, pois é, simplesmente desandou nos meses seguintes. Então não há química entre Trump e Lula, ou não, entre Lula e Trump. É o que está claro aí para o mundo inteiro ver, né? Tanto é que de lá para cá foram muitos embates e Lula, enfim, exercendo um papel importante em defesa da soberania e não permitindo que o Brasil seja visto como uma colônia ou possível colônia. E essa frase dele, ela é emblemática. O Brasil não cabe no quintal de ninguém. São 11:29. 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Daqui a pouquinho a gente volta e volta com tudo. Segura aí.

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6: 11:36.

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tá rolando o show até daqui a pouco, né? Daqui a pouco tem, portanto, a bênção dos alimentos e em seguida a propaganda eleitoral obrigatória e gratuita aqui na nossa programação Educadora FM. Deixa eu mandar um bom dia aqui ao pessoal aí que concluiu, está concluindo o ensino médio. Pessoal, na verdade, que quer, que deseja ingressar na universidade pública, gratuita e de qualidade. Eu me refiro à Universidade do Estado da Bahia, UNEB. As inscrições para o vestibular 2027 estão abertas até o dia 7 de outubro. Então a gente está chamando a atenção justamente para não deixar para a última hora, para não perder o prazo, para não perder a oportunidade. Semana passada nós falamos aqui das inscrições. Naquele momento falávamos também do período de pedido de isenção. Foi nos dias 15 e 16, né? O pedido de isenção. Então o pessoal que fez aí o pedido está aguardando tal, e assim que tiver tudo definido, o pessoal vai lá e se inscreve, né? Então, para você que vai fazer a sua inscrição do vestibular da UNEB, preste bastante atenção. O prazo vai até o dia 7 de outubro. O prazo será até o dia 7 de outubro, mas é importante que você assegure logo a sua vaga nesse processo seletivo de grande importância para você ingressar, portanto, na UNEB, na Universidade do Estado da Bahia. Então, inscrições do vestibular da UNEB abertas até o dia 7 de outubro. Legal? Outra informação no campo da educação aqui, e aí no caso da educação do município, tô falando da EJAI, que é a educação de jovens, adultos e idosos. Vem aí a terceira mostra da EJAI, Educação de Jovens, Adultos e Idosos. Vai acontecer no dia 30 de setembro, às 19 horas, ou a partir das 19 horas, no Centro Social Urbano aqui de Caeté. As escolas responsáveis pela terceira mostra da EJAI são: Escola Municipal Senador Ovídio Teixeira, Escola Municipal Zelinda de Carvalho Teixeira, do Distrito de Maniaçu, Escola Municipal Deputado Luiz Cabral, do Distrito de Pajeú do Vento, Escola Municipal Manuel Lopes, aqui na sede, Escola Municipal Dom Manuel Raimundo de Melo, do povoado de Santa Luzia, e Escola Municipal Vereador Clemente Ferreira de Castro, do Distrito de Brejinho das Ametistas. Então, essas escolas, essas seis unidades escolares, são responsáveis aí, portanto, pela terceira mostra da EJAI. É uma educação de jovens, adultos e idosos. Muito importante, porque muita gente que não teve a oportunidade em outros momentos está tendo agora. E é gratificante, é gostoso, é bacana você sentir que as pessoas se engajam, que querem aprender, e as conquistas que elas obtêm, elas acabam celebrando e celebrando muito. A gente sente isso no semblante das pessoas, né? Então, de parabéns aí a todo o corpo engajado, coordenação aí da EJAI. Professor Elvano Caires, um abraço a você e toda a equipe, professora Nayara também, o Fausto, né? Enfim, pessoal do NEAF, todo o pessoal da educação do município, parabéns aí pelo investimento, principalmente o investimento no ser humano, na qualidade de vida e na elevação da autoestima. Então vem aí a terceira mostra da EJAI, dia 30 de setembro, a partir das 19 horas, aqui bem pertinho da educadora, no Centro Social Urbano. São 11:54, mandar um bom dia aqui para Ângelo. Oi, Pedro, beleza, irmão? Aqui é Ângelo. Teria como você rodar uma música com Rick Renner? Mãe, quero oferecer para todos que estão na escuta, especialmente para minha mãe Carmosina. Valeu, Pedro. Valeu, Ângelo. Um abraço para você e para sua mãe Carmosina, tá? Obrigado aí pela audiência. Mandar um alô também aqui pro pessoal do Balé Gabriela Bonfim. Nós do Balé Gabriela Bonfim estamos aqui na escuta do melhor programa com um dos melhores do rádio. Manda um alô pra tia Fá, tia Gabi e todas as bailarinas do Balé Gabriela Bonfim de Brumado, Bahia. Aquele abraço e salve, salve numa boa. Gente, olha, estamos indo, hein? Agradecendo ao nosso bom Deus pelo dom da vida, da comunicação e da alegria. Você, ouvinte show, pelo prazer da companhia. Amanhã às 9, se Deus quiser, a gente volta e volta com tudo. Forte abraço e até lá. Tchau.

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1: Bênção dos alimentos. Em nome do Pai, do Filho e do Espírito Santo. Nós vos agradecemos, Senhor, pelo alimento que tiveste a bondade de nos dar. Vós que pela abundância e riqueza dos vossos dons alimentais todos os seres vivos, abençoai este alimento que vamos tomar para somente conservar a saúde e a vida do nosso corpo, a fim de podermos servir-vos como mereceis. Por nosso Senhor Jesus Cristo, vosso Filho, na unidade do Espírito Santo. Amém.
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3: Boa tarde, muito boa tarde a todos os nossos ouvintes ligados aí na 100,7 FM, Rádio Educadora Santana de Caetité. É um prazer enorme ter vocês na nossa companhia aqui, acompanhando, né, a nossa programação, a programação da 90, da 100,7 da Rádio Educadora, e no momento aqui o programa Conexão Sindiserve. É um prazer enorme estar na companhia de vocês e poder aqui passar os nossos informes, passar o nosso alô especial, as nossas homenagens, o nosso quadro de utilidade pública e também os informes, né, das ações do sindicato, as informações aí que interessam aos nossos servidores. Mas estamos aí com a nossa programação aberta, tanto para os nossos ouvintes da sede do nosso município, bem como também dos distritos da zona rural. É um prazer muito grande saber que do outro lado do rádio tem você que nos escuta e saber que recebemos também o carinho de todos vocês. Muito obrigado mesmo. Na apresentação do programa, toda terça-feira, aqui comigo, Xavier, atual presidente do Sindiserve. Hoje, dia 22 de setembro de 2026, é bom lembrar que hoje é o início, né, no calendário, o início da primavera, a estação das flores. Também é o Dia Mundial Sem Carro. É o que chama atenção aí para as pessoas, né, da mobilidade urbana. Você que possa sim deixar seu carro em casa, você vai ajudar tanto a sua saúde física como também o meio ambiente, porque os carros, como nós sabemos, eles emitem aí muitos gases prejudicial à nossa camada de ozônio. Também hoje é o dia do contador e eu quero aqui mandar um alô, um abraço especial para Neuza e Paulo Otaviano, que são os contadores aí do sindicato, e em nome de Neuza e Paulo Otaviano, que são os nossos contadores, eu abraço todos os demais contadores do nosso município e também da região. Hoje também é o Dia Nacional da Juventude, lembrando aí uma fase gostosa, uma fase da vida proativa, e que os nossos jovens possam aí aproveitar a vida, viver intensamente a vida, mas também lembrando das nossas responsabilidades. Hoje também é o Dia Nacional da Defesa da Fauna. É um momento de reflexão sobre a proteção da biodiversidade e dos animais silvestres. Sabemos que nossa região aqui de Caetité, ela tem uma diversidade muito grande, né? Temos biodiversidade na vegetação e também temos animais silvestres, e hoje é o dia que fala sobre a defesa da fauna, e precisamos pensar aí com muita responsabilidade de você, claro, usufruir dos benefícios que a terra mãe nos dá, mas também ter a consciência da proteção e da continuidade para que outras pessoas das gerações futuras também possa usufruir dessas riquezas naturais que a terra nos proporciona.
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0: E como é de costume, vamos fazer agora a nossa homenagem aos aniversariantes da semana, que vai de hoje, 22 a 28 de setembro. Nós temos servidores aqui que completam ano. No dia de hoje, nós temos aí três aniversariantes. A servidora Dirce Rosa da Silva Pereira, parabéns Dirce pelo seu aniversário, ela que é aí da limpeza pública Magari em nosso município e também associada aqui ao sindicato. E também nós temos aniversariando no dia de hoje duas professoras, Lady Diana Souza e a professora Nilva Alves da Silva Brito. Então a vocês aí, Lady e também Nilva, professoras do município, o nosso abraço e que vocês possam aí estar com bastante saúde. No dia 24, temos também três aniversariantes, o servidor motorista Carlos Enio Marques, parabéns Enio pelo seu aniversário. Também o vigilante Cristiano Jairo de Oliveira, parabéns Cristiano pelo seu aniversário. E também o servidor, ele que é motorista no município, é José Francisco Gondim. Então a vocês do dia 24 de setembro, o nosso abraço e um feliz aniversário. No dia 25, nós temos aí quatro aniversariantes. É a servidora recepcionista do município, Maria Nice Nunes de Souza. Parabéns, Nice, pelo seu aniversário. Também a auxiliar de secretaria, Maria Inês Alves Fernandes. O nosso abraço, feliz aniversário. Também a professora Suzana Rosa dos Santos Silva e também a professora, no dia 25 de setembro, completa ano, Zelina Rodrigues da Silva Guedes. Então, a vocês, no dia 25, nosso abraço, um feliz aniversário. No dia 26, temos aí também aniversariando o porteiro Juan Carlos de Jesus Santos, também a professora Terezinha Flora da Conceição Amorim, também a merendeira Terezinha Maria da Silva Malheiros, parabéns pelo seu aniversário, Terezinha, e também a professora Maria do Carmo Costa Silva. No dia 27, que aniversaria, é o vigilante Eliomar Chagas dos Santos. E fechando a semana, nós temos mais dois aniversariantes no dia 28 de setembro. A servidora Anísia Costa Silva, ela que é servente no município, e o motorista Matusalém Rodrigues de Oliveira. Então a todos vocês aí, aniversariantes entre os dias 22 ao dia 28 de setembro, o nosso abraço, o nosso respeito a vocês, as nossas felicitações, que vocês possam ter um olhar sensível à vida, um momento também de muita gratidão pela saúde, pela vida e pelos que vocês já conseguiram nesse mundo. E também ver o lado bom da vida é muito bom. Nós passamos por tantos problemas, mas a vida sempre tem um lado bom. Precisamos nos focar nisso aí, focar no lado bom para que nós possamos alcançar os nossos objetivos. E nós aqui da diretoria executiva do sindicato, o conselho fiscal e os nossos apoiadores de base, os nossos colaboradores e colaboradoras, nós queremos desejar a vocês aí um forte abraço, muita saúde, muita realização nesse novo ciclo que se inicia, que vocês possam ser aí vencedores na batalha da vida e que vocês possam ser pessoas realizadas, não só vocês, mas também os seus familiares. Um abraço a vocês e sinto-se homenageados por todos nós aqui da equipe do sindicato.
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0: Em nosso quadro hoje, alô especial, quero mandar um alô especial a todos os agentes de trânsito do nosso município. Sabemos os desafios que vocês têm, sabemos do trabalho relevante que vocês fazem, não só em organizar o trânsito do município, mas também vocês são uma figura que impõe respeito, que impõe ordem nas ruas, nas vias do nosso município. Pedimos aí à população que respeite o agente de trânsito, eles estão aí servindo a sociedade para que nós possamos ter um trânsito mais seguro, um trânsito mais organizado. E no próximo dia 23 de setembro é o Dia Nacional do Agente de Trânsito. Amanhã é o Dia do Agente de Trânsito. Então tá aqui o nosso abraço, o nosso respeito a todos vocês, que vocês possam aí ter um bom trabalho e uma boa condução. E em nome do agente de trânsito Moacir, ele que é aqui o diretor jurídico do sindicato, em nome de Moacir, eu abraço todos os agentes de trânsito e também as agentes de trânsito, que nós temos, né, esses dois públicos, né, feminino e masculino, que cuida aí tanto da parte administrativa como de campo, fazendo aí que o nosso trânsito seja mais seguro, que o nosso trânsito possa ser organizado. Um abraço a vocês, sinto-se também aqui homenageados pela equipe do sindicato e em nome de Moacir, que é agente de trânsito, diretor jurídico aqui do sindicato, eu abraço todos os demais agentes com muito carinho, com muito respeito e reconhecimento pelo trabalho que vocês fazem. E para homenagear os nossos aniversariantes e também homenagear, né, os agentes de trânsito, que amanhã é o Dia Nacional deles, eu vou atender aqui o pedido de um nosso ouvinte que solicitou a música de Pablo na programação. Então vamos aí de música na programação, atendendo o nosso ouvinte e também homenageando os aniversariantes e também homenageando aí os agentes de trânsito do nosso município e também das cidades circunvizinhas que nos escutam.

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1: E mais uma vez, boa tarde aos nossos ouvintes. Muito obrigado mesmo, de coração, muito obrigado pela companhia de vocês, por permitir, né, que o programa Conexão Sindiserve, na apresentação comigo, Xavier, chega até suas casas pela estação 100,7 FM, Rádio Educadora Santana de Caetité. Em nosso quadro hoje, Hora da Notícia, vamos falar um pouco aqui sobre o Setembro Lilás. O Setembro Lilás, ele fala sobre a conscientização sobre o Alzheimer e outras demências, né? Outras doenças que causa aí na mente da pessoa, o cansaço, o esquecimento, e o Alzheimer aí, ele atinge as pessoas, alguns de maneira muito forte, outros de maneira mais branda, mas nós precisamos aí lembrar dessa data, porque muitas pessoas às vezes confundem o idoso, chama de demente, não dá atenção, não dá o acolhimento correto, não tem uma fala segura, e nós precisamos combater isso, falar que o Alzheimer, ele é uma doença hereditária, né? Geralmente quando você tem um membro na família, o outro também pode, seu familiar também futuramente pode desenvolver isso. Não tem assim uma data base para começar, mas essas pessoas precisam ser acolhidas, precisam ser ouvidas, precisam de atenção e de cuidado. Então o Setembro Lilás, ele fala sobre memória, respeito e cuidado. O Alzheimer e outras demências afetam milhões de pessoas e impactam profundamente pacientes, familiares e cuidadores. O diagnóstico precoce favorece um melhor planejamento do trabalho e contribui para a manutenção da qualidade de vida. Esquecimentos frequentes, dificuldades para realizar atividades habituais, alterações de comportamento e desorientação merecem uma avaliação profissional. Mais do que lembrar, é preciso cuidar com respeito, paciência, acolhimento e também dignidade. A campanha, ela é em volta da informação reduz o preconceito. Cuidado fortalece a dignidade. Então nós estamos falando essa campanha hoje, é sobre isso mesmo, sobre respeito, sobre dignidade humana, reduzir o preconceito sobre as pessoas que são acometidas pelo Alzheimer, que é um esquecimento de histórias recentes ou histórias antigas. Então a família precisa abraçar esse familiar, dar apoio para ele, acolher com humanização e aí oferecer o cuidado e um convívio saudável para as pessoas acometidas pelo Alzheimer ou então outras demências. Então o Setembro Lilás traz essa campanha muito forte sobre memória, respeito e cuidado para as pessoas que são acometidas pelo Alzheimer ou outras demências que podem surgir ao longo da vida. Então tá aí o recado do Setembro Lilás para a nossa população.
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1: E mais uma vez, muito boa tarde a você ouvinte aqui da Rádio Educadora Santana de Caetité. É um prazer enorme saber que do outro lado do rádio tem você que nos escuta, tem você que nos acompanha toda semana, toda terça-feira, de meio-dia e 30 às 13 horas, o programa aqui pela Rádio Educadora, o programa Conexão Sindicerve, um programa de responsabilidade do Sindicato dos Servidores Públicos Municipal de Caetité, na apresentação comigo, Xavier, atual presidente do Sindicato dos Servidores. Em nosso quadro Informes do Sindicato, queremos informar que doutor Ayrton Fraga vai estar atendendo na próxima terça-feira, dia 29. Então você, servidor, que tiver alguma demanda ou individual ou coletiva, ou quer fazer algum requerimento administrativo, ou entrar com alguma ação, ou tirar suas dúvidas sobre aposentadoria ou outras questões aí que envolvem o seu trabalho, pode entrar em contato com o sindicato, faça o seu agendamento. Doutor Ayrton atende de 15 em 15 dias o servidor público. Então, na próxima terça-feira, dia 29 de setembro, ele vai estar atendendo os servidores. E eu quero agradecer, doutor Ayrton, porque a devolutiva dos servidores tem sido positiva pelo seu tratamento, pelo seu acolhimento, por ouvir o servidor e aí dar essa assessoria tão importante. Então, o sindicato oferece esse trabalho aí para o servidor público. É, a assessoria está aí dentro do serviço que o sindicato oferece de vantagem para você que é servidor público associado ao sindicato. 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Ali também fica próximo à Papelaria Santana, naquele bequinho que desce aí da avenida para a outra rua, fica naquele intervalo ali, próximo ali também à CDL. Então tá aí o nosso recado e também a disponibilidade de você poder procurar o sindicato e fazer o seu agendamento com o nosso procurador jurídico, doutor Ayrton Fraga, Advocacia. E falando sobre o trabalho do sindicato, nós queremos dizer que o sindicato ele faz tem atividade de formação, conscientização e também organização sindical. Em consonância com o nosso estatuto, o sindicato desenvolve algumas atividades, né? Ações permanentes de formação e fortalecimento da organização sindical. Realização de assembleias gerais e ordinárias e extraordinárias, garantindo a participação democrática das categorias a ele pertencentes. Também promoção de cursos, seminários, palestras, encontros, congressos e atividades formativas voltadas à capacitação política sindical, profissional e cidadã dos servidores. Também divulgação permanente das atividades sindicais por meio de murais, redes sociais, sites, blogs e por meio aqui de comunicações locais. Esse programa mesmo aqui do sindicato, que nós temos aqui na Rádio Educadora, ela é um meio de informar e dar transparência às nossas atividades. Também o sindicato faz incentivo à sindicalização e à organização dos serviços locais de trabalho. Então você que é servidor de carreira do nosso município, concursado, que ainda não é associado ao sindicato, a gente convida você para vir ao sindicato, conhecer o nosso trabalho, conhecer as nossas lutas e os benefícios por você ser um associado e se filiar a essa entidade. E também nomeação e atuação de representantes de base para fortalecer o diálogo com as categorias. Então, eu também quero, no momento aqui, abraçar e mandar um cumprimento a todos vocês que são apoiadores.

trabalhadores de base do sindicato que estão mais próximos da gente, ouvindo nossos trabalhos e trazendo também as demandas dos servidores para que nós possamos fazer um trabalho mais representativo e mais próximo dos servidores do município de Caetité, servidor público que faz essa cidade acontecer. Também quero aproveitar a oportunidade para falar que no próximo dia, no mês de outubro, no dia 28 de outubro, nós estaremos realizando aí a festa em comemoração ao Dia do Servidor. É um dia de ponto facultativo, então você pode, nós já publicamos nosso card aí, você pode acompanhar o que a festa vai ter e também as suas regras. Você pode confirmar sua presença até o dia 9 de outubro de 2026. Essa confirmação é importante para que nós possamos assim saber do quantitativo de pessoas, do público que vamos receber, para poder fazer a parte logística de lugar para você sentar, da alimentação, do que a festa vai oferecer. Isso é importante que você confirme a sua presença. Você pode levar um acompanhante e, se tiver filhos menores em casa, pode também levar a criança, né, que está sob a sua responsabilidade para a festa. E a confirmação é feita através do telefone 77 9197 7981. Esse telefone e também a data de confirmação está no card que nós divulgamos aí entre os servidores. Também queremos dizer que nós tivemos uma reunião com a Cressol. Sabemos que a Cressol é uma cooperativa de crédito. A Cressol fez uma parceria aí, né, com a prefeitura. Então, você que quiser fazer um consignado ou conhecer as linhas de crédito, né, para pessoas físicas e jurídicas, crédito pessoal, empresarial, consórcio, entre outros serviços, a Cressol tem taxas competitivas com o mercado aí, imobiliário, bancário. Então você pode estar conhecendo o serviço da Cressol, e se algum serviço está dentro do esperado, você pode hoje fazer o seu consignado, porque a Cressol fechou parceria aí com a Prefeitura Municipal de Caetité. E você que é associado, você que é do quadro efetivo, pode aí fazer empréstimos ou então fazer algum serviço, né, que a Cressol ela oferece. A Cressol fica na Avenida Santana, próximo ali ao Shopping Caiçara. Também queremos informar que marcamos uma reunião, né, com o prefeito para o dia 1º de outubro de 2026, e nessa reunião falaremos sobre as nossas pautas, né, que está aí em independência com a prefeitura, diante da resposta positiva que a prefeitura nos deu, de que ela conseguiu parcelar as dívidas com a Receita Federal. Então a prefeitura ficou, de certa forma, mais tranquila nesse sentido, e nossas pautas aí de que envolve o orçamento, elas precisam serem destravadas. Então essa reunião ela vai tratar justamente sobre essa temática. 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O plano ele é de R$39,99. Você tem redes sociais limitadas e você consegue aí ter uma conta, né, ativa pela empresa TIM, com desconto especial, você que é associado aqui ao sindicato. 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É um serviço de 24 horas. 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Então tá oferecendo aí, Jonária tá oferecendo esse serviço e fez parceria aí com o sindicato com descontos especiais. Sem mais no momento, nós queremos agradecer aos nossos associados, aos nossos ouvintes, convidar você que é servidor público de carreira a associar ao sindicato. É um prazer imenso estar aqui com vocês, ter você como sócio, e também reafirmar o nosso compromisso de luta e de representação sindical com essa casa que está aí representando o servidor público.
E, para encerrar o nosso programa, nós estaremos de volta semana que vem, se Deus quiser.

e ele há de querer. Vamos aí fechar o programa com a música de Simone Mendes em nossa programação. Um abraço a todos, uma boa semana. Estaremos aqui a semana que vem, se Deus quiser, e ele há de querer. Um beijo no coração de todos vocês.

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1: Chegamos! Tudo isso muito mais aqui nas ondas da sua 100,7. Onde quer que você esteja, a gente chega até você. Boa tarde. 45 anos no ar e presente no seu coração, a queridinha do seu rádio, a rádio que te ouve, a rádio que você ama, ZYV 560, frequência modulada em 100,7 FM, Rádio Educadora Santana de Caetité. Nós estamos aqui na Avenida Dom Manuel Raimundo de Melo, número 607, no bairro São José, na nossa querida Caetité. Falando para você aqui no município, para toda a região, para mais de 60 municípios ligados com a gente pelas ondas diretas do rádio. E outras centenas, milhares de pessoas que nos acompanham também através da internet. Que bom saber que você tá aí do outro lado do rádio, que bom saber que você vai participar com a gente, viu? 999-07-1007 é o zap da sua educadora. Você manda sua mensagem de texto, manda sua mensagem de voz, o seu áudio de até 30 segundos. Vai ser um prazer falar contigo. Também 3454-1311 ou 3454-1819. Fala aqui com a gente, fala com a nossa querida Marlene Couto, manda o seu recado também, pede a sua música, manda o seu alô, ela passa tudo pra gente. A gente não atende ligação no zap, viu, minha gente? Somente do fixo. Então se liga aí nessa informação.

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E hoje a gente inicia, né, o nosso Clube dos Sócios com aquela notícia desagradável, triste, que nós não gostaríamos. Terminou aí as buscas pelo helicóptero que caiu desde ontem, né? O helicóptero que estava desaparecido, contendo aí, sendo ocupado aí por 5 pessoas, entre elas o cantor Rick, da dupla Rick Renner. Infelizmente, todos sem vida, todos os corpos encontrados sem vida. As buscas terminaram agora por volta do meio-dia e o cantor de 59 anos morreu após esse helicóptero ter caído desde ontem, na segunda-feira, dia 21. Ele viajava com o empresário Bruno Avelar e o Corpo de Bombeiros Militar de Santa Catarina confirmou a morte. Agora começarão os esforços para resgatar as vítimas sem vida, porque a polícia científica para que a polícia científica possa realizar as perícias devidas e os órgãos competentes realizem as investigações necessárias, diz o comunicado. Rick, cujo nome de batismo é Geraldo Antônio de Carvalho, nasceu em Porto Nacional, no Tocantins, em 5 de dezembro de 1966. Ao lado de Renner, construiu uma trajetória de destaque na música sertaneja. Os dois começaram a carreira se apresentando em bares e chegaram a gravar um LP independente antes de ganhar maior projeção. A dupla recebeu o apoio de Zezé de Camargo e Luciano, que os apresentaram ao produtor Manuel Nenzinho Pinto. A parceria entre Rick e Renner começou em 1986, mas o primeiro álbum oficial da dupla foi lançado apenas em 1992. Conforme Rick contou em entrevista ao programa Altas Horas da Globo no ano de 2019. Ao longo dos anos, Rick e Renner emplacaram sucessos e se consolidaram entre os nomes de destaque do sertanejo. A parceria chegou a ser interrompida em 2010 e novamente em 2015. Em 2018, os dois anunciaram o retorno da dupla e voltaram a se apresentar em turnê pelo Brasil. Na vida pessoal, Rick era casado com Geralda, com quem mantinha um relacionamento havia cerca de 30 anos. O casamento oficial foi realizado em 2015, em uma cerimônia na Basílica de Nossa Senhora Aparecida, no interior de São Paulo, uma celebração conduzida pelo padre Fábio de Melo. Devoto da santa, o cantor costumava carregar consigo uma imagem de Nossa Senhora Aparecida. Deixa 2 filhos, Mônica e Vitor Henrique, do relacionamento com Geralda. Antes do acidente aéreo, Rick e Renner se apresentaram, em Sorriso, no Mato Grosso, no sábado, dia 19, conforme registros publicados nas redes sociais da dupla. E segundo o perfil de Rick nas redes sociais, o cantor morava atualmente nos Estados Unidos. O acidente aconteceu durante um voo em Santa Catarina que ia de Porto Belo para São Joaquim. Rick estava acompanhado de Bruno Avelar, empresário e palestrante conhecido pelo projeto O Poder do Network e por sua participação no programa Operação Mesquita do SBT. O Corpo de Bombeiros encontra, né, a nota completa diz, o Corpo de Bombeiros encontra destroços da aeronave desaparecida na Serra Catarinense com tripulantes. Após 2 dias de buscas ininterruptas, o Corpo de Bombeiros Militar de Santa Catarina, CBMSC, acaba de encontrar destroços da aeronave desaparecida na Serra Catarinense, com, infelizmente, 5 pessoas sem vida. As buscas começaram na tarde de ontem, 21 de setembro, e seguiram madrugada adentro, até os destroços serem encontrados próximo às 12 horas de hoje, 22 de setembro. A operação contou com a aeronave Arcanjo 03, que encontrou os destroços, aproximadamente 40 bombeiros, 2 cães de busca e resgate, mais 10 viaturas e drones com capacidade de identificação térmica. Agora começarão os esforços para resgatar as vítimas sem vida, para que a polícia científica possa realizar as perícias devidas e os órgãos competentes realizem investigações necessárias. O CBMSC lamenta as vítimas e reforça seu compromisso com a sociedade catarinense. É a nota do Corpo de Bombeiros de Santa Catarina, lamentando, falando da que encontrou os destroços da aeronave. Infelizmente, também 5 vítimas fatais desta tragédia. E uma grande perda, né, minha gente? Para a música, para o sertanejo, uma carreira brilhante dessa dupla que cantou e encantou gerações e mais gerações. Mais de 40 anos de música. E o Rick, mais um artista que se envolveu aí
num trágico acidente. A gente recorda, mês que vem, completa-se mais um ano também, né, da morte da Marília Mendonça. Mês que vem não, mês de novembro. Dia 5 de novembro, completa-se mais um ano da morte da cantora Marília Mendonça, também em um acidente aéreo. E fica a nossa tristeza diante dessa notícia, diante desta perda, né, que, enfim, choca e abala todo o país, toda a nossa música, os artistas do meio sertanejo também, de todos os gêneros, na verdade, né? Sem dúvida, uma perda grandiosa. E a gente pede a Deus que conforte família, amigos, fãs neste momento e dê o descanso eterno a todas as vítimas desta tragédia. O cantor Rick, mais 4 tripulantes da aeronave que perdeu o sinal, perdeu o contato ontem e hoje, agora por volta do meio-dia, os destroços foram encontrados e também os 5 corpos. 13h08, iniciando por aqui com um dos grandes sucessos da dupla, né? Marcou, continua marcando e certamente vai continuar marcando aí muitas e muitas gerações, muitos e muitos corações.

Uma grande voz, né, minha gente? Uma grande voz, uma grande perda, sem dúvida, para a nossa música, para o sertanejo, para os fãs, os amigos, admiradores. O cantor Rick faleceu aos 59 anos neste trágico acidente no fim das buscas, né? Essa triste notícia. O acidente que provavelmente aconteceu ontem, quando a aeronave perdeu o contato, já não se conseguia mais

contato com essa aeronave, um helicóptero. Eles estavam viajando de helicóptero, cinco passageiros, né, cinco tripulantes, contando ali piloto, copiloto e mais três pessoas, entre elas o Rick. Até agora não foram identificados, né, não foram confirmados, informados os nomes oficialmente aí do piloto e copiloto. São muitas informações que vão chegando, algumas desencontradas, mas os nomes que temos confirmados é o do cantor Rick, também o Bruno Avelar, empresário e palestrante, e do Paulo Soares, que trabalhava como videomaker para o Bruno Avelar, ou seja, aquele que cuida ali das redes sociais, das mídias sociais, as filmagens, enfim. Então, o helicóptero, ele decolou de Porto Belo na manhã de segunda-feira, portanto, ontem, com destino a São Joaquim, perdeu o contato com os radares após enfrentar fortes tempestades que atingiam a região. As buscas contaram com as aeronaves da Força Aérea Brasileira, cães farejadores, drones com sensores de identificação térmica devido ao relevo de difícil acesso dos cânions catarinenses. De acordo com a ANAC, a Agência Nacional de Aviação Civil, a documentação da aeronave estava totalmente regularizada e o caso agora passa a ser investigado aí pelo CENIPA para apurar as causas exatas da queda. O clima, minha gente, né, na região era bem complicado. A região estava sob alerta vermelho de grande perigo, que foi emitido ali, o alerta foi emitido pelo Instituto Nacional de Meteorologia, o IMET. As condições meteorológicas em Urubici, eram extremamente severas, incluíam aí um acumulado de chuva previsto que superava os 100 milímetros por dia, gerando pontos de alagamento na região. Ventos também que estavam superiores a 100 km por hora e a ocorrência de temporais com granizo. Além do mais, o tempo estava completamente fechado por conta da nebulosidade densa e da forte instabilidade climática. E essas condições meteorológicas adversas podem ser determinantes aí para que o helicóptero perca a comunicação e, posteriormente, também essas condições climáticas dificultaram bastante as primeiras horas de trabalho das equipes de resgate e dos bombeiros da FAB também, impedindo inclusive o voo inicial de outras aeronaves que estavam ali pela região aguardando também o voo. E a partir de agora as investigações do acidente ocorrem aí de forma bem severa e em duas frentes paralelas, totalmente independentes. Temos aí a investigação criminal, como sempre ocorre, né, em qualquer acidente aéreo, que é conduzida pela Polícia Civil e a Polícia Científica, e a de prevenção. Esta é realizada pela Força Aérea Brasileira através do CENIPA, né, um órgão muito importante, que é o Centro de Investigações e Prevenção de Acidentes Aeronáuticos. A primeira atitude, né, o primeiro intuito do CENIPA, o Centro de Investigação e Prevenção de Acidentes Aeronáuticos, claro, vai responder aí às circunstâncias do acidente, mas é justamente evitar próximos acidentes. Centro de Investigação e Prevenção, prevenir próximos acidentes. O que que aconteceu neste voo? O que que aconteceu nesta situação que nós temos aqui? Este acidente aconteceu. O que que aconteceu aqui que se pode evitar, que se pode corrigir para que outros não passem pela mesma situação? Foi um erro de quem conduzia, foi um erro operacional, foi um erro mecânico. Então, o que é que pode ser evitado aqui para que outros voos não passem pela mesma situação, para que outros acidentes não aconteçam pelas mesmas circunstâncias? Ou seja, foi uma falha ali de quem pilotava? Pronto, vamos listar quais foram essas falhas, segundo o que a aeronave apontar, e nós vamos emitir esse alerta também, para que pilotos, copilotos, enfim, estejam cientes, olha, tal coisa não pode ser, tal procedimento não pode ser adotado, né, para que outros acidentes não aconteçam. Foi uma falha mecânica? Qual foi a falha? Vamos identificar, vamos inspecionar, né, tudo que aconteceu aqui de falhas mecânicas, para que outras aeronaves também tenham essa precaução. Estejam observando, é um defeito de fábrica, vamos investigar também as outras aeronaves fabricadas também em série para a gente identificar esses possíveis erros. Então acontece essa investigação severa. Como houve a confirmação das vítimas fatais, o primeiro passo no terreno é de responsabilidade da Polícia Judiciária. E os peritos realizam ali a remoção e o exame dos corpos para cruzar dados genéticos, arcada dentária, confirmando

0: normalmente as identidades, já que os nomes do piloto e do copiloto, por exemplo, ainda guardam liberação. A Polícia Civil abre uma investigação para apurar responsabilidades legais e possíveis crimes, como, por exemplo, um homicídio culposo, negligência ou imperícia. Isso, de modo geral, tá, minha gente? É a linha de investigação. Então, estamos aqui dizendo que pode ter acontecido isso ali, mas, de modo geral, a polícia investiga todas essas hipóteses em qualquer acidente que envolva aeronaves. Depois, os investigadores do CENIPA realizam o que chamam de ação inicial, com esse foco exclusivo em evitar que novos acidentes iguais aconteçam e não em apontar os culpados. Não é o principal ponto, ok? E por aí segue. A equipe fotografa, documenta a posição exata das peças da aeronave, avaliando ali o ângulo de impacto, a quebra dos componentes para entender o comportamento do helicóptero na queda. As caixas pretas, dado e voz, embora sejam obrigatórias em aviões comerciais grandes, os investigadores buscam qualquer dispositivo de geolocalização, GPS interno, chips de memória na cabine que possam ter registrado os parâmetros do voo. Então, é uma longa investigação que leva aí dias e dias, talvez meses, devido à complexidade de tantos casos, até que o CENIPA possa emitir um relatório final público com recomendações de segurança para toda a aviação civil brasileira, assim funciona. E claro, apontando também quais foram as causas ali do acidente, o que ocorreu ali para que aquele acidente acontecesse, né? Ah, foi o clima, foi a chuva, estava terrível. Essa é a principal hipótese, mas não sabemos. E por isso a gente aguarda, né, todas as investigações. São muitas informações que se compartilha. Eu daqui rapidamente posso postar alguma coisa no meu perfil e pronto, isso se espalha numa velocidade e numa veracidade, não é? As pessoas acreditam facilmente em tudo que está por ali, compartilham qualquer coisa. Isso dificulta tanta coisa, né? Inclusive, desde ontem falava-se, já foi encontrado. Não, minha gente, foi encontrado agora meio-dia. Os órgãos oficiais publicaram agora meio-dia. Então, muita coisa que vai atrapalhando também, né? Diversas hipóteses e cenários diferentes que as pessoas criam. A internet tem este poder do mal também para essas situações. São 13 horas e 29 minutos. A você, nosso muito obrigado pela sintonia, pelo carinho da audiência. Uma excelente tarde de segunda-feira, de terça-feira, né? Uma tarde não tão boa, na verdade, com essa triste notícia. E a gente vai atualizando, por exemplo, o nome dos pilotos, né? Piloto e copiloto, que ainda não foi divulgado.
1: Boa tarde, boa tarde a todos ouvindo da Círcula Santa.
0: Fala, tio Giovanni.
1: Boa tarde, meu passa querido.
0: Passa
1: pra nós aí com o Benedito de Paula. Quero ver você sentado na praça, assoviar e chupar cana. Dá pra mandar pra nós, hein, Gui? Valeu, um abraço.
0: Valeu, meu querido. Um abraço pra você, viu? A gente manda, assim, assoviar ou chupar cana. Será que dá certo? Você tenta aí, viu, tio Giovanni? Se você conseguir, me fala, viu? Benito não conseguiu. Ele fala que não dá. Mas se você conseguir, você me fala. Daqui a pouco a gente manda pra você, meu querido. Obrigado pela sintonia. Nossa amiga Eni também tá ligada com a gente, desejando uma abençoada tarde pra todos nós, pedindo música com roupa nova, linda demais. Obrigado por me atender. Beijos, querido. Beijos pra você também, minha querida. Um forte abraço pra toda a família por aí que sintoniza aqui na Educador.
2: Boa tarde, meu amigo Guilherme. Como está você? Tudo bem?
0: Tô bem, até miudinho. Fala, meu querido.
2: Bom início, né? De primavera pra você que inicia hoje as estações das flores. Que sua vida seja com muitas flores no seu caminho.
0: Ô, meu caro,
2: quero mandar um
0: obrigado,
2: alô para todo o pessoal do bairro da Varginha, todo o pessoal do Tamboril, município de Caetité, todo o pessoal da Sequinha, Passagem da Pedra, Capão, Jardim-Bissu, Poções, Japecanga, Umbuzeiro, Caraíras, Raiz, Iatobá, Limeira, enfim, todos que estiverem assistindo, unidos, seu maravilhoso programa. Tenha uma ótima tarde, ensolarado de terça-feira. E não se esqueça, que tem sempre deu no coração.
0: Um
2: abraço.
0: Valeu, meu querido. Um forte abraço pra você, pra toda a família que tá acompanhando a nossa programação aí. Todos que estão ligados em nossa querida Igaporã. Um beijo no coração de todo mundo. Uma feliz primavera, viu? Pra todos vocês aí, uma abençoada primavera que nós iniciamos, estamos iniciando hoje, não é? Neste dia 22 de setembro, exatamente às 21 horas e 5 minutos, viu, minha gente? Horário de Brasília. Então, hoje, às 21 horas e 5 minutos, a gente inicia a primavera, que segue até o dia 21 de dezembro, até às 18 horas e 50 minutos, quando a gente começa o verão. Então, pronto, nós temos aí o equinócio de setembro, o conhecido equinócio de setembro, que marca justamente o momento em que o sol cruza o equador leste, igualando a duração de dias e noites, com os dias ficando mais longos a partir de então no sul. E a estação traz o aumento gradual das chuvas no centro-oeste e sudeste, além da elevação nas temperaturas. Misericórdia! Mas vamos seguindo, né? Que este mês, esta estação seja maravilhosa, estação das flores, uma das estações mais bonitas do ano, né? Que assim seja, trazendo vida para todos nós, para cada um de nós, simbolizando, né, esse nascimento da vida. Vamos lá, dona Helena também tá ligada com a gente, um beijo pra senhora, minha querida, obrigado pela sintonia, forte abraço para toda a família, acompanha a nossa programação também. O nosso amigo Marcos Santana, lá na escadinha 1, tá parabenizando a sua esposa Tatiane, que hoje completa mais um ano de vida, que Deus conceda muitos e muitos anos de vida pra ela, se for possível, peço a música aí com Leonardo, Só o Tempo Vai Dizer. Ela adora as músicas do Leonardo. Obrigado, obrigado eu, Marcos, pela sintonia. Forte abraço, meu querido, para você e de modo muito especial para nossa amiga Tatiane. Saúde, paz, alegria, bênçãos, vida longa, viu, Tati? Para você, minha querida. Um abraço muito especial da nossa 100,7, mais especial ainda do nosso querido amigo Marcos Santana, seu esposo ligadão aqui com a gente. Gui, boa tarde, passa pra mim, por favor, Rick Renner, Dança Comigo, minha preferida. Oi, Raíza, beijos, minha querida, pra você, pra toda a família que sintoniza aqui em nossa 100,7. Agradeço pelo carinho da audiência, pela sintonia, tá bom? Daqui a pouquinho a gente retorna com mais sucessos. Benito de Paula por aqui, assoviar o

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3: 13:37.
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0: Obrigado mesmo. Quem gostou, dá um grito aí.
1: Nossa senhora.
0: Agora vocês podem sentar-se. Que agora o momento é religioso.

Que ela interceda por todos nós, que ela interceda também por esta família que agora chora esta partida irreparável, e que ela conduza com os anjos esse filho e devoto à casa do Pai. 13:57, obrigado a você pela sintonia, pelo carinho da audiência. Um abraço para nossa amiga Valdice, lá em Lagoa de Félix Pereira, o nosso abraço especial, viu, minha querida, para você, para toda a família. É, quem mais participando aqui com a gente? Deixou sua mensagem aqui, não colocou o nome, cadê o nome? Deixa eu ver se eu acho aqui. Pronto, nossa amiga Terezinha, lá no Santo Antônio, ligada aqui com a gente, ela falando, né, do quanto que amava. Ama todas as músicas da dupla e que ontem mesmo ela havia pedido uma música aqui na programação e lembrando, né, falando com o Jota, que ela nem sabia do acidente, mas que ela ficou sabendo na noite. E a música Filha, ela homenageou a sua filha quando completou 15 anos. Gosta demais de todas as canções. Pois é, tem uma grande perda, né, minha querida? Uma grande perda, sem dúvida, que nos deixa tristes nesta terça-feira. Nesta tarde de terça-feira, né? Depois de tanta angústia, o Brasil acompanhando as buscas que chegaram aí ao fim e com esta triste notícia. Havia ainda muita esperança, né? De que sobreviventes fossem encontrados, que fossem todos encontrados com vida. Mas infelizmente não foi o desfecho que nós tivemos. Nossa amiga Branca tá ligadinha com a gente lá em Santo Antônio também, lamentando imensamente a partida do cantor Rick. E falando, né, que o sertanejo está de luto. Exatamente, minha querida. Pois é, uma grande perda. E nas redes sociais, muitas manifestações de duplas sertanejas, cantores, como o cantor Paraná, a dupla Lourenço e Lourival, e outros tantos que já se manifestam aí por esta grande perda, por esta irreparável perda para o sertanejo, para a música brasileira como um todo. É isso, a gente vai atualizando, né, as informações a partir de agora, nomes que ainda precisam ser divulgados, os demais tripulantes, as nossas orações por todos eles que lá estavam, que perderam suas vidas, suas famílias também, que choram por essas partidas. Fé na vida, fé no homem, fé no que virá, nós podemos tudo, nós podemos mais, vamos juntos fazer o que será. A você um mega abraço, uma excelente terça-feira, continuidade da sua terça-feira. Espero aqui amanhã, a partir das 13:00, com o nosso Clube dos Sócios, a sua 100,7. Tudo bem, que beijo no seu coração, fui! Aqui.

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3: 14:06.
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14 horas e 23 minutos, hoje 22 de setembro de 2026. Boa tarde. Está começando mais um Conexão e hoje eu preciso começar o nosso programa de um jeito diferente. O Brasil recebeu nesta terça-feira uma notícia muito triste. O cantor Rick, da dupla Rick e Renner, morreu aos 59 anos em um acidente de helicóptero na Serra Catarinense. Ele e mais 4 pessoas. Eu confesso a vocês que essa notícia me tocou de uma maneira que eu mesma não esperava. Eu nunca fui aquela fã que acompanhava a vida de Rick Renner, mas eu amava a voz de Rick. Amava muitas daquelas músicas e hoje, quando comecei a lembrar de uma, veio outra, depois outra. Todas elas fizeram parte da minha história. E quando cheguei aqui na rádio, encontrei Marlene triste também. Nossa, Zé, eu tô triste. E ela falou assim, ele fez parte da minha história. Eu acho que quase todas as pessoas que estão acompanhando esse programa nesse momento estão sentindo um pouco isso, essa sensação. Nós perdemos um pouquinho também da nossa história, né? Quando alguém que tem uma voz tão potente e cantava canções tão bonitas vai embora, parece que a gente também perdeu um pouquinho. E é um pouco dessa sensação, esse luto que hoje toma conta de tantos brasileiros. A morte de um artista, ela produz na gente esse luto mesmo. E é normal sentir essa tristeza e às vezes nem entender direito o porquê dessa tristeza. Mas que a gente possa, nesse momento, unir também os nossos corações e pedir a Deus para que receba todos os 5 nesse dia e que possa ser o conforto e o consolo também a todos os familiares. Que possa acalmar todos os corações que nesse momento estão enfrentando essa dor, dessa saudade. Ele era famoso, né? Muita gente conhecia, mas tem tanta gente hoje também enfrentando o luto de alguém tão próximo. E quando a morte, ela aparece assim, de uma forma tão intensa nas redes sociais, né? De alguém famoso, isso faz revirar muitas lembranças e memórias dentro da gente também. Que a gente possa aproveitar esse momento para sentir as coisas, né? Sem antecipar muito, sem ter pressa para poder já estar bem. Sinta, se vier vontade de chorar, de escutar as músicas ou de relembrar, que você possa viver esse momento sim, com a consciência de que a vida é isso, é um sopro mesmo. E nós estamos aqui hoje, mas a gente não tem garantia nenhuma de quanto tempo ainda nos resta. Então que a gente possa aproveitar melhor o nosso tempo, amar mais, viver melhor, perdoar mais. E conseguir fazer aquilo que a gente veio fazer aqui, né? Que é espalhar o bem, espalhar a paz, respeitar o outro e ser luz na vida do outro. E para começar o nosso programa, Rick Renner ao lado de Deus.

0: Aparecida, com as outras emissoras, com o Santuário ao Vivo. Em nome do Pai, do Filho e do Espírito Santo.
1: Amém.
0: Vamos lá para Nazaré, onde aconteceu a grande notícia para toda a humanidade. O anjo do

0: Santa Mãe de Deus,
1: para que sejamos dignos das promessas de Cristo.
0: Oremos, infundir, Senhor, vos rogamos a vossa graça em nossos corações, para que nós que conhecemos pela anunciação do anjo a encarnação de Jesus Cristo, vosso Filho, por sua paixão e morte de cruz, cheguemos à glória da ressurreição, pelo mesmo Cristo, Senhor nosso. Amém. Nossa Senhora Aparecida,
1: rogai por nós.
0: Queridos, podem sentar-se um instante. Estamos aqui na casa de Nossa Senhora. Como é bom estar nesta casa bendita. Como cantamos, como é bom estar onde a mãe está. Vamos cantar? Cantar rezando.

E onde está Nossa Senhora? No coração de Deus, escolhida de Deus. Onde está Nossa Senhora? Aí no seu coração também, de filho ou filha de Deus. Porque Nossa Senhora é nossa mãe, e foi Jesus quem nos la deu aquele dia no alto da cruz, quando Jesus vai dizer para o apóstolo João: olha, aí está a sua mãe. Vai dizer para Nossa Senhora por primeiro, né? Olha, aí está o seu filho. Ali, segunda anunciação feita por Jesus, Maria torna-se a mãe de toda a Igreja de Cristo. Portanto, Maria quer morar em nosso coração filial, e Maria está no coração da Igreja, e não dá para a gente ser cristão se deixamos Nossa Senhora para trás. Porque sem Nossa Senhora não temos Jesus, sem Jesus não temos a salvação, não somos Igreja, povo de Deus. Como fala o Evangelho de hoje, da liturgia, vem lembrar para nós exatamente isto. Somos chamados, a nossa vocação é para sermos família de Deus, é para sermos povo de Deus. Por isso, não podemos abandonar, se esquecer, não participar da comunidade onde moramos, da paróquia, da diocese, porque somos esse povo de Deus, família de Deus, e por isso ser essa Igreja. Não dá para ser Igreja sozinho lá em casa. Alguém me disse um dia, uma jovem disse: ah, eu sou cristã, mas não vou na Igreja rezar, porque para rezar eu não preciso ir na Igreja. Não é só questão de ir na Igreja, né? É se unir com os irmãos, é dar as mãos, é caminhar na solidariedade uns com os outros. Eu tive de dizer: bom, se você gosta de algum moço, também não precisa se encontrar com ele. Fique na sua casa e declare amor para ele, né? Eu te amo. Aí ela falou: não, isso não. Eu falei: pois é, viver a fé não é querer só aquilo que me favorece.

0: Ter a fé é assumir o Evangelho de Jesus, nos unindo na comunidade. Hoje, então, o Evangelho da liturgia vem lembrar para nós quando vão dizer para Jesus: olha, sua mãe, sua família, seus primos, seus tios, irmãos, estes eram chamados de irmãos. Maria só teve Jesus e não teve mais ninguém, portanto Jesus não teve nenhum irmão não, viu? Então, mas os tios e parentes próximos eram chamados de irmãos. Vão dizer para Jesus: olha, Nossa Senhora Maria está aí procurando você, seus irmãos também. E Jesus vai olhar para os discípulos, porque foram chamados, ele vai dizer: quem são meus irmãos? Quem é minha mãe? É aquele que escuta a minha palavra e vai praticar, vai viver esta palavra. Igual tema grande da novena de Nossa Senhora deste ano, vem lembrar exatamente isto, que somos família de Deus. Com Maria, em comunidade, não sozinhos, em comunidade, conhecer e praticar a palavra. Então Nossa Senhora quer que sejamos esta família de Deus, esta comunidade, que vivamos de verdade em comunhão uns com os outros. Vamos superar as pequenas misérias que acontecem em nossas comunidades, né? Essas fragilidades, às vezes, onde a gente parece não acertar direito o passo, mas precisamos ter essa consciência de que somos irmãos uns dos outros e o bem da comunidade está sempre acima do meu bem pessoal. Porque o amor de Deus se estende para todos e eu não tenho exclusividade nesse amor não, tá bom? Deus ama cada um de nós, mas ama também a todos ao mesmo tempo. Não vamos confundir os passos nessa nossa caminhada da igreja. Que Nossa Senhora nos ajude então a viver com intensidade esta palavra de Deus e este ser família de Jesus no mundo. Vou dar a bênção da água para você aqui e você em casa. Fiquemos em pé. A nossa proteção está no nome do Senhor,
1: que fez o céu e a terra.
0: O Senhor esteja convosco.
1: Ele está no meio de nós.
0: Senhor Deus Pai de bondade, abençoai a água que vossos filhos têm em suas mãos, aqui no santuário, em suas casas, ou a intenção que eles têm de conseguir a água, abençoai esta água que eles vão adquirir depois, para que esta água se torne um sinal da vossa bondade e misericórdia, que esta água traga paz para todos, saúde aos doentes, paz para quem está desanimado, esperança para quem está triste. Que esta água, Senhor, nos conduza no caminho de vosso reino, que esta água recorde o nosso batismo, fonte que jorra para a vida eterna. Em nome do Pai, do Filho e do Espírito Santo.
1: Amém.
0: E agora, olhando para a imagenzinha de Nossa Senhora, você tem aí a consagração em suas mãos, vamos rezar com voz forte e bonita e com toda a fé. Ó Maria Santíssima, nosso Senhor Jesus Cristo, em vossa querida imagem de Aparecida, espalhai-se inúmeros benefícios sobre todo o Brasil. Eu, embora indigno de pertencer ao número de vossos filhos e filhas, mas cheio do desejo de participar dos benefícios de vossa misericórdia, prostrando a vossos pés, consagro-vos o meu entendimento, para que sempre pense no amor que mereceis. Consagro-vos a minha língua, para que sempre vos ouve e propague a vossa devoção. consagro-vos o meu coração.

e com vossa poderosa intercessão, fortalecei-me em minha fraqueza, a fim de que, servindo-vos fielmente nesta vida, possa louvar-vos, amar-vos e dar-vos graças no céu por toda a eternidade.

0: Ele está no meio de nós.
1: Por intercessão de Nossa Senhora Aparecida, Mãe Rainha e Padroeira, a bênção de Deus Todo-Poderoso, Pai, Filho e Espírito Santo, desça sobre vós e permaneça para sempre.
0: Amém.
1: Saudemos Nossa Senhora, saudemos a Mãe Bendita do Salvador, saudemos a Mãe que nos ama, Mãe de Cristo e Mãe da Igreja. Viva Senhora Aparecida!
0: Viva!
1: Obrigado você que rezou aqui no santuário, você que rezou em sua casa. Tenham todos uma tarde cheia de paz. Cantemos. Podem levar o folheto da consagração junto com você, viu?

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10: Nota de falecimento, Alzira Xavier de Brito. 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
6: Nota de falecimento, Alzira Xavier de Brito. 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
8: 15 horas e 48 minutos.

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0: aquele mesmo mix de sentimento. Naquela tarde solarada onde tudo começou, retornamos aqui, aqui, mano, pra contar mais um episódio dessa história chamada Tribo da Periferia. 9 de setembro de 2021.
1: Mais uma da tribo. MC Rariel.
2: Pega a visão. Tribo da Periferia.

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16:26, a hora certa pra você, 16:26. Rick e Renner passando por aqui, o amor e eu. Quero mandar um abração pra nossa ouvinte querida, pedindo música de Rick e Renner também. Um abraço, minha querida, que Deus abençoe. Obrigada pelo carinho da audiência, pela sintonia. A nossa ouvinte Branca Fonseca, um abração pra você. Obrigada, viu? Que Deus abençoe. Quem mais? Um abração. Boa tarde, Elisete. Tô ligadinha no seu programa, tô aqui ouvindo a abertura do programa. Que história, né? Ouvi tanto a música dele em despedida de outras pessoas, hoje ele faz parte da despedida dele. Gostaria de ouvir a música dele, mãe. A Olga de Guirapá, um abraço, Olga. Pois é, pessoal comentando aqui, eu fiz uma postagem, coloquei lá no Instagram, e aí muita gente mandando aqui no direct, falando, Elisete, que impressionante, né? Ele fez a música, cantou aquela música, tive que ir embora, e essa música hoje se encaixa tão perfeitamente, né? A mesma sensação que a gente tem quando a saudosa Marília Mendonça faleceu também, que a gente escutava, né, a música que ela gravou com de Paulo e Paulinho, e a gente chorava também, né, porque parecia que ela tinha feito aquela música para cantar para outras pessoas, mas se encaixava tão bem também em relação à saudade que a gente sente dela. E acho que muita gente revivendo um pouco dessa saudade também hoje, né, sentindo um pouco dessa saudade de Marília Mendonça, porque são histórias um pouco parecidas, né? E aí a gente sente mesmo, a gente fica com o coração um pouco mais apertado. A música Estrelinha, né? É, que ela gravou e que depois parecia que a gente, que ela tava falando dela mesma, né? E a gente vai escutar ela também, pra relembrar um pouquinho, matar um pouco da saudade de Marília Mendonça.

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16 horas e 49 minutos, olha só, o Adenilton Leal da Silva perdeu a pasta contendo todos os documentos pessoais, várias receitas médicas, formulários de retirada de medicamentos controlados da DIRES, processo do INSS, enfim, uma vida resumida a pastinha. Então a gente gostaria de pedir, assim, com muito carinho mesmo, se por acaso alguém encontrou ou encontrar essa pasta do senhor Adenilton Leal da Silva, por favor, entrega aqui na Rádio Educadora, tá bom? Ele tá muito preocupado, tá muito angustiado porque perdeu essa pasta que é importante para ele, que tem documentos importantes e que não vai servir nada para ninguém, né? A pessoa que encontrar não vai poder usar esses documentos, não vai servir de nada para a pessoa. Então, por favor, a gente pede com muito carinho, ou se não puder entregar aqui, pelo menos avisa a gente que você tá com a pasta, que você encontrou, que a gente dá um jeito de pedir alguém para buscar, tá bom? Para ver se o seu Adenilton fica mais tranquilo. Se Deus quiser, a gente vai encontrar essa pasta, viu, seu Adenilton? Fique em paz. 16 horas e 50 minutos. Olha só, o pessoal tá mandando mensagem que a gente já tá com as inscrições do 7º seminário Setembro Amarelo, com as inscrições abertas, e aí o pessoal perguntando, né, se tem que pagar alguma coisa. Gente, não precisa pagar nada, tá? Inscrições gratuitas, só que precisa confirmar a presença, porque são poucas vagas. Então, se você tem interesse em participar, não fica assim, ah, vou deixar para depois, porque são realmente poucas vagas para a gente poder organizar, o espaço é pequeno. Então, se você tem intenção de participar com a gente, já manda mensagem no 77991081961, tá bom? Anota aí, ó, 77991081961, e confirma sua presença. Se for bem você, seu pai, seu irmão, seu filho, já manda os nomes bonitinhos para confirmar a presença, tá certo? Não precisa pagar nada, inscrições gratuitas do nosso 7º seminário Setembro Amarelo, para falar de saúde mental. Ah, Elisete, quem pode participar desse seminário? Todas as pessoas que quiserem participar, que as pessoas que estão interessadas em cuidar um pouco mais da saúde mental, todas estão convidadas para participar com a gente, tá bom? Infelizmente o nosso espaço é pequeno, então não cabe tanta gente assim. Mas é um espaço para que a gente possa falar sobre saúde mental e para que você saia daqui com um pouco mais de esperança no coração, com o coração renovado. A gente passa por tanta coisa na nossa vida, tantas lutas, dificuldades, às vezes o coração fica ansioso, às vezes a ansiedade bate tão forte, a gente fica desanimado. Tem períodos da vida que a gente fica tão cansado, não é mesmo? Um cansaço que não passa, às vezes uma fadiga, uma irritabilidade, a gente sem entender direito por que essas emoções estão tão descontroladas, porque às vezes a gente está tão sem paciência, porque parece que está tudo cansando, tudo estressando. E a gente tem que cuidar. A nossa mente é um bem muito precioso, porque se a mente não tá bem, nada funciona bem. Vocês já repararam? Às vezes a gente quer ficar bem, né? Cuidando só do corpo, mas não tem como. A gente precisa cuidar da nossa mente, cuidar da nossa cabecinha também. Porque quando a mente tá bem, as outras coisas elas funcionam. Elas vão funcionar direito. Então tem que cuidar da mente, tem que cuidar da saúde mental, isso é essencial. Para que você tenha uma vida melhor, para que você viva com mais disposição, mais energia, para que você também consiga ser mais feliz, porque você merece viver feliz. Nós estamos aqui de passagem, a gente sabe disso, a gente falou tanto sobre despedidas, sobre partidas, né? Esse grande cantor aí que se despede e que vai embora, e a gente sabe que a vida é assim mesmo, a morte faz parte, a gente não está preparado, a gente nunca está preparado, mas a gente sabe que é a realidade, ela vai acontecer. Mas enquanto a gente estiver aqui, que a gente possa viver bem, que a gente possa viver com o coração tranquilo, com o coração com paz, que a gente possa ter disposição, força, alegria para enfrentar as dificuldades, porque sim, a vida tem dificuldades mesmo, mas que a gente tenha um coração preparado para lidar com tudo isso. Então é a importância de cuidar da saúde mental. É porque a gente sabe que ninguém está livre de sofrer, ninguém está livre de passar por dores, ninguém, né? Todas as pessoas, ricos, famosos, pobres, pessoas estudadas ou sem estudo, todas as pessoas, não tem isso, né? Todo mundo está sujeito aí a enfrentar uma dor, enfrentar um sofrimento, mas que a gente possa enfrentar tudo isso com tranquilidade, com paz, com serenidade, sabendo que Deus cuida de todos nós, sabendo que Ele olha por nós e que está sempre cuidando da gente.
Então, a importância da gente ter esse cuidado com a gente também, né? Que a gente possa se amar mais, se aceitar mais e cuidar da gente. Nós estamos vivendo esse mês tão importante que é o setembro, e com essa campanha que é importante também, que é o Setembro Amarelo, mas para a gente falar sobre a vida, a importância de cuidar mais da vida, de acolher as nossas próprias questões, as nossas próprias dores com respeito, que a gente possa aceitar, né, que tem coisas que a gente não vai poder mudar mesmo, tem coisas que a gente não adianta a gente ficar tentando controlar, que não tem como. Mas aquilo que a gente pode mudar, que é aquilo que depende de nós, que a gente possa fazer com o coração aberto, com o coração disposto. Então, todos convidados para o 7º Seminário de Setembro Amarelo, mas tem que confirmar a presença, tá bom?

Quero mandar um abração pra Nega Ramos, conectada com a gente. Um beijo, minha querida. Obrigada, viu, pelo carinho, pela sintonia. Um abraço pro Luciano Silva, conectado com a gente também. A nossa amiga Porfíria. Você vem, Pó, para o sétimo seminário Setembro Amarelo? O ano passado você ficou devendo. Tô esperando você esse ano, viu, Porfíria? Tô esperando você também, viu, Edna? Minha amiga maravilhosa. Um beijão pra você. Um abraço pro Quito dos Morros, conectadíssimo com a gente. Olha só, o Jefferson tá conectado lá em Tanque Novo. Um abraço, meu querido. Obrigada, viu? Pelo carinho da audiência. Dene também tá conectado por aqui. Um abração, que Deus abençoe. Beijão pra Davizinho, também conectado com a gente.

16h58. 16h58. Amanhã eu toco sua música, viu, Davizinho? Chora não, bebê. Não adianta chorar, viu, Davizinho? Fica bem. Tá cobrando aqui presente pro aniversário. Eu não tô lembrando qual foi o presente que eu ganhei no meu, não. Eu tô assim agora, viu? Não me recordo de ter recebido nenhum presente seu. Fechando nosso conexão e fechando com essa música que é maravilhosa. Eu sei que às vezes a gente fica questionando a fé e às vezes a gente fica com medo do futuro, né? Quando a gente recebe uma notícia assim, parece que mexe com tudo dentro da gente. Mas que a gente continue acreditando que Deus sabe de todas as coisas e sempre quer o melhor para nós. Não é questão de aceitar. E o mais bonito disso tudo é acreditar que o que prevalece no final das contas é sempre o amor mesmo, né? O amor que a gente espalha, o amor que a gente deixa, o amor que a gente consegue transmitir através das nossas palavras, das nossas músicas, dos nossos gestos. É isso que vai ficar.

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1: Fechando nosso Conexão, agradecendo ao bom Deus pelo dom da vida, pela saúde, pela esperança, você ouvinte, pelo carinho da sua audiência, a sua sintonia, sempre conectado com a gente.
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1: Vem aí, LJ Rodrigues, e eu tô indo nessa. Bom finalzinho de tarde pra você. Continua acompanhando tudo lá pelo Instagram, @ElizeteAndradePC. E amanhã, se Deus quiser, eu volto às 14 horas aqui na nossa Educadora FM 100,7, presente em seu coração, tá bom? Então tá, bom descanso. Tô indo nessa, beijo, beijo, tchau, tchau.

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3: 17:02.
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0: 17:06.
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6: 17:09.
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2: Ô, querido ouvinte, um abraço muito especial, 1714, aqui na sua 5,7. Bora aqui com mais um entardecer, só música boa.
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2: Opa, aumente o volume. Jota Rodrigues, chegando com você para animar o seu fim de tarde bacana de terça-feira, 22 de setembro de 2023. Tudo bem contigo por aí, né? Tudo jóia, tudo maravilha. Só nas bênçãos. Um abraço, você ouvinte que te tem a toda a região. A gente vai chegando, louvando, agradecendo o nosso bom Deus, nosso Papai Celestial, nosso Jesus, pela oportunidade. 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E olha, manda aquele zap bacana pra mim, participe, tá? Pedindo a sua música, aquela música bacana. Mas o que você gosta de curtir, né? Tô aqui pra tocar pra você. 99907-1007. Capricha aí a sua mensagem, porque tá valendo mais uma edição do Entardecer, aqui na 100,7.

0: querido ouvinte, com você aqui no som potente da 100,7, tocando só música boa, só música bacana. Beto Barbosa, beijinho na boca. Olha a hora, 17:32 agora. E curtimos ainda, né? Amado Batista com Leonardo, Carta Sobre a Mesa. Porra, paixão demais, coração na contramão. Leandro e Leonardo, Gosto Dela, e Bruno e Marrone, Seu Polícia. WhatsApp 99907-1007. Vai participando, tá? Pedindo a sua música. Tô por aqui pra atender você com muito carinho. Pessoal de Guarambi, curtiram a gente. Um abraço, meu amigo Aldo. Tá na sintonia aí, né, meu irmão? Felicidades. Valeu demais aí a audiência e companhia de sempre, hein? 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Um abraço, viu, meu amigo André? Para você e toda a equipe da Terra. 17:34 agora. Vamos lá, aqui um abraço pra turminha curtindo a gente na Mercearia Brito, ali na Praça da Catedral, meu caro Edilson Alves de Brito, tá ligado na gente, né? Obo, um abraço pra você, pra toda essa turminha, ligadinha na gente aí, hein? Nilson Pedreiro, Chão Duro Cachoeirinha, tá com a gente, fala Nilson, um abraço, hein? Alô, Nadir de Pancadão, um abraço. Muito obrigado, viu, Nadir? A escuta de sempre, da educadora da 100,7. Grande abraço. Alusão pra Tainara de Olaria de Santa Luzia. Valeu, Tainara. Alôzão aqui, ó, Clara do Esmeraldas. Jota, manda um abração pro meu irmão Léo. Estamos curtindo o entardecer. Um abraço, viu, Clara? Valeu, Clarinha. E o nosso amigo Toniquinho, cadê ele? Fala.
1: Ah, meu amigão, tô aqui na roça na escuta. Manda um alôzinho menor aí. E o pessoal na feira velha lá. Valeu, Jota, um abraço.
0: Valeu, Toniquinho, um abraço, hein? Muito obrigado, carinho da audiência e da companhia. Olha, gente, olha só a primeira cavalgada dos três irmãos, hein? Vem chegando aí, são atrações de peso, Valtecla, Sandro Silva e Lucas do Forró. Animação, Jaque Locutor, é isso aí, Jaque Oliveira, né? Dia 18 de outubro, às 10:30, passagem de areia, Banhaçu, te aguarda. Organização, Gildemar Vaqueiro, Darlan e Marcelo, valeu, viu? Gildemar Vaqueiro, um abraço, não aceitam barracas e cooler no local. Isso aí, primeira cavalgada dos três irmãos, 18 de outubro. Passagem de areia te espera. Alô, Maniaçu, alô, região.

0: Fala, Jotinha, aí, Jota, boa tarde.
1: E aí, Leco?
0: Tá tudo na paz, né, Jota?
1: Tudo bem, rapaz.
0: Pois é, Jotinha, roda parabéns pra mim hoje. Hoje eu tô correndo mais uma roda no jardim.
1: Tá aniversário hoje.
0: É, viu, Jotinha?
1: É, que bom.
0: Beleza?
1: Beleza.
0: Em seguida, você rola aquela música, roda aquela música de Dodge Hill.
1: Dodge?
0: Jota, boa
1: beleza,
0: tarde.
1: A gente vai passar.
0: Tô na escuta, viu, Jotinha? Valeu, Jota, um abraço.
1: Valeu, amigo. Lico Pedreiro tá com a gente aqui no Entardecer, tá fazendo nível, rapaz. Pois é, Deus te abençoe grandemente, tá? Que Jesus ilumine sempre os seus caminhos com muita saúde, muitos anos de vida, felicidades e realizações, Licão.
2: Parabéns pra você.
1: Isso aí, né? Parabéns. Grande abraço de toda a equipe 100,7. Daqui a pouquinho tem música boa pra você curtir com a gente aí.
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1: 99907-1007. Vai mandando aí a sua mensagem, hein? Tô por aqui.
4: Boa tarde, Jota. Tudo bem?
1: Tudo beleza.
4: Tudo bem, graças a Deus. Você tá falando aqui, tá linda. Jota, gostaria de pedir uma música com o Rick Renner. Pra que chorar? A gente lembra, né? Se sente muito saudade
1: desse
4: cantor sertanejo, vai deixar muitas lembranças pra nós, uma música muito boa. Todas são boas, nota 10. Saudade eterna para todos nós. Jota, também eu gostaria de pedir. Eu gostaria de pedir para minha mãe Ana, todos meus irmãos, todos primos e primas, todos tios e tias, todos estiverem ligados no magnífico programa, igual amo muito e nota 10. Fica com Deus, um abençoada noite para todos nós. Um abraço,
1: tá,
4: amigo
1: ouvinte
4: Vitalina.
1: Um abraço, Vitalina, para você, para toda a família, né? E realmente, né? O Brasil se despede de uma das vozes mais marcantes da música sertaneja, né? O nosso querido Rick, da dupla Rick Renner, ele que morreu aos 59 anos, né? Após essa trágica queda de um helicóptero na Serra Catarinense. Portanto, a gente lamenta muito, né? Sentimento é demais. Uma perda grandiosa para nossa música sertaneja. Mas Deus abençoe, né? Grandemente aí os familiares e muito conforto, né? Para os familiares do nosso querido Rick. Um abraço, Vitalina. Muito obrigado. O carinho da audiência e da companhia.
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1: 17:39, ô Jota Sultânia.
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1: Quando o Rick Renner mil vezes cantarei.
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1: Quantas saudades, hein, Jota? Mais uma voz linda. É, fui cantar pra Deus. É verdade, né, Tânia? Um abraço, minha querida. Tudo de bom, hein? Gratidão à companhia. Valeu, audiência e participação.
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1: Ô, Lico, você que tá fazendo nível hoje, meu irmão. Olha aí, ó. Daqui a pouquinho tem mais rápido, hein? Daqui a pouquinho.

17h46, na sua Educadora Santana. Rick Renner, Mil Vezes Cantarei. Pois é, né? Brasil se despedindo, né? Do nosso querido Rick. Nosso querido Rick. A dupla Rick Renner. Esse trágico acidente que aconteceu ontem, segunda-feira, dia 21. Após a aeronave decolar de Porto Belo, Santa Catarina. Por favor. É, a gente vai seguindo por aqui, né, gente? Muito triste que às vezes acontece, né? Acontecimentos trágicos do dia a dia nos deixam muito tristes, né? Mas Deus está no comando. A gente pede a Deus que abençoe a todos nós. Olha, deixa aqui um salve pra Andressa, ligadinha na gente. Um abraço, Andressa.

0: sua 100,7. 17:53. Bom tiro forró. Chora, me liga. Cleiton e Camargo, vê se volta comigo. Muito obrigado pelo carinho da sua audiência, da sua companhia. 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Meu caro Adriano. Cardoso, né? Do Forró em Canto Cigano. Fala, Adriano. Adriano tá sempre curtindo o nosso programa. Um abraço, meu irmão. Genilson Lopes, gente boa. Um abraço, meu irmãozão. WhatsApp 99907-1007. Deixar aqui um salve para você que tá participando, pedindo a sua música.
1: Oi, Jota, boa tarde. Tá com a música de Rick Renner aí, em homenagem a ele, né? Que tragédia aconteceu, mas vamos tocar o barco pela frente e vamos curtir as músicas que ele deixou, né?
0: Isso.
1: Ofereço para o meu esposo e todos aqui de Patos.
0: Tá certinho, meu querido. Olha, um grande abraço, viu? Muito obrigado mesmo, audiência e companhia. Um forte abraço, excelente noite.
2: Boa noite, Jotinha. Seu programa tá aqui, tá hoje, hein? Animadaço.
0: Eita, e aí, Neguinha?
2: Paz e bênção, Jota.
0: Paz e bênçãos, um abraço. Valeu demais, Neguinha, companhia, audiência. Dá um abração no amigo Robertinho aí, hein?
3: Boa tarde, sou Meire.
0: Ei, Meire.
3: Falando de São José do Rio Preto.
0: Um abração, Meire.
3: Gostaria de ouvir a música aí com Rick Ren, Senhora Aparecida.
0: Isso, um abraço, viu, Meire? Pra você, pra família, pra todo mundo que tá curtindo aí, né? Um abraço, felicidades. Alô, Quito, gente boa.
4: Boa tarde, Jota. Sou Quito dos Mu. Roda a música aí. Amado Batista, princesa. Você manda alô pra Valcilene, no Baixo Santo Antônio, em Caetité.
0: Ô, Valcilene.
4: E Dai.
0: E Dai também. Valeu, Tito. Um abraço, valeu, a boa audiência.
5: Boa tarde, Jota, Evaninho, Jadacir, manda um alô pra ele aí. Tô escutando seu problema aqui, sua nota mil. Boa tarde, valeu, Jota.
0: Valeu, Evaninho.
5: Tô no pé do raio aqui, valeu.
0: Eita, rapaz, bom demais, um abraço, viu, felicidades.
6: Boa tarde, Jota Rodrigues, aqui é Janete Expulsão, gostaria de ouvir uma música com Rick Rini. Oferece para Leonardo, que está completando mais uma rosa no jardim.
0: Fala,
6: hoje, e desejo ele tudo de bom na vida dele.
0: Parabéns, portanto, ao nosso querido Léo, né? Pela passagem no Ninho, velho. Parabéns. Valeu, Léo. Deus te abençoe, que Jesus te guarde com muitas felicidades e realizações.
7: Tudo bem? Tudo ótimo. Gostaria de dar seus parabéns. E a música, a luz divina com o Rei Roberto Carlos. Pra mim. Silene, aqui de Poço Dantas, que Deus me deu mais um dia de vida, com felicidade. Boa tarde, Jota.
0: Valeu, excelente fim de tarde, tá? Grande abraço, muito obrigado. Olha, tem parabéns também aí, né? Deus abençoe. Parabéns, parabéns.
8: Fala, meu amigo Jota, boa tarde, tudo bem?
0: Tô na escuta
8: do seu programa aqui, viu? Seu programa é show. Valeu, amigo.
0: Valeu, Milton. Muito obrigado, meu caro Milton. A companhia e a audiência, hein? Bom demais, rapaz. Bom demais. Ô, Jota, aqui é Neia. Já está chegando a cavalgada dos três irmãos aí, né? Eita, é verdade, hein, Neia? Bora preparando aí pra dançar forró, menina. É isso aí. Um abraço pra Helena. Tá ligadinha na gente, né, Helena? Grande abraço. Felicidades aí pra todo mundo, né? Grande abraço mesmo. Jota, manda Rick Renner pra gente. Nossa Senhora Aparecida, aqui é Jefferson de Tanque Novo. Um abraço, Jefferson. É isso aí, pessoal de Tanque Novo, né? Da região, curtindo a nossa rádio. É bom demais.
9: Oi, Jota, boa tarde, Terezinha do Baixo Santo Antônio.
0: Diga-te.
9: Tudo bem com você? Desejo que esteja. Comigo e minha família estão na paz de Deus, graças a Deus.
0: Tudo bem.
9: Tô passando essa mensagem pra parabenizar Manuel e Miguel, meus dois irmãos. São gêmeos, estão fazendo aniversário hoje. Desejo a eles muita felicidade, muita vida, muita saúde, que Jesus, nosso Senhor, com o beijo sagrado, manto protetor, tá? Desejo um parabéns para todos os aniversariantes. Que Deus abençoe a todos.
0: Tá certinho.
9: E pedi uma música, Leandro e Leonardo. Ou Mano, ou parabéns para você. Qualquer uma das duas, tá bom?
0: Tá legal.
9: E mando para eles, para todos os aniversariantes, para todos que estão na escuta, para você e todos os educadores, todos os locutores, todos os radialistas, tá bom?
0: Tá certinho. Um abraço, T. Portanto, aí para. Para os manos, né? Fazendo nível, Manuel e Miguel. Parabéns. Parabéns. Parabéns, tudo de bom. Ô Jota, aqui é Maria Clara da Fazenda Poções. Gostaria de deixar um abraço para toda a minha família e desejar para meu irmão Leonardo muitos anos de vida, paz, saúde e alegria, que Jesus abençoe ele hoje e sempre. Eu desejo tudo de bom na vida dele. Toque uma música de Henrique Juliano, pode ser qualquer uma, tá? Tá certo. Então, um abraço, viu, Maria Clara, para você e para o seu irmão Leonardo, fazendo nível hoje, tá bom? Um grande abraço. Daqui a pouquinho a gente toca os parabéns, deixa eu ver se tem mais gente fazendo nível por aqui, não é? Jota, manda um abraço pra gente, aqui na rua Copacabana, é Marisa, ô Marisa, as músicas maravilhosas, né? É verdade, né? Henrique Renner, eles deixaram um acervo maravilhoso, né? Muita música boa, né, Marisa? Pois é. Um abraço, minha querida. Grande abraço mesmo, tá? Felicidades. Dá uma alusão aí, um abração em Dona Dionísia. Ela escuta a gente também.
10: Oi, Jota. Boa Oi. Tarde. Roda a música de Rick Remo pra mim. Escuta do Vagalume.
0: Uhum.
10: Em homenagem a ele.
0: Tá certo. Um abraço, hein? Felicidades. Mais zap.
11: Rodrigo, boa tarde, aqui é a Luciana da Maia das Flores, manda um alô aqui, não perde seu programa todo dia à tarde, canta aquela música pra mim, Rick Renner.
0: Tá legal, um abraço, tá, minha querida, felicidades, a gente fica feliz com a audiência de todos vocês aí, tá, um abraço, uma excelente noite. 17h59 agora. Um salve e um abraço, meu irmão Márcio André, nos transmissores, sempre com a gente, né? Nosso eletrotécnico, cuidando com muito carinho da parte técnica da nossa emissora. Bora curtir música! Bora, mais uma de Rick Renner, né? Mais uma, Escolta de Vagalumes.

18h03 aqui na sua 6,7. Uma excelente noite para você que está ligado na gente, curtindo o melhor da música. Rick Renner, escolta de Vagalumes. 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

0: pra gente finalizar, bora aqui do zap, né? Trazendo mais participação.
1: Boa tarde, roda os parabéns pro meu neto Gael, quer dizer pra ele que eu amo muito ele. Roda a musguinha bem bonitinha pra ele aí. Muito obrigada, Jota, tenha uma boa noite, Deus abençoa.
0: Amém, um abraço, Nai. Isso aí, esse carinho super enorme, né? Da companhia e da audiência. E pra Gael, parabéns, felicidades. Valeu, Gael. Deus abençoe, tá? Grandemente. Um grande abraço. 18:04 agora, final. Aqui do entardecer, né? A gente volta amanhã às 17 com mais música bacana. Aí agradeço demais aí esse carinho enorme, você de casa, da região, norte de Minas Gerais, os ouvintes também, tá? Deus abençoe a todos vocês com uma excelente noite. Mas eu volto hoje ainda, às 19, na edição do Night Music. A gente agradece Márcio André, a direção de Daniel e a gerência de Luiz Alberto. Louvado seja o nosso Papai Celestial, o nosso Senhor e Salvador Jesus Cristo. Um abraço e até mais tarde. Louvado seja meu Senhor. Ô Branca Fonseca, um abraço.

O anjo do Senhor anunciou a Maria e ela concebeu do Espírito Santo. Ave Maria, cheia de graça, o Senhor é convosco. Bendita sois vós entre as mulheres e bendito é o fruto do vosso ventre, Jesus. Santa Maria, Mãe de Deus, rogai por nós, pecadores, agora e na hora de nossa morte. Amém. Eis aqui a serva do Senhor, faça-se em mim segundo a vossa palavra. Ave Maria, cheia de graça, o Senhor é convosco. Bendita sois vós entre as mulheres, e bendito é o fruto do vosso ventre, Jesus. Santa Maria, Mãe de Deus, rogai por nós, pecadores, agora e na hora de nossa morte. Amém. E o Verbo se fez carne e habitou entre nós. Ave Maria, cheia de graça, o Senhor é convosco. Bendita sois vós entre as mulheres, e bendito é o fruto do vosso ventre, Jesus. Santa Maria, Mãe de Deus, rogai por nós, pecadores, agora e na hora de nossa morte. Amém. Rogai por nós, Santa Mãe de Deus, para que sejamos dignos das promessas de Cristo. Oremos. Derramai, ó Deus, a vossa graça em nossos corações, para que, conhecendo pela mensagem do anjo a encarnação do vosso Filho, cheguemos, por sua paixão e cruz, à glória da ressurreição. Por nosso Senhor Jesus Cristo,

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15: 18h24.
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0: Creio em Deus Pai Todo-Poderoso, Criador do céu e da terra, e em Jesus Cristo, seu único Filho, nosso Senhor, que foi concebido pelo poder do Espírito Santo, nasceu da Virgem Maria, padeceu sob Pôncio Pilatos, foi crucificado, morto e sepultado, desceu à mansão dos mortos, ressuscitou ao terceiro dia, subiu aos céus, está sentado à direita de Deus Pai Todo-Poderoso, donde há de vir a julgar os vivos e os mortos. Creio no Espírito Santo, na Santa Igreja Católica, na comunhão dos santos, na remissão dos pecados, na ressurreição da carne, na vida eterna. Amém. Pai nosso que estais no céu, santificado seja o vosso nome. Venha a nós o vosso reino, seja feita a vossa vontade, assim na terra como no céu.
1: O pão nosso de cada dia nos dai hoje.

0: Amém.
1: Ave Maria, cheia de graça, o Senhor é convosco. Bendita sois vós entre as mulheres e bendito é o fruto do vosso ventre, Jesus.
0: Santa Maria, Mãe de Deus, rogai por nós, pecadores, agora e na hora de nossa morte. Amém.
1: Ave Maria, cheia de graça, o Senhor é convosco. Bendita sois vós entre as mulheres e bendito é o fruto do vosso ventre, Jesus.
0: Santa Maria, Mãe de Deus, rogai por nós, pecadores, agora e na hora de nossa morte. Amém.
1: Ave Maria, cheia de graça, o Senhor é convosco. Bendita sois vós entre as mulheres e bendito é o fruto do vosso ventre, Jesus.
0: Santa

0: Pai nosso que estais no céu, santificado seja o vosso nome. Venha a nós o vosso reino, seja feita a vossa vontade, assim na terra como no céu.
1: O pão nosso de cada dia nos dai hoje.

0: do mal. Amém.
1: Ave Maria, cheia de graça, o Senhor é convosco. Bendita sois vós entre as mulheres, e bendito é o fruto do vosso ventre, Jesus.
0: Santa Maria, Mãe de Deus, rogai por nós, pecadores, agora e na hora de nossa morte. Amém.
1: Ave Maria, cheia de graça, o Senhor é convosco. Bendita sois vós entre as mulheres, e bendito é o fruto do vosso ventre, Jesus.
0: Santa Maria, Mãe de Deus, rogai por nós, pecadores, agora e na hora de nossa morte. Amém.
1: Ave Maria, cheia de graça, o Senhor é convosco. Bendita sois vós entre as mulheres, e bendito é o fruto do vosso ventre, Jesus.
0: Santa Maria, Mãe de Deus, rogai por nós, pecadores, agora e na hora de nossa morte. Amém.
1: Ave Maria, cheia de graça, o Senhor é convosco. Bendita sois vós entre as mulheres, e bendito é o fruto do vosso ventre, Jesus.
0: Santa Maria, Mãe de Deus, rogai por nós, pecadores, agora e na hora de nossa morte. Amém.
1: Ave Maria, cheia de graça, o Senhor é convosco. Bendita sois vós entre as mulheres, e bendito é o fruto do vosso ventre, Jesus.
0: Santa Maria, Mãe de Deus, rogai por nós, pecadores, agora e na hora de nossa morte. Amém.
1: Ave Maria, cheia de graça, o Senhor é convosco. Bendita sois vós entre as mulheres, e bendito é o fruto do vosso ventre, Jesus.
0: Santa Maria, Mãe de Deus, rogai por nós, pecadores, agora e na hora de nossa morte. Amém.
1: Ave Maria, cheia de graça, o Senhor é convosco. Bendita sois vós entre as mulheres, e bendito é o fruto do vosso ventre, Jesus.
0: Santa Maria, Mãe de Deus, rogai por nós, pecadores, agora e na hora de nossa morte. Amém.
1: Ave Maria, cheia de graça, o Senhor é convosco. Bendita sois vós entre as mulheres, e bendito é o fruto do vosso ventre, Jesus.
0: Santa Maria, Mãe de Deus, rogai por nós, pecadores, agora e na hora de nossa morte. Amém.
1: Ave Maria, cheia de graça, o Senhor é convosco. Bendita sois vós entre as mulheres, e bendito é o fruto do vosso ventre, Jesus.
0: Santa Maria, Mãe de Deus, rogai por nós, pecadores, agora e na hora de nossa morte. Amém.
1: Ave Maria, cheia de graça, o Senhor é convosco. Bendita sois vós entre as mulheres, e bendito é o fruto do vosso ventre, Jesus.
0: Santa Maria, Mãe de Deus, rogai por nós, pecadores, agora e na hora de nossa morte. Amém.
1: Glória ao Pai, ao Filho e ao Espírito Santo.

0: Pai nosso que estais no céu, santificado seja o vosso nome. Venha a nós o vosso reino, seja feita a vossa vontade, assim na terra como no céu.
1: O pão nosso de cada dia nos dai hoje, perdoai-nos as nossas ofensas, assim como nós perdoamos a quem nos tem ofendido. E não nos deixeis cair em tentação, mas livrai-nos do mal. Amém.
0: Ave Maria, cheia de graça, o Senhor é convosco. Bendita sois vós entre as mulheres, e bendito é o fruto do vosso ventre, Jesus.
1: Santa Maria, Mãe de Deus, rogai por nós, pecadores, agora e na hora de nossa morte. Amém.
0: Ave Maria, cheia de graça, o Senhor é convosco. Bendita sois vós entre as mulheres, e bendito é o fruto do vosso ventre, Jesus.
1: Santa Maria, Mãe de Deus, rogai por nós, pecadores, agora e na hora de nossa morte. Amém.
0: Ave Maria, cheia de graça, o Senhor é convosco. Bendita sois vós entre as mulheres, e bendito é o fruto do vosso ventre, Jesus.
1: Santa Maria, Mãe de Deus, rogai por nós, pecadores, agora e na hora de nossa morte. Amém.
0: Ave Maria, cheia de graça, o Senhor é convosco. Bendita sois vós entre as mulheres, e bendito é o fruto do vosso ventre, Jesus.
1: Santa Maria, Mãe de Deus, rogai por nós, pecadores, agora e na hora de nossa morte. Amém.
0: Ave Maria, cheia de graça, o Senhor é convosco. Bendita sois vós entre as mulheres, e bendito é o fruto do vosso ventre, Jesus.
1: Santa Maria, Mãe de Deus, rogai por nós, pecadores, agora e na hora de nossa morte. Amém.
0: Ave Maria, cheia de graça, o Senhor é convosco. Bendita sois vós entre as mulheres, e bendito é o fruto do vosso ventre, Jesus.
1: Santa Maria, Mãe de Deus, rogai por nós, pecadores, agora e na hora de nossa morte. Amém.
0: Ave Maria, cheia de graça, o Senhor é convosco. Bendita sois vós entre as mulheres, e bendito é o fruto do vosso ventre, Jesus.
1: Santa Maria, Mãe de Deus, rogai por nós, pecadores, agora e na hora de nossa morte. Amém.
0: Ave Maria, cheia de graça, o Senhor é convosco. Bendita sois vós entre as mulheres, e bendito é o fruto do vosso ventre, Jesus.
1: Santa Maria, Mãe de Deus, rogai por nós, pecadores, agora e na hora de nossa morte. Amém.
0: Ave Maria, cheia de graça, o Senhor é convosco. Bendita sois vós entre as mulheres, e bendito é o fruto do vosso ventre, Jesus.
1: Santa Maria, Mãe de Deus, rogai por nós, pecadores, agora e na hora de nossa morte. Amém.
0: Ave Maria, cheia de graça, o Senhor é convosco. Bendita sois vós entre as mulheres, e bendito é o fruto do vosso ventre, Jesus.
1: Santa Maria, Mãe de Deus, rogai por nós, pecadores, agora e na hora de nossa morte. Amém.
0: Glória ao Pai, ao Filho e ao Espírito Santo.
1: Como é

0: Pai nosso que estais no céu, santificado seja o vosso nome. Venha a nós o vosso reino, seja feita a vossa vontade, assim na terra como no céu.
1: O pão nosso de cada dia nos dai hoje, perdoai-nos as nossas ofensas, assim como nós perdoamos a quem nos tem ofendido. E não nos deixeis cair em tentação, mas livrai-nos do mal. Amém.
0: Ave Maria, cheia de graça, o Senhor é convosco. Bendita sois vós entre as mulheres, e bendito é o fruto do vosso ventre, Jesus.
1: Santa Maria, Mãe de Deus, rogai por nós, pecadores, agora e na hora de nossa morte. Amém.
0: Ave Maria, cheia de graça, o Senhor é convosco. Bendita sois vós entre as mulheres, e bendito é o fruto do vosso ventre, Jesus.
1: Santa Maria, Mãe de Deus, rogai por nós, pecadores, agora e na hora de nossa morte. Amém.
0: Ave Maria, cheia de graça, o Senhor é convosco. Bendita sois vós entre as mulheres, e bendito é o fruto do vosso ventre, Jesus.
1: Santa Maria, Mãe de Deus, rogai por nós, pecadores, agora e na hora de nossa morte. Amém.
0: Ave Maria, cheia de graça, o Senhor é convosco. Bendita sois vós entre as mulheres, e bendito é o fruto do vosso ventre, Jesus.
1: Santa Maria, Mãe de Deus, rogai por nós, pecadores, agora e na hora de nossa morte. Amém.
0: Ave Maria, cheia de graça, o Senhor é convosco. Bendita sois vós entre as mulheres, e bendito é o fruto do vosso ventre, Jesus.
1: Santa Maria, Mãe de Deus, rogai por nós, pecadores, agora e na hora de nossa morte. Amém.
0: Ave Maria, cheia de graça, o Senhor é convosco. Bendita sois vós entre as mulheres, e bendito é o fruto do vosso ventre, Jesus.
1: Santa Maria, Mãe de Deus, rogai por nós, pecadores, agora e na hora de nossa morte. Amém.
0: Ave Maria, cheia de graça, o Senhor é convosco. Bendita sois vós entre as mulheres, e bendito é o fruto do vosso ventre, Jesus.
1: Santa Maria, Mãe de Deus, rogai por nós, pecadores, agora e na hora de nossa morte. Amém.
0: Ave Maria, cheia de graça, o Senhor é convosco. Bendita sois vós entre as mulheres, e bendito é o fruto do vosso ventre, Jesus.
1: Santa Maria, Mãe de Deus, rogai por nós, pecadores, agora e na hora de nossa morte. Amém.
0: Ave Maria, cheia de graça, o Senhor é convosco. Bendita sois vós entre as mulheres, e bendito é o fruto do vosso ventre, Jesus.
1: Santa Maria, Mãe de Deus, rogai por nós, pecadores, agora e na hora de nossa morte. Amém.
0: Ave Maria, cheia de graça, o Senhor é convosco. Bendita sois vós entre as mulheres, e bendito é o fruto do vosso ventre, Jesus.
1: Santa Maria, Mãe de Deus, rogai por nós, pecadores, agora e na hora de nossa morte. Amém.
0: Glória ao Pai, ao Filho e ao Espírito Santo.
1: Como era

0: Pai nosso que estais no céu, santificado seja o vosso nome. Venha a nós o vosso reino, seja feita a vossa vontade, assim na terra como no céu.
1: O pão nosso de cada dia nos dai hoje. Perdoai-nos as nossas ofensas, assim como nós perdoamos a quem nos tem ofendido. E não nos deixeis cair em tentação, mas livrai-nos do mal. Amém.
0: Ave Maria, cheia de graça, o Senhor é convosco. Bendita sois vós entre as mulheres, e bendito é o fruto do vosso ventre, Jesus.
1: Santa Maria, Mãe de Deus, rogai por nós, pecadores, agora e na hora de nossa morte. Amém.
0: Ave Maria, cheia de graça, o Senhor é convosco. Bendita sois vós entre as mulheres, e bendito é o fruto do vosso ventre, Jesus.
1: Santa Maria, Mãe de Deus, rogai por nós, pecadores, agora e na hora de nossa morte. Amém.
0: Ave Maria, cheia de graça, o Senhor é convosco. Bendita sois vós entre as mulheres, e bendito é o fruto do vosso ventre, Jesus.
1: Santa Maria, Mãe de Deus, rogai por nós, pecadores, agora e na hora de nossa morte. Amém.
0: Ave Maria, cheia de graça, o Senhor é convosco. Bendita sois vós entre as mulheres, e bendito é o fruto do vosso ventre, Jesus.
1: Santa Maria, Mãe de Deus, rogai por nós, pecadores, agora e na hora de nossa morte. Amém.
0: Ave Maria, cheia de graça, o Senhor é convosco. Bendita sois vós entre as mulheres, e bendito é o fruto do vosso ventre, Jesus.
1: Santa Maria, Mãe de Deus, rogai por nós, pecadores, agora e na hora de nossa morte. Amém.
0: Ave Maria, cheia de graça, o Senhor é convosco. Bendita sois vós entre as mulheres, e bendito é o fruto do vosso ventre, Jesus.
1: Santa Maria, Mãe de Deus, rogai por nós, pecadores, agora e na hora de nossa morte. Amém.
0: Ave Maria, cheia de graça, o Senhor é convosco. Bendita sois vós entre as mulheres, e bendito é o fruto do vosso ventre, Jesus.
1: Santa Maria, Mãe de Deus, rogai por nós, pecadores, agora e na hora de nossa morte. Amém.
0: Ave Maria, cheia de graça, o Senhor é convosco. Bendita sois vós entre as mulheres, e bendito é o fruto do vosso ventre, Jesus.
1: Santa Maria, Mãe de Deus, rogai por nós, pecadores, agora e na hora de nossa morte. Amém.
0: Ave Maria, cheia de graça, o Senhor é convosco. Bendita sois vós entre as mulheres, e bendito é o fruto do vosso ventre, Jesus.
1: Santa Maria, Mãe de Deus, rogai por nós, pecadores, agora e na hora de nossa morte. Amém.
0: Ave Maria, cheia de graça, o Senhor é convosco. Bendita sois vós entre as mulheres, e bendito é o fruto do vosso ventre, Jesus.
1: Santa Maria, Mãe de Deus, rogai por nós, pecadores, agora e na hora de nossa morte. Amém.
0: Glória ao Pai, ao Filho e ao Espírito Santo,
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0: Pai nosso que estais no céu, santificado seja o vosso nome. Venha a nós o vosso reino, seja feita a vossa vontade, assim na terra como no céu.
1: O pão nosso de cada dia nos dai hoje, perdoai-nos as nossas ofensas, assim como nós perdoamos a quem nos tem ofendido. E não nos deixeis cair em tentação, mas livrai-nos do mal. Amém.
0: Ave Maria, cheia de graça, o Senhor é convosco. Bendita sois vós entre as mulheres, e bendito é o fruto do vosso ventre, Jesus.
1: Santa Maria, Mãe de Deus, rogai por nós, pecadores, agora e na hora de nossa morte. Amém.
0: Ave Maria, cheia de graça, o Senhor é convosco. Bendita sois vós entre as mulheres, e bendito é o fruto do vosso ventre, Jesus.
1: Santa Maria, Mãe de Deus, rogai por nós, pecadores, agora e na hora de nossa morte. Amém.
0: Ave Maria, cheia de graça, o Senhor é convosco. Bendita sois vós entre as mulheres, e bendito é o fruto do vosso ventre, Jesus.
1: Santa Maria, Mãe de Deus, rogai por nós, pecadores, agora e na hora de nossa morte. Amém.
0: Ave Maria, cheia de graça, o Senhor é convosco. Bendita sois vós entre as mulheres, e bendito é o fruto do vosso ventre, Jesus.
1: Santa Maria, Mãe de Deus, rogai por nós, pecadores, agora e na hora de nossa morte. Amém.
0: Ave Maria, cheia de graça, o Senhor é convosco. Bendita sois vós entre as mulheres, e bendito é o fruto do vosso ventre, Jesus.
1: Santa Maria, Mãe de Deus, rogai por nós, pecadores, agora e na hora de nossa morte. Amém.
0: Ave Maria, cheia de graça, o Senhor é convosco. Bendita sois vós entre as mulheres, e bendito é o fruto do vosso ventre, Jesus.
1: Santa Maria, Mãe de Deus, rogai por nós, pecadores, agora e na hora de nossa morte. Amém.
0: Ave Maria, cheia de graça, o Senhor é convosco. Bendita sois vós entre as mulheres, e bendito é o fruto do vosso ventre, Jesus.
1: Santa Maria, Mãe de Deus, rogai por nós, pecadores, agora e na hora de nossa morte. Amém.
0: Ave Maria, cheia de graça, o Senhor é convosco. Bendita sois vós entre as mulheres, e bendito é o fruto do vosso ventre, Jesus.
1: Santa Maria, Mãe de Deus, rogai por nós, pecadores, agora e na hora de nossa morte. Amém.
0: Ave Maria, cheia de graça, o Senhor é convosco. Bendita sois vós entre as mulheres, e bendito é o fruto do vosso ventre, Jesus.
1: Santa Maria, Mãe de Deus, rogai por nós, pecadores, agora e na hora de nossa morte. Amém.
0: Ave Maria, cheia de graça, o Senhor é convosco. Bendita sois vós entre as mulheres, e bendito é o fruto do vosso ventre, Jesus.
1: Santa Maria, Mãe de Deus, rogai por nós, pecadores, agora e na hora de nossa morte. Amém.

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8: 19 horas.
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12: 19:05.
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2: Olá você, muito boa noite. 198 aqui na 100,7. É um prazer, hein? Tô chegando com você em mais uma edição do Night Music.
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2: Vamos então, né? Começando a nossa edição Night Music. Esta terça-feira, noite bacana pra você, 22 de setembro de 2026. Tudo joinha comigo, tudo beleza? Graças a Deus, ao nosso Senhor Jesus Cristo, né? Sempre nos abençoando com mais uma oportunidade na 100,7. O nosso zap pra você participar, fazer aquela programação bacana, como sempre com a gente, é o 99907-1007. 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E sua noite tá bacana, né? Pessoal de Caetité da região sempre nos dando esse carinho enorme da companhia. Gratidão sempre, hein? 199 aqui na 100,7.

0: Betinha na 100,7. Boa noite para você, meu querido ouvinte. Confira a hora, 19:34. Playboys no forró. Falamos ainda na programação Jota Quest o Sol. Romance Silvano Salles, Wesley Safadão, Matuto se apaixonou, Edmilson Batista, Temporal de Amor, Tim Maia, Lábios de Mel e Eros Biondini, Arca da Nova Aliança. Muito obrigado, tá? Você que tá curtindo a gente, curtindo a programação aqui do Night. 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Nosso WhatsApp, quero você comigo nesta noite de terça, participando, pedindo aquela música bacana que você gosta de curtir, né? 99907-1007. Bora deixando um abraço, já que a gente tá tocando aí, Playboys do Forró. Alô, Jô Soares, um abraço pra você, meu irmão. A esposa Juscelia, né? Jô Soares, a esposa Juscelia. Dilson, a esposa Tati Ribeiro, sempre com a gente também. Um abração pra Gil e Nalva. Meu amigo Dema Teixeira. Fala, Dema Teixeira. TikTok, né? Divulgações, sempre fazendo sucesso aí no TikTok e nas redes sociais. É isso aí. E a namorada, hein, Dema? Olha aí. Tá certo. Um abraço, meu irmão. Muito obrigado, hein? A companhia. Estão unidas para dar o aproveitando aqui no Zap, deixando um abraço pra Zelena. Tá ligadinho na gente, né? Em Lagoa do Mato, né? É isso mesmo. Um abraço, Rodrigo Silva. A gente toca já já. Um abraço, minha querida. Valeu demais, tá? Audiência e companhia de todas as noites. Pessoal de Lagoa do Mato, com esse carinho enorme. Bom demais. Ô, Jota, manda um abraço pra gente. Curtindo a programação, tá? Deixa um salve aí para os ouvintes da Educadora Santana, para todo mundo que tá ligado. Um abraço, Érica. Valeu demais a companhia. Ô, meu irmão Célião, fala aí, rapaz.
1: Se apaixonou, Edmilson Batista, Temporal de Amor.
2: Ô, boa noite, Jota. Só fera aí, né?
0: E aí, Célio?
2: Boa noite, meu irmão Jota. Deus proteja você, seu pai, Zé Pequeno.
0: Amém.
2: Toda a sua família.
0: Você também, hein?
2: Toda a família. E um final de terça-feira de muita paz, alegria e saúde para você. Com todos os nossos
0: educadores. Para todos nós.
2: Um abraço, Moço Alex, Moço Demar, Padre Itamar, Padre Danilo e todos o pessoal aí da paróquia, nossa Aparecida, ao nome de Padre Danilo. Também todos os padres de Assédio Caetano, nosso bicho dorme. Jotinha, um abraço para minha esposa Cássia, minha mãe Maria do Carmo, meu pai Nena, Gilma e Jane e toda a minha família. Passa uma música aí para mim de Feijão, se eu vou deixar você escolher. E ofereço para Rosara, Terezinha. E falar Terezinha, vai começar aí a novela da Terezinha hoje, o Jota. É. E amanhã, Coração de Jesus, na igreja Santana. E todos os amigos e amigas, e por aqui está se ouvindo essa voz linda do nosso irmão Jota.
0: É isso aí, Célio. Um abraço, hein? Ótima noite. Muito obrigado. Audiência e companhia. Cadê? Tem mais rápido por aqui.
3: Fala, Jota. Boa noite.
0: E aí, Zé? Boa noite. Vai?
3: Roda aí, Jota, a mozinha pra gente.
0: Claro.
3: Trio Parada Dura, Barra Pesada. Oferece lá pra gente, pra seu Teixeira e Dona Santa lá em Lagoa Real. Viu?
0: Tá aí, Jota. Valeu. Um abraço aí a turminha do bairro São José com a gente, curtindo a programação. Bom demais. Tema Teixeira, falando dele. Olha ele aí.
4: Ô, Jota, muito obrigado. Tô aqui no Escuta o Seu Programa. Muito obrigado, rapaz. Mil vezes obrigado por lembrar de Dema Teixeira.
0: Isso
4: aí. E lembrar da nossa turma aí, que tá no áudio.
0: Nativa, né?
4: Então passa a moda aí, passa a moda aí pra nós. Passa aí, Bruno Marrone, Dormir na Praça. E ofereço pra todos os seguidores de Dema Teixeira, pra você. E sabe, tem forró do Mike. Quem vai? Quem quer ver Dema Teixeira lá? Bora mais eu? Bora!
0: Tá certo, valeu, Dema. Um abraço. Muito obrigado, companhia. Eliane, tá ligadinho na gente? Boa noite, Jota. Tô curtindo aqui o Night Music. Manda pra gente Zezé de Camargo e Luciano. Daqueles que você gosta de tocar aí, ofereço pra meu esposo Hélio, que tá ligadinho aqui também. E pra todos os ouvintes aí, tá? Um abraço, Eliana, a turminha lá do Pedro Cruz, curtindo o nosso som. Curtindo o som potente da 100,7. Isso aí, tá curtindo a gente? Manda o WhatsApp, 99907-1007. Bora curtir, porque aqui tá rolando só música boa na sua noite de terça.

Cetinha na 5,7. Olha a hora, 19:45. Som bacana de Titã, Sonífera Ilha. Pra Nalva, que sempre escuta a gente, né? Gil Azevedo, um abraço. Alôzão pra Valtim, do Rancho Alegre, tá sempre com a gente aqui na 5,7. Um abraço, meu irmão. Excelente noite.

0: Hora certinha aqui na 100,7. São 20 horas mais 8 minutos. Música bacana de Rick Renner, fim de semana. De propósito, tchau amor, Mastruz com Leite, Barreiras, Bruno e Marrone, Dormir na Praça, Zezé de Camargo e Luciano, Dua Vida por um Beijo, Trio Parada Dura, Barra Pesada, Cavalo Batista, Quem Foi o Ladrão? Só uma música boa tá rolando pra você. Aqui na sua noite, Tonight Music, noite de terça-feira bacana pra você em Catité, na região, né? Me dando prazer na companhia, essa companhia maravilhosa de todas as noites. Deus abençoe sempre.
1: Jota Rodrigues.
0: Rick Renner, né? Atendendo a pedidos do nosso querido Giovanni. Um abraço, viu, Giovanni? Muito obrigado. O carinho da audiência, da companhia Giovanni, colega da Rádio 99,7 Cultura FM, né? Um abraço, meu irmão. Deus abençoe sempre.
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0: Ele e a família, né? Curtindo aí o nosso night. Que Deus abençoe grandemente. Grande abraço. E a gente triste, né, Giovanni? O ocorrido aí com o nosso querido Rick, né? Brasil se despede de uma das vozes mais marcantes da música sertaneja. O cantor Rick, da dupla Rick Renner, morreu aos 59 anos após a queda de um helicóptero na Serra Catarinense. O trágico acidente ocorreu na tarde de segunda-feira, ontem, portanto, dia 21, após a aeronave decolar de Porto Belo, Santa Catarina. A confirmação oficial do falecimento foi feita pelo Corpo de Bombeiros Militar de Santa Catarina no início da tarde desta terça-feira, dia 22, após intensas buscas na mata densa na região de Urubici. Não houve sobreviventes na aeronave, que também transportava o empresário Bruno Avelar, um videomaker, o piloto e o copiloto. Pouco antes do trágico voo, Rick chegou a compartilhar um vídeo nas redes sociais mostrando o embarque na aeronave. O falecimento precoce do artista gerou profunda comoção e homenagens imediatas de grandes nomes na música sertaneja, a exemplo de Daniel e Ana Castela. Geraldo Antônio de Carvalho, o Rick, nasceu em Porto Nacional, no Tocantins. Ele começou sua história na música ainda na infância, apresentando-se em bares de Brasília. Foi no cenário noturno do Distrito Federal, em 1986, que ele conheceu Renner. Juntos formaram uma das parcerias mais bem sucedidas do Brasil a partir dos anos 1990. Ao longo de 4 décadas, a dupla emplacou hits inesquecíveis que marcaram gerações, tais como Ela é Demais, A Força do Amor, Dos Bares da Cidade. Além de ser a primeira voz, Rick era um compositor talentoso e prolífico, assinando faixas gravadas por diversos outros expoentes do gênero sertanejo. Após algumas pausas na carreira, a dupla havia retomado as atividades de forma definitiva em 2018, com grandes turnês nacionais. Rick partiu no auge da celebração dos seus 40 anos de carreira, deixando um legado imensurável e eterno na cultura popular brasileira.
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0: Portanto, o Brasil chora, lamenta a perda do nosso querido Rick, da dupla Rick Renner. Nós que fazemos rádio, né, toda a população mundial lamentando profundamente essa grande perda, né, infelizmente. Mas Deus abençoe os familiares, dando conforto, e a todos nós, né, que estamos tristes com esta precoce partida do nosso talentoso Rick. Deus abençoe. 20 horas e 12 minutos aqui na 100,7. Deixa eu dar um pulinho aqui no zap, né, trazendo mais abraços. Thalita, ligadinha. Boa noite, Jota. Tô sempre com você, ouvindo o Night Music, programa maravilhoso. Sempre que posso, né, participo e agradeço, tá, Thalita? Um abraço, ela tá deixando aí um salve para os ouvintes e para toda a família. Então, um grande abraço, tá, minha querida? Deus abençoe sempre, sempre você com toda a família.
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0: Marisa, sempre com a gente, um abraço, Marisa. Bom demais, tá, minha querida? A sua companhia, a sua audiência.
3: Oi, Jota.
0: Oi, Soninha.
3: Tudo bem?
0: Tá?
3: Sou Sônia do Rancho Alegre.
0: Isso, um abração.
3: Jota, toca aí pra mim, Playboy. Eu não fui capaz. Só pra curtir, tá, Jota? Obrigada e uma boa noite.
0: Bom demais a sua companhia, a sua audiência. Valeu, Soninha. 20 horas e 13 minutos. 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São 20 horas, 14 minutos. Bora curtir mais música. Vamos trazer aqui mais uma de Rick Renner. Ela é demais. Eita, música maravilhosa, hein?

certinha na 5,7. Boa noite para você, muito obrigado pelo carinho da audiência e da companhia. São 20h24, Playboys do Forró. Olha, um abraço à turminha da Cajazeiras, curtindo o nosso som. Muito obrigado, hein? Valeu demais a companhia. Ô, Michele do Frisco Viana. Tudo bem, Michele? Um abraço, valeu demais, tá? Companhia com a gente.

Opa, contigo, aqui no Som Patente da 100,7. São 20h40 e música bacana você conferindo aí, né? Com Zezé de Camargo e Luciano, que vontade de te amar. Tairone, o cara errado, Reginaldo Rossi, garçom, Marcos e Belucci, os corações não são iguais, Cristino Neves também passando por aqui, eu e você, e Playboys do Forró. Nessa super sequência, Tonight, noite de terça-feira maravilhosa pra você na minha companhia, em Catité, toda a região, pelo nosso aplicativo também, né? 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Eu sei que você tá ligado, sei que você tá participando com a gente aqui, ó. Participação, um abraço pra Anderson lá de Capulé, tá aqui, ó, registrada a sua participação, né, Anderson? Um abraço, meu irmão. Muito obrigado, ó, sintonia de sempre, a turminha de Capulé com a gente. Alô, você de Lagoa do Rocha, Deia Santos, um abraço, meu amigo Clériston Santos, né, toda a turma aí, toda a família, um abraço. Alô, Leliane, Lagoa do Rocha, sempre as escuta a gente, um abraço, tudo de bom, hein? Meu amigo Didi de Louro, do Príncipe Viana, também tá ligado no Night Music, um abraço, Didi, pra você, a família, valeu, aquele salve. Nilson Pedreiro, lá de São Duro, Cachoeirinha, tá ligado, tá descansando aí, o Radinho tá do lado, né? Isso aí, Nilson, um abraço, alô pra Tainara de Olaria de Santa Luzia, sempre com a gente, né, Tainara? Um abração, alô, Adriana da Fazenda Cerquinha, um abraço, Adriana, sempre muito bom, né? A sua audiência, a sua companhia com a gente por aqui. Quem tá chegando junto com a gente é Kátia, lá de Gaporão. Ô, Kátia, um abraço. Rick Renner, morrendo de saudades, tá oferecendo aí pra toda a família. Valeu demais, hein, Kátia? Um abraço, excelente, abençoada noite aí pra todo mundo. 20h43 agora. Deixa eu só vir aqui, ó. Manda mais um abraço pra turma que tá curtindo a gente. Cadê, ó? Opa, meu caro Reginaldo, vem aí, meu irmão. É, gratidão sempre, né? Audiência e companhia. Sucesso sempre. Um forte abraço, né? Helena da Fazenda Buzeiro. Opa, salve. Um forte abraço aí pra toda a turminha, né? Dona Benedita e seu Arciol do Lamarão, tá com a gente também aí, né? Um grandioso abraço a vocês. Bom demais. A companhia. Ó, oh, bora trazendo mais uma aqui do Amado Batista. Essa música é maravilhosa. Cadê ela? Mar de Carinhos. Ajuda aqui, produção. Aí, isto, ela aqui, ó. Um abraço, gente. Bora curtir música. Ô, Amélia. Tudo bem, Amélia? Um abraço.

0: Bom dia.
1: Na sua 100,7, aqui no Nash Bills, que é Amado Batista, Mar de Carinhos. 20:48 agora. Um abraço para o meu caro A do Recanto dos Amigos. Está curtindo o nosso programa? Um abraço, viu, A? Sempre a audiência, né? Grande abraço. Alô, Edilson e Janaína. Um abraço, amiga Edilson, Janaína. A audiência e o carinho de sempre.